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5: Olá, muito bom dia. O Despertador M80 já tocou. É terça-feira, 22 de setembro. A segunda-feira já ficou para trás. Agora não há desculpa. A semana está oficialmente em andamento. Se já está acordado, estamos juntos. Até às 7.

Bom dia e boa viagem para quem já está a caminho do trabalho. Está terça-feira, em vésperas do primeiro dia do outono, mas as temperaturas continuam a dizer-nos que ainda estamos no verão, porque hoje vem um dia com muito calor, sobretudo no interior, máximas que rondam os 30 graus em Lisboa e Leiria, 32 no Porto, 35 em Évora e podem chegar aos 36 em Castelo Branco. No Algarve, Faro fica com 29 de máxima. Quanto à música, a próxima é dos Blur, ouvimos o Song 2, depois vou juntar também Los Hermanos com Ana Júlia, U2 com Pride in the Name of Love, há também Close to Me dos Cure, David Grant e António Variações. Portanto, ao todo é quase meia hora de música seguida, sem conversa. Bom dia! 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

0: bom dia e boa viagem para quem já vai a caminho. Terça-feira, 22 de setembro. O dinheiro não compra felicidade, mas 40 mil euros resolvem uma lista bastante jeitosa de chatices, verdade? Esta semana, o Show Me the Money tem 40 mil euros para entregar. O sorteio é na sexta-feira, como sempre, entre as 2 e as 3 da tarde. 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É só entrar em showmethemoney.pt. E já a seguir, Michael Jackson com Smooth Criminal.
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Mais música na M80. Hoje damos os parabéns ao vocalista e fundador dos Whitesnake, David Coverdale. Antes dos Whitesnake, foi vocalista dos Deep Purple. Uma aventura que começou depois de ter respondido a um anúncio publicado numa revista de música. Durou 3 anos. Depois disso, veio uma carreira a solo e a formação dos Whitesnake, que trouxe baladas épicas e uma mistura de hard rock, blues e heavy metal. Há mais música na M80 com Whitesnake.

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3: Bom dia, bom dia. Terça-feira, 22 de setembro, está oficialmente em andamento, já passa das 6. O despertador M80 também já tocou. Meu nome é Sandra Ferreira e estou consigo até às 7 da manhã. E agora, ouvimos Madonna.

Quanto assim não sei, mas eu estava aqui a viver assim uma espécie de momento zen, porque esta música traz muito boas memórias. É assim uma coisa bem kits. Amanhã de manhã às 12, é M80, terça-feira, 22 de setembro, um dia ainda com muito calor, temperaturas muito altas, sobretudo no interior do país. Lisboa chega aos 31 graus, o Porto aos 32, Bragança aos 33 e Évora 35 de máxima. Em Castelo Branco os termómetros podem atingir os 36 graus, junto ao litoral um bocadinho mais fresco, mas ainda assim com muito calor. Leiria hoje com 30 de máxima e Faro 29. Portanto, roupa fresca e água por perto, porque o calor continua. Vamos voltar à música com Fugees a seguir, Killing Me Softly With This Song. Depois, na América, com Chutes e Pontapés, há também Roxette, há Patrick Hernandez e Bryan Adams. Portanto, músicas com boa energia para esta hora do dia.

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0: Duna GNR na M80. Boa viagem até ao trabalho. Este é o Despertador M80 e todos os dias a esta hora voltamos a ouvir os macaquinhos no sótão.
1: Nova temporada, vamos a isso, Susana Romana.
2: Portanto, o episódio de hoje começa com uma espécie de trigger warning, que são aqueles avisos que há no início de algumas séries, de alguns filmes, para avisar que o conteúdo seguinte aborda temas sensíveis, podem causar forte sofrimento emocional, reviver traumas. Portanto, trigger warning.
3: Ok.
2: Que malta, eu vou falar de estar de férias na praia. E eu sei que vocês já não estão de férias na praia.
3: Muita gente foi este fim de semana.
1: Olha, eu fui ontem, estava maravilhoso.
2: Mas não é a mesma coisa que estar
1: claro
2: de férias.
1: Que não, claro que não.
2: Já não estão de férias na praia, estão neste precisamente a ouvir rádio no engarrafamento, enquanto percebem que não tiraram os rojões do congelador e que o mais novo hoje tem natação e mandaram-lhe um sutiã velho em vez do fato de banho. Quem nunca? Mas sejamos fortes, eu prometo que eu tenho aqui um ponto para voltarmos todos às férias na praia. Como é público, eu não sou muito fã de praia, sobretudo em agosto. E sempre que me perguntam porquê, eu respondo que praia em agosto é uma experiência, para mim, zero relaxante. Acho a coisa menos relaxante do mundo. E as pessoas olham para mim como se eu tivesse começado a recitar a bula de um medicamento diurético em basco, como se eu tivesse a dizer uma coisa incompreensível. Como assim? Mas a prova de que eu não sou chalupa, meus amigos, é a quantidade absurda de vídeos que eu vi este verão, já tinha visto noutros, mas este verão foi especialmente forte, de pessoas a guardarem lugar na praia com o seu guarda-sol.
3: É uma
2: pessoas
3: prática recorrente.
2: Que acordam cedo. Porque, como toda a gente sabe, um naco de nylon a dizer café chical conta, como artigo 62 da Constituição da República Portuguesa, o direito à propriedade privada.
3: Exatamente.
2: Eu deixei, é meu. Aquele pedacinho de Monte Gordo agora é propriedade do Sr. Afonso, que acordou cedo, foi lá. Anda o Trump em trabalhos para invadir a Groenlândia, a única coisa que ele tem que fazer é acordar às 6 da manhã e ir lá deixar uma toalha do Garfield. É dele.
1: Exato.
2: Dando ele ralar, não sei porquê. Estar de férias e meter um despertador para ir guardar lugar numa praia ou numa piscina parece-me um uso tão absurdo do direito ao ócio que eu acho que quem o faz devia perder o direito a marcar dias de férias. Pessoas que marcam lugar na praia deviam ficar sem dias de férias. Essa pessoa chegava aos recursos humanos da sua entidade patronal e dizia-lhe: Telmo, é sempre o Telmo. Tivemos aqui informação que usou os seus dias de alegado descanso para espetar guarda-sóis às 4 da madrugada e posteriormente discutir com estranhos, por isso foi revogado o seu direito. Não sabe estar de férias, deixa para os outros. Ah, e já agora, se acorda de madrugada para ir marcar lugar, também pode passar a acordar cedo em dia de trabalho e vir logo para o escritório passar uma vila de um cifre antes dos seus colegas chegarem. Se gosta assim tanto de acordar cedo, vamos a isso.
1: De facto, às vezes costumo acordar cedo para ir passear a cadela antes do calor, antes de pessoas na praia. Portanto, estamos a falar por volta das 7, 7:30.
3: É maluco.
1: E, de facto, a essa hora já há pessoas a chegar a pôr a sombrinha só para marcar lugar logo assim na primeira unidade.
2: Não é porque ficaram na praia.
1: Não.
2: É
1: pessoas
2: foram
1: a chegar a essa hora. Pá, é incrível.
2: E nem me falam de pessoas que tratam as espreguiçadeiras das piscinas como se fossem bilhetes para os Bad Bunny e para os Oasis. Também havia muito disso.
1: Piscinas é uma falta de civismo.
2: Então ficou ali à espera. Eu vi vídeos então de pessoas a correrem desalmadas e aos empurrões assim que aquelas portas de vidro que dão para as piscinas dos resorts abrem. E para lá de todas as questões de moralidade, civismo que isto possa levantar, eu posso só dizer-vos que ver alguém a correr com uma toalha feito maluco para guardar uma espreguiçadeira é a visão menos sexy do mundo. Se o Jorge fizesse isso, eu teria que ser honesta com ele e oficializar: nós nunca mais vamos copular na vida.
3: Eu
2: vi-te a fazer aquilo, não consigo. Nunca mais. Ele corria até uma espreguiçadeira de plástico num 3 estrelas em Iamonte, como se fosse um herói a dobrar o cabo das tormentas, e eu estava no site do IKEA a comprar camas separadas. Nunca mais. Nunca mais, amigos.
1: E com razão.
3: Eu já estive numa dessas das piscinas. É inacreditável.
1: É inacreditável.
0: A nova edição, mais logo às 8h45, e pode ouvir sempre que quiser os macaquinhos no sótão na aplicação Rail, que pode descarregar gratuitamente para ouvir os macaquinhos no sótão e todos os outros conteúdos da M80 e não só, também da Cidade FM, da Rádio Comercial ou até mesmo da Smooth FM. Eu sou Sandra Ferreira, amanhã cá estarei a esta hora. Daqui a pouco, depois das 7, é com o Paulo e a Ana nas Manhãs M80.
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0: Bom dia, praticamente a chegarmos às 7 da manhã, vamos começar esta emissão das manhãs da M80. Começamos, claro, pelas notícias, não salte elas. Bom dia.
1: Bom dia.
0: Dentro do género, morreu Jorge Palma.
2: É a voz que nos dizia para tirar a mão do queixo e não pensar mais nisso, e que enquanto houver estrada para andar, havemos de continuar. Também uma voz que nos pedia para rir. Jorge Palma morreu na última noite aos 76 anos. A família avança nas redes sociais que foi vítima de uma paragem cardiorrespiratória e foi estrela até ao fim, Cláudia Macedo.
3: Estrela do rock, Jorge Palma foi caso raro em Portugal. Admirado pelos colegas e amado pelo público, Palma era um gênio demasiado genuíno e rebelde. Ao longo da carreira lançou vários discos originais, compôs êxitos, somou discos de ouro e foi condecorado com a Ordem do Infante Dom Henrique. Manteve até ao fim a imagem reverente, cabelo despenteado, voz rouca e cigarra ao canto da boca. Deixou uma vasta obra com temas que se tornaram hinos intemporais. Deu-nos lume, fez-nos rir.
4: Deixa-me rir.
3: Tudo isto num bairro do amor que a certa altura deixou-o frágil, ainda assim com a certeza de que enquanto houver estrada para andar, a gente vai continuar a ouvir a música de Jorge Palma.
5: Muito obrigado.
2: Aplausos, porque hoje e sempre há de haver quem se encosta a Jorge Palma para viver mais 100 mil anos, mesmo que esteja frágil. Nas redes sociais, o Primeiro-Ministro assinala que Jorge Palma deixa palavras e melodias na memória de várias gerações, mas sobretudo na cultura portuguesa. Já o Ministro dos Negócios Estrangeiros fala de um dia muito triste e escreve, inspirando-se no tema Encosta-te a mim, que o que Jorge Palma já não vai viver, vamos agora inventar com ele. A Ministra da Saúde diz que reorganizar as urgências do SNS vai demorar um ano, mas os primeiros resultados devem ser conhecidos já no final de novembro. Ana Paula Martins explica que os dados vão ser tornados públicos, depois avança uma regionalização.
6: Temos falta de recursos, é verdade, e por isso temos de concentrar recursos sempre que isso naturalmente seja compatível com aquilo que é a resposta clínica. Mas depois também precisamos, é verdade, de mais tecnologia na rede de urgência que hoje está disponível e que pode ajudar-nos muito a dar uma resposta mais rápida aos utentes, ou seja, não é só o tempo até à primeira observação, é depois o tempo em que estão na urgência.
2: No início do ano começaram a funcionar as duas primeiras urgências regionais do país, são em Loures e na Península de Setúbal.
0: Gonçalo, obrigado e já voltamos a falar daqui a meia hora. Até já. Agora são 7 horas e 2 minutos, conferimos já a seguir o tempo e o trânsito.
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17: Vamos lá avançar aqui para as informações de trânsito. Cláudio Capela, bom dia.
18: Olá, muito bom dia.
17: 7 da manhã, conta-nos lá como
18: já,
17: é que
18: já há problemas. Já a informação de, é verdade, de um acidente em Grândola, na zona de Canal Caveira. A informação de um acidente com um veículo pesado que está a afetar a circulação no IC1 em ambos os sentidos, com a, para já, indicação de circulação alternada no local, no sentido norte-sul, a seguir a Canal Caveira, em direção à Senheira de Barros. O trânsito já está a ficar mais complicado com o acidente com o pesado então que ocorreu no sentido inverso. É uma ligação, se puder, a evitar. Alternativa à Autoestrada do Sul, também com alerta para trabalhos à corte via esquerda em ambos os sentidos ao quilómetro 209, ligação Lisboa-Algarve, é no troço entre Almodóvar e São Bartolomeu de Messines. Quanto à A2, mas a caminho de Lisboa, o trânsito já está a ficar mais difícil para a ponte 25 de Abril, via produtos do Feijó na A2, também os acessos ao Nó de Almada e C20 Centro-Sul já com trânsito lento, o mesmo no IC19 Terceira, que é a luz reta dos comandos da Amadora, intensidade em Pinamanique, e na segunda circular, já Encarnação no sentido Sacavém-Benfica. Por enquanto, na cidade do Porto, o trânsito habitual a ficar compacto no acesso ao Nó de Francos, na VCI Rábida Freixo, na zona de Peça Leite, Boa Vista. Troca de informações ao longo do dia disponível a linha grátis da M80, 800-2020.
17: Obrigado, Cláudia. Nós já voltamos a falar. Claro, eu tenho que dizer isto. Há pouco tivemos aqui um problema no software. O que aconteceu? Fez com que nós entrássemos 10 minutos mais cedo na emissão. Há aqui um simpático ouvinte que pergunta assim: então, mas vocês já estão com o horário de inverno no vosso programa?
19: Oh! Pessoas atentas. Pessoas de bem.
17: Deixa eu ver como é que te chama. Deixa eu ver o nome. Não consigo dizer este nome.
19: É António. Eu acho que
17: há um RS3S, não sei o quê.
19: Pronto. Eu acho que é o António.
17: Teve muita piada, de facto. Vamos lá seguir em frente. Seguimos para o tempo. 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E hoje, Ananda, como é que isto vai andar?
19: Tempo quente com céu pouco nublado ou limpo. As temperaturas mais baixas serão nas ilhas. Ponta Delgada e Funchal com 26 graus. Depois, a temperatura em território continental vai dos 27 graus aos 38. Este retângulozinho pequenino cabe tudo mesmo. Sines, então, com 27 graus. Aveiro, 28. Viana do Castelo, Setúbal e Faro, 30. Guarda e Sagres, 31. Bragança e Porto, 33. Vila Real, Viseu e Lisboa, 34 de máxima. Leiria e Porto Alegre, 35. Braga e Beja, 36. Castelo Branco, Coimbra e Évora, 37. Santarém vai chegar aos 38.
17: 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Somos nós, são 7h09. A verdade é que aqui nas manhãs da M80 temos passado por muitas e coisas boas, outras menos boas. Ao longo deste ano está a ser um ano pesado, estamos a perder grandes nomes da música portuguesa, muitos atores, tem muita gente que nós crescemos a ouvir e a ver também, e acordamos todos com esta notícia devastadora. Claro, perdemos um dos nossos maiores poetas, um grande contador de histórias, um gênio, um mestre do piano, aquelas mãos no piano, minha nossa. Que arte, que gênio. Mas costumamos dizer também, a obra vai ficar para sempre, e essa é eterna.
19: Exatamente, continuamos a recordá-lo como ele era. Uma alma desassossegada, irreverente, uma pitada de loucura que trazia a Jorge Palma, características que só a ele lhe pertenciam. Tivemos a oportunidade de o receber aqui nos estúdios da M80, sempre com um sorriso, uma generosidade. Isto parece tipo, que eles estão ali a enumerar qualidades, só qualidades. Claro que sim, somos todos humanos, temos os nossos lados mais cinzentos, porque também não é tudo preto-branco, não é? Mas de facto hoje é um dia em que ficamos um bocadinho menos, porque Jorge Palma subia aos palcos, Jorge Palma continuava a compor música, continuava a dizer-nos coisas, e agora ficamos com o que já fez. E é muito!
17: É muito.
19: Mas partiu, eu não consigo. Estou triste e com um sorriso na cara ao mesmo tempo, porque é uma pessoa tão grande que eu acho que não nos permite ficarmos tristes. Temos sim que estar em modo de celebração daquilo que nos deu e continuará a dar.
17: Esta, lembro-me de ser miúdo e acho que foi a minha porta de entrada para o Palma.
19: Qual delas?
20: Deixa-me rir.
19: Ah, claro.

0: que acordou mal um país, a verdade é esta. Perdemos Jorge Palma, vítima de paragem cardiorrespiratória. Grande Palma, parte aos 76 anos, mas lá está, a música é a prova disso mesmo, que a obra deste maravilhoso contador de histórias, como lhe gosto de chamar, vai ser eterna, é eterna e vai estar aqui nas manhãs da 80 sempre e na rádio sempre, obviamente.
1: Na verdade, como sempre esteve, se é a rádio que celebra Jorge Palma desde o primeiro momento, somos nós, portanto é um artista que estamos habituados a ouvir aqui na M80 diária.
0: Esteve aqui há relativamente pouco tempo.
1: Esteve no regresso a casa quando estava nos meus comandos, ou seja, há um ano e meio, arrisco dizer,
0: E não esteve, estou a fazer uma grande confusão, não terá estado também no palco do Gil?
1: É possível, possível.
0: Tenho quase a certeza que esteve aqui à entrevista com o Gil. Lembro-me de ter visto essa imagem. E, epá, o Gil, olha que grande. Tenho quase a certeza. Então pode ter sido eventualmente para o podcast Camarim ter sido entrevistado eventualmente também. Então pode estar a fazer confusão. Seja como for, tenho memória. Então, ou então foi quando veio aqui ter contigo.
1: Sim.
0: De facto, então a notícia que nos deixou a todos nós um pouco tristes, mas ao mesmo tempo, lá está, com a certeza de que Jorge Palma nunca vai desaparecer, porque a música é essa. Nunca desaparece. E porque a vida tem de continuar, de facto, mesmo como enquanto houver estrada para andar, a malta vai toda seguir em frente. Vamos arrancar com esta manhã de terça-feira, ou continuar esta manhã de terça-feira, claro, sempre com as músicas da sua vida, porque isto tem que seguir em frente. Passa depressa demais. Longe a música da sua vida, Alison Moyet, Is This Love? Bom dia, uma excelente terça-feira.

0: 7 horas e 20 minutos, manhãs de M80, olá, bom dia. Obrigado por se ter juntado aqui às manhãs de M80. Um Paulo Fernandes, uma Ana Moreira, claro. Isto a vida costuma-se dizer que é uma dicotomia, onde há sempre uma má notícia e todos nós acordámos, aliás, com uma notícia não tão boa, claro. Perdemos Jorge Palma, mas a música do Grande Palma vai ficar para sempre. E porque, lá está, porque a vida é uma dicotomia, quando acontece uma má notícia, há sempre uma boa notícia do outro lado da vida. Portanto, acho que hoje é o dia de darmos aqui uma belíssima notícia, assim que está connosco aqui nas manhãs da M80, é que a família da M80 vai aumentar. O que é que vai acontecer? Vai acontecer que eu vou ser pai novamente.
1: Ah? Assim?
0: Assim, pois é, Ana Moreira, nós tínhamos previsto que iríamos falar sobre que imagem é que tem no seu telemóvel. E assim, pronto, fica já a saber. A verdade é que vem mais um revento para a minha família, é verdade.
1: Nós íamos falar de outra coisa.
0: Não íamos, é verdade, Ana Moreira. E pronto, a Ana já sabia já há muito tempo como era de calcular, mas não sabia que iríamos falar disto agora.
1: Pois não.
0: E portanto, a verdade é que sim.
1: A vida, não é?
0: A vida é a vida a acontecer. É a vida a acontecer e portanto, e vou ser para outra vez.
1: Eu estou em modo. Quero muito que o Paulo seja pai de um rapazola.
0: Ainda não sabemos.
1: E não,
0: aliás,
1: sabemos, mas estamos aqui.
0: Não sabemos bem, mas há uma suspeição. Há uma suspeição do que é que pode ir vir. 3 meses e meio.
1: Olha, esta alminha, pai de 3 almas. Como é que é possível? 3.
0: Portanto, lá para março, prepara-se que vou outra vez de férias.
1: Pois é. Ai, olha eu à lombar.
0: Sim.
1: Mas
0: lá,
1: sim.
0: Há de ser mais coisa,
1: ser.
0: Menos coisa. Portanto, olha.
1: E mais devia ser, porque a licença.
0: Muitíssimo bem, muitíssimo
1: paternidade
0: bem.
1: Paternidade e maternidade deviam ser bem mais extensas, mas pronto.
0: Portanto, antes de mais.
1: Era uma coisa que tu querias muito, portanto,
0: sim,
1: olha.
0: A Maria está hiper feliz também. Estamos muitíssimo felizes. Está tudo bem, está tudo a correr bem. Já havia ouvintes que já iam mandando mensagens para o meu Instagram. Portanto, olha lá, então, mas tu lá na rádio de vez em quando vais dizendo assim assado. Então tu queres ver que tu
1: achas,
0: estás.
1: Foram achas. Juntando
0: não,
1: pontos.
0: Houve ouvintes que de facto são muito atentos e de facto estavam muito atentos e iam perceber entre as
1: dicas.
0: Entre linhas, as dicas.
1: Ele andava assim, umas boquinhas.
0: É lá, olha
1: de
0: o que
1: vez
0: é que
1: em
0: é.
2: Parabéns, Paulo. Olá, Ana, Irina, parabéns, muita saúde. E realmente é uma coisa muito boa, muito boa. Tudo bom.
1: Que alegria. É mesmo como o Paulo disse, ele apanhou-me aqui desprevenido. Hoje o dia de todo o país começou assim,
0: tristinho, mas acho que para compensar uma péssima notícia, como foi, tínhamos de dar uma boa notícia.
1: E é a vida.
0: É isso mesmo.
1: É o ciclo da vida, é mesmo assim. Que bom, agora já está a gente sabe.
0: Sim.
1: Deixou de ser segredo, que agonia.
0: Sim, andamos aqui pelos corredores a fazer segredos. Mas há mais uma boa notícia. É já a seguir. Beatles, esta é a música que nós temos ouvido agora recentemente muito e de facto, Here Comes the Sun, acho que será uma música que vai abençoar o pequenino ou a pequenina que vem à nossa família.
1: Pequenino, malta, vamos fazer aquele projeto, não é? Manifestar.
0: Energias para o universo. Gosto muito deste. Here Comes the Sun, os Beatles nas manhãs.

7 horas 25 minutos, manhãs 10:80. Olá, olá, bom dia. Estamos o dia. Isto é uma relator. Uma missão estranha, altos e baixos. Estamos o dia. Isto é uma relator. Uma missão estranha, altos e baixos de emoções.

0: exemplo, também vamos aproveitar depois esse dia.
1: Claro, claro, claro.
0: O que é que eu ia dizer? Ora bem, o que é que se passa é que uma notícia felizmente nunca vem bem só. Portanto, Ana Moreira, tenho uma pergunta importantíssima para te fazer.
1: Ai.
0: É se aceita ser a madrinha do miúdo ou da miúda? És?
1: Sério?
0: Ah, tão amor, claro. Vai ser tu e vai ser a Conquê, a minha cunhada. Portanto, já sabes, tens tratar bem, tens tratar bem da criança. Tens tratar bem da criança.
1: Vou ser madrinha. Ai, que bom, obrigada.
0: Ai, eu bati-lhe o gostado.
1: Vou passar, obrigada, amor. Ai, que estou tão contente. Que bom. Vai ser mais um para eu torcer.
0: Vai ser mais o quê?
1: Eu torcer.
0: Vai torcer, vai. Portanto, sim, de facto, vem uma criança, vão ser pai novamente. Vai lá para março, Ana, já sabe quem é a madrinha e quem é a namorada. Portanto, Ana, pá, pronto, temos que nos aguentar aqui mais um tempo. Se a gente se chateia, fica só um ambiente estranho na família.
1: Não podemos, já estava a esquecer que estava a fazer rádio, já tinha os fones. Já viste? Não podemos, temos que ficar amigos mais 30.
0: Agora é que não nos dá para chatearmos, não é?
2: Bom dia, Paulo, os meus grandes parabéns. Realmente é como tu dizes, há sempre alguma coisa boa acontecer numa outra parte. Os meus parabéns. Olha, o que é que eu te posso dizer sobre a paternidade 3? Bem, eu tenho dois do primeiro casamento e tenho um terceiro do segundo, portanto, percebo-te. Pá, o terceiro é fácil.
1: Pausa
2: então,
1: técnica.
2: Saber, pá, isto é coisa fácil para nós, pá. Para mim foi muito fácil. Para a minha mulher foi muito estranho, que era o primeiro. Para mim foi muito fácil.
1: Pois.
2: Olha, os meus parabéns.
0: Obrigado.
2: Ó, pá, e foi isto pôs-me um sorriso enorme na cara e na boca.
1: Bom.
2: Parabéns.
0: Bem.
2: E um bom dia para vocês. E um beijinho para a namorada que está aí ao lado também.
1: Tá, estou contente.
0: Atenção, um beijinho
1: estou
0: para
1: tão contente.
0: Um beijinho para a madrinha. A partir de agora é
1: a
0: essa.
1: Madrinha.
0: Vamos lá, Friends Will Be Friends, Queen. Nas manhãs da 80 de longe, música da sua vida.
1: É,

0: 7 horas 30 minutos, manhãs de M80, bom dia. Já vamos, claro, voltar à música. Avançamos para já para as notícias. Edição feita por Gonçalo Teles. E Gonçalo, é a notícia da manhã, o desaparecimento de Jorge Palma.
1: Tinha 76 anos de idade, Jorge Palma foi vítima de uma paragem cardiorrespiratória, o que avançou a família em comunicado. Jorge Palma teve mais de 50 anos de carreira. Cláudia Macedo.
2: Estrela do rock, Jorge Palma foi caso raro em Portugal. Admirado pelos colegas e amado pelo público, Palma era um gênio demasiado genuíno e rebelde. Ao longo da carreira lançou vários discos originais, compôs êxitos, somou discos de ouro e foi condecorado com a Ordem do Infante Dom Henrique. Manteve até ao fim a imagem reverente, cabelo despenteado, voz rouca e cigarra ao canto da boca. Deixou uma vasta obra com temas que se tornaram hinos intemporais. Deu-nos lume, fez-nos rir.
3: Deixa-me rir.
2: Tudo isto num bairro do amor que a certa altura deixou frágil, ainda assim com a certeza de que enquanto houver estrada para andar, a gente vai continuar a ouvir a música de Jorge Palma.
1: Jorge Palma tinha 76 anos, o primeiro-ministro destaca nas redes sociais as palavras e melodias que o músico deixa na memória de várias gerações. O incêndio que começou ontem à tarde em Arcos de Valdevez foi dominado perto das 5h30 desta manhã, é o que adiantou fonte da Proteção Civil à Agência Lusa. De acordo com o site oficial das autoridades, o dispositivo de combate ainda reúne quase 200 operacionais. A Ministra da Saúde diz que os primeiros resultados da reorganização das urgências devem ser conhecidos em novembro. Ana Paula Martins explica que o processo deve demorar no total um ano e estar concluído. Explica o que deve ser feito.
4: Temos falta de recursos, é verdade, e por isso temos de concentrar recursos sempre que isso naturalmente seja compatível com aquilo que é a resposta clínica. Mas depois também precisamos, é verdade, de mais tecnologia na rede de urgência que hoje está disponível e que pode ajudar-nos muito a dar uma resposta mais rápida aos utentes.
1: No início do ano, começaram a funcionar as duas primeiras urgências regionais em Loures e na Península de Setúbal.
0: Gonçalo, já voltamos a falar daqui a meia hora. Até já. Avançamos agora para o trânsito. Cláudia Capela, em meia hora, como é que isto ficou tudo?
5: Está mais complicado a sul, em Grândola. Atenção à circulação no IC1, na zona de Canal Caveira, ao início da manhã, um acidente com um veículo pesado ocorreu no sentido sul-norte, mas no local da circulação a fazer-se de forma alternada e por isso o trânsito está mais condicionado no sentido norte-sul, uma vez que é por esta via, neste sentido, que se está a processar a circulação nas ligações Algarve-Lisboa, como disse, em ambos os sentidos, na zona de Canal Caveira, antes de Azinheira de Barros, em Grândola. Quanto à A2 para a Ponte 25 de Abril, a fila a esta hora já mais densa, a começar na Baixa de Corroios, também dificuldades nos acessos ao Nó de Almada e já trânsito mais acumulado no Montijo, na A33, em direção à Ponte Vasco da Gama, com um acidente pouco depois do posto de abastecimento do Cacém, no IC19, via esquerda ocupada no sentido Sintra-Lisboa. A partir da zona de Paiões, o trânsito começa a ficar já mais demorado, depois entre Terceira e a reta dos Comandos da Amadora e também Alfragide de Pinamanique, com dificuldades já a partir da Ribeira da Laje, na autoestrada de Cascais, a segunda circular, Estádio da Luz, Campo Grande, Calvanas, lado inverso, Encarnação e Relógio Campo Grande, a entrada na cidade pela calçada de Carris, com dificuldades na subida da Odivelas Lumiar, zona de Odivelas na Cril e também o acesso do IC16 para a Cril, Nó da Pontinha em direção aos túneis de Benfica, tal como na ligação da A8. O trânsito já está muito compacto a partir de Loures até o acesso ao túnel do Grilo e depois na ligação Nó de Sacavém. Com a informação agora, atenção, de uma ocorrência na chegada a Sacavém, mas através do IC2. Não tenho ainda detalhes, é depois do acesso da Estrada Nacional 10, Sacavém-Bobadela, já está a afetar mais o trânsito e também já lento na autoestrada do Norte, a partir de São João da Talha. E no Porto, há pouco a indicação de dois pesados imobilizados em via direita na A1, na Afurada, antes da Ponta Arrábida. Há já fila a partir de Santo Ovídio. Também já maiores dificuldades na A4, em direção às portagens a Irmesinde, Amarante Porto. Mais informações, 820-2010 e muitos parabéns.
0: Obrigado, querida Cláudia. Cláudia também já sabia.
5: Este dia, não é? Marcado por uma notícia tão...
0: altos e baixos. Isto hoje
5: é verdade,
0: não tenho
5: é a vida,
0: emoções, não é, Cláudia?
5: É a vida a acontecer.
0: Exatamente.
5: como sabes, muito feliz.
0: Verdade.
3: E já sabes que eu vou ser madrinha.
5: Ah, eu vi há pouco, que emoção, é ótimo ser madrinha.
0: Está aqui que não se aguenta esta.
3: Está aqui que não se aguenta.
5: Claro que sim, que venha bem, com saúde.
0: É isso mesmo. Está ótimo.
5: Vamos celebrar, não é?
0: Exatamente.
5: Tem que ser também.
0: Depois em março já sabes. Depois.
3: Estou cá eu sozinha.
5: Depois,
0: se quiseres, março, cá está.
5: Por um ótimo motivo, o melhor de todos.
0: Exatamente. Vá, Cláudia, já voltamos a falar e até já. Ora bem, Ana, venha de lá esse raio de sol.
3: É, um dia bem soalheiro a contrastar com coisas menos boas, mas lá está, outras a trazer o sol. Vamos às temperaturas, Ponta Delgada e Funchal 26 graus hoje, Sines vai chegar aos 27, Aveiro 28, Viana do Castelo, Setúbal e Faro 30, Guarda e Sagres 31, Bragança e Porto vão chegar aos 33, Vila Real, Viseu e Lisboa 34, Leiria e Porto Alegre 35, Braga e Beja 36, Castelo Branco, Coimbra e Évora 37, Santarém será o ponto mais quente com 38 graus, ou seja, os miúdos irem para a escola nada com roupa muito quente, como é óbvio, beber muita água, nada de se pôr ao sol, só porque sim, sombrinha, proteja-se, porque em alguns pontos do país isto pede mesmo isso, cuidado.
0: Somos nós, bom dia, um Paulo Fernandes e uma Ana Moreira. Hoje, de facto, montanha russa de emoções. Ora, Jorge Palma, ora, demos há pouco uma boa notícia, sim, vou ser pai novamente. A Ana Moreira, a madrinha.
6: Lindo, isto é a vida a acontecer em direto. Melhor, mil vezes com as chicas de histórias desta vida. Eu voto em vocês sempre, mas é para continuarem até à reforma.
3: Lindo.
6: E vai a 80, sempre.
0: Obrigado, Paulo, querida Jenny.
3: Paulo, só queres canal, tu.
0: Não.
3: Só queres dar canal.
0: Só queres dar canal.
3: É assim que se diz, não é? Dar ou fazer canal?
0: Eu e a Ana temos um...
3: O linguajar de reality show está fraco aqui.
0: Eu e a Ana temos uma missão de futuro, que é acabar os dois num lar. Vamos andar num cu.
3: Eu puxo a tua cadeirinha, tu trazes a minha arrastadeira.
0: Os dois de andarinha. Fazer barulho a arrastar-se.
3: E a torturar os demais.
7: Sim. Ora, Paulo, olha, parabéns e seja menino ou menina, é preciso é que venha com saúde.
3: Isso.
7: É pá, e agora pedias era fazer uma surpresa aí à Ana Moreira e convidar ela para ser a madrinha.
3: Olha, visionário, foi antes.
7: Isso é que era bonito.
0: Visionário.
7: É o Pedro, sou o Pedro de Sintra.
3: Tudo a
7: correr bem.
0: Obrigado.
7: Bonito. Sim, está bem.
0: Ainda apanhou o tempo.
3: Mas foi um visionário, hein?
0: Portanto, se quiser dar aqui algumas dicas para pai de três, mãe de três, por favor, por quem sois.
3: Eu só tenho um, chega-me perfeitamente. Este homem é corajoso.
0: Por favor.
3: Para mim, quem tem mais do que um é herói.
0: Esse é guerreiro. 910-25-81. Vida faz-te de boas notícias.
3: Também, sim.
0: Miquel Arantxo, há um minuto de ti nas manhãs da 80. 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

0: 37 minutos agora das 8 da manhã. Bom dia com as manhãs da 80. Juntou-se agora a nós, a este Paulo Fernandes e a esta madrinha. Sim, sim. É a madrinha.
1: A madrinha do futuro filho, filho, sim, que sim, é do Rapazola. Sim. Filho de Paulo Fernandes e da Maria.
0: Vou ser pai de novo. Uma boa notícia para começar o dia, atenção.
2: Bom dia, parabéns, Paulo. Olha, venha com saúde, que tudo corra bem. Março é um mês ótimo. Eu nasci no dia 19 de março, dia do pai. Quem sabe não nasce nesse dia, não é?
1: Olha,
2: mas
1: que
2: venha com saúde e perfeitinho e que seja um menino. Já tens duas meninas, que seja um menino.
1: Estamos todos.
2: Mas meu conselho, seja outra menina, que venha com saúde.
0: É
2: beijinho.
0: É o que nós temos desejado, que venha cheio de saudinha e que esteja ali tudo nos trinques.
1: Parte de mim, pensa, imagino que será Paulo Fernandes numa casa com quatro mulheres. Há um certo encanto nessa ideia. Há um certo, sabes?
0: Sei, é mal.
1: Isso uma satisfação quase assim. Pronto, mas ainda assim, esse desejo não supera o facto de eu querer que tu tenhas
0: um
1: rapazola.
0: Rapaz. Portanto, na rádio trabalho com a Ana, com a Susana, com a Carolina, com a Camila.
1: É só miúdas.
0: Com a Carolina também, portanto, de facto, com a Cláudia Capela, com a Cláudia Macedo. Portanto, muita gente, de facto, chega a casa.
1: Pimba! Mais
0: nada. Dois,
1: quatro.
0: Mais nada.
1: Mais
2: olá,
1: quatro,
2: bom dia,
1: bom.
2: Paulo. Bom dia, Ana. Oh, Paulo, um grande beijinho. Que Deus abençoe o seu neném, os seus três, porque o que tá por vir e os que já tens. Que Deus abençoe muito com saúde, com inteligência, com boa disposição. E pronto, olha, felicidades.
1: Eu acho
2: filho
1: que
2: é sempre uma grande alegria.
1: Uma benção,
2: um beijinho,
1: né?
0: Obrigado,
2: Cândida.
0: Muito obrigado. Ana, lembras-te há pouco de ter dito que houve um ouvinte que já tinha algumas semanas valentes
1: detectado qualquer coisa?
0: Sim, enviou, fez agora print da conversa que teve aqui connosco. E de facto, isto aconteceu de facto a 1 de setembro. Bom dia, família. Escreveu assim: bom dia, família. Não sei se estou a cometer a minha confidência, mas acho que depois de estudar as minhas conchinhas, daqui a 9 meses haverá Paulinha ou Mariazinha. As emissões estão tão molosas. Bom fim de semana. Ao que eu respondi: então, mas porquê é que disse isso? Primeiro, um programa sobre maternidade, agora outro sobre dormir em conchinha.
1: Eu agora já estava a pensar: ai, quer ver que é oráculo. Íamos perguntar assim coisas, mas pronto, mas sim, em setembro já
0: em junho já, olha, recebemos a carta.
3: Adeus, bom dia pessoal, bom dia. Quatro mulheres numa casa, uma já é complicado, imagina quatro. Beijinho, abraço.
0: Obrigado.
1: Muito ele foi a medo. Paulo.
0: Diz.
1: Ele disse assim devagar, tipo, à espera que há muitas mulheres a ouvir.
0: Só tem que ter calma a dizer estas coisas.
4: Muitos parabéns, Paulo. Olha, fala um pai de 5 filhos.
0: Esta mensagem não posso conter. Esta mensagem para aqui. Ia bem, 5.
4: Muitos parabéns, Paulo. Olha, fala um pai de 5 filhos, 3 raparigas e 2 rapazes. E quero dizer aqui que o primeiro, quando coloca terra na boca, nós vamos a correr para o hospital para lhe fazer quase uma lavagem ao estômago.
0: O segundo, deixa-me
4: comer. O segundo, quando coloca terra
1: feito
4: na boca,
1: Carolina,
4: nós só limpamos. E o terceiro, quando coloca terra na boca, a gente pergunta-lhe se ele ainda quer jantar.
0: Ora, aí está. Eu sinto, nós vamos ser assim, espero. Melhor conselho até agora, Ana. Imbatível. Aliás, desculpa, melhor conselho até agora, madrinha.
1: Sim, agora
0: desculpa,
1: tem de ser.
0: Hoje vai ter que ser o programa todo, madrinha.
1: Se há título,
0: sim, madrinha,
1: há que respeitar.
0: Madrinha. Sim. Como Feeling Alive nas manhãs da M80. 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

0: passar das 8 da manhã. Bom dia com as manhãs da 80. Muita notícia hoje a acontecer nesta emissão de rádio. Uma pessoa nem sabe bem o que é que há de sentir. A primeira notícia, claro, com a qual o país acordou, desaparecimento de Jorge Palma, e depois, e porque a vida continua e enquanto houver estrada para andar, nós cá vamos andar. Uma boa notícia, a família da EM80 vai aumentar, vou ser pai novamente. Este programa passou a ser feito por mim, Paulo Fernandes, e pela madrinha. A.K.A. Ana Moreira, que será a madrinha.
1: Que tá. Bom, estou tão contente que chega a ser insuportável. Quase.
0: Perguntas que eventualmente esteja a fazer. Não sabemos já se é rapaz, se é rapariga. E março. Março vai ser um mês muito abençoado. Vai ser um mês muito sossegado para si, porque eu não vou estar cá à partida.
1: Pai de três. É só isto que eu tenho a dizer. O Paulo a caminho da sua família numerosa. Porque ninguém sabe se vais ficar por aqui.
0: Pois não. Só um grande homem é que aguentava três crianças.
1: Sim, sem dúvida.
2: Bom dia, 80. Fala para o Paulo, patrãozinho de quarteira. Eu estou solidário com o Paulo, porque eu moro com a minha mulher, duas enteadas, uma neta, duas gatas e uma cadela.
0: Bem,
2: ou seja, é só para vocês verem que lá em casa quem manda sou eu, né?
0: Ó Paulo. Nós não vamos dizer o apelido que é para não meterem trabalho, mas cuidado com isso.
1: Não, mas é assim, eu acho querido que o Paulo viva na ilusão que manda alguma coisa. Porque toda a gente sabe que não é isso que acontece lá em casa.
0: Hoje eu quero passar aqui entre os pingos da chuva, para ter que ter muito cuidado com isto.
3: Bom dia, Paulo, é Vitor Santos do Pinhal Novo, parabéns.
0: Obrigado.
3: E dizer uma coisa que se calhar não vão gostar, mas é uma notícia destas em direto. Vai ser pai e convida a madrinha em direto. Acho que isto merece um lanche a todos os ouvintes da M80.
0: Claro! Claro.
1: A pai e pina.
0: Claro, Sr. Vítor, claro. Em sua casa, está bem? E ao Vítor que serve.
1: Ou então mandamos fechar a Sampaio,
0: claro,
1: e pina.
0: Fecha-se a Sampaio e pina.
1: E fazemos.
0: Bom, Earth, Wind and Fire, para ouvir daqui a pouco nas manhãs da M80. Vamos tocar o Let's Groove.
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0: Recebemos aqui uma mensagem a dizer é pai de 10. Já vamos ouvir isto.
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0: É pá, isto está errado. Vamos ter que refazer este jingle. Ana, Paulo Fernandes e a madrinha. Madrinha de quem? Do meu pequenota ou da minha pequenota que vem. Vou ser pai de novo, se não sabia. Fica a saber. É uma das boas notícias do dia de hoje.
1: A contrastar-se.
0: Sim, senhor. Portanto, o desafio foi para... Conte-me se é pai de 3. Como é que é a experiência? Há aqui alguém que supostamente é pai de 10.
27: Bom dia, Paulo. Bom dia, Ana. Paulo, parabéns aqui de um pai de 10. 5 rapazes, 5 raparigas. Não, e não há coisa mais bonita do que uma família numerosa.
0: Eu não acredito.
27: Força nisso.
1: Ai, esse Natal.
27: E felicidades para vocês
1: também. Ai, essa Natal conta bancária.
0: A casa deve ser linda, deve ser uma casa cheia de amor, mas 10.
1: 10. Com um bocado de sorte, há lá de gêmeos no meio.
0: Vamos ouvir o sorte teórico, Adelino.
28: Ora, muito bom dia, Paulo. Bom dia, Ana. Hoje, futuro papá e futura madrinha. Check. Parabéns a ambos. Em relação ao sexo da criança, eu tenho uma teoria que bate mais ou menos assim. Portanto, isto tem a ver muito com a idade do pai na altura em que é concebida a criança. Portanto, se o pai tiver uma idade par, será uma criança do sexo masculino. Se tiver uma idade impar, será uma criança do sexo feminino. Mais ou menos assim, ou ao contrário, portanto. Mas isto raramente raramente falha. Antes de um dia e uma coisa, um bom problema.
0: Muito obrigado.
1: Ímpar. Então, nobres fora nada.
0: Nobres fora nada, venha com saúde, que é o que nós estamos a dizer. É o
1: não,
0: que
1: eu não vou nessa.
0: Venha
1: vai
0: com
1: ser
0: saúde.
1: Rapaz.
0: Madrinha, calma. Madrinha, tá calma contigo. Earth, Wind and Fire, Let's Groove nas manhãs da M80.

0: Bom dia, são 8 horas e 2 minutos. Fazemos a atualização das notícias na edição Gonçalo Teles. Gonçalo, o Presidente da República recorda Jorge Palma.
1: Bom dia, António José Seguro fala de um ícone cujas canções vão ficar como uma recordação intensa e profunda da melancolia portuguesa. Numa nota publicada no site da Presidência, escreve que, e cito, de certa maneira, todos habitámos o seu bairro do amor, todos nos rimos com os seus versos e todos nos sentimos frágeis. Outra reação oficial esta manhã é da Ministra da Cultura, escreve nas redes sociais que Jorge Palma foi uma das vozes mais icónicas da música portuguesa nas últimas décadas. Jorge Palma morreu na última noite, aos 76 anos, a família adianta que foi vítima de uma paragem cardiorrespiratória. Numa das últimas aparições públicas que fez nos Prémios Play da Música Portuguesa, Jorge Palma falou do 25 de Abril para pedir que não seja esquecido.
2: Não podemos deixar que o 25 de Abril se torne uma memória distante, uma imagem a desvanecer-se lá longe. Temos que reinventar o espírito de Abril, sempre. Malta, mãos à obra, vamos fazer deste país uma coisa que merece ser melhor.
1: Jorge Palma tinha 76 anos, mais de 50 de carreira. Há hoje 80 concelhos com perigo máximo de incêndio rural, são no centro e interior norte, quase todo o resto do continente tem nível muito elevado de perigo. Quanto ao calor, são 11 os distritos com aviso amarelo a esta hora, mas daqui a uma outra hora, às 9, o número sobe para 15. Os únicos distritos que hoje não vão ter aviso amarelo de calor são Setúbal, Beja e Faro. O presidente do Sporting garante que o lugar do treinador Rui Borges não está em risco. À margem de uma cerimónia da Federação Portuguesa de Futebol, Frederico Varandas negou qualquer reunião para decidir o futuro do treinador.
3: No dia a seguir, quando acordei de manhã, vi em vários órgãos de comunicação social que teria havido uma reunião de emergência ou uma reunião da administração da SAD onde estava a decidir o futuro de Rui Borges no Sporting. E eu gostaria, porque, como digo, não foi num órgão de comunicação, foram em vários. Acontece, eu sei que vocês muitas vezes podem ser levados ao engano, as fontes podem ser as melhores, mas não houve reunião alguma. Nunca teve em causa sequer o lugar de Rui Borges.
1: O presidente do Sporting garante que o treinador Rui Borges não tem o lugar em perigo.
0: Até já, Gonçalo, já voltamos a falar. Agora são 8 horas e 5 minutos. Se precisa de informações de trânsito, deixe-se ficar. Daqui a pouco vamos precisamente olhar para o trânsito e também para as previsões do tempo para hoje.
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24: Agora, 9 minutos, vamos lá avançar aqui para as previsões, para o trânsito. Cláudia Capela, como é que estamos?
25: Estão agora complicados os acessos à calçada de Carris em direção a Lisboa, porque há uma ocorrência logo no início da subida com pelo menos um pesado que está com a ocupação da via central. O trânsito já está complicado nas ligações da Cril, ligação com a A8 e no IC22, ramada calçada de Carris, mas também problemas acrescidos no eixo norte-sul. Um acidente em via esquerda, mesmo no viaduto sobre a segunda circular, no sentido Camarada Sete Rios, a provocar já muita demora a partir da Ameixoeira, sendo que a segunda circular também está cheia entre Sacavém e praticamente o acesso à entrada no eixo norte-sul. No lado inverso, também com dificuldades a partir do Estádio da Luz em direção a Campo Grande Calvanas. E esta hora, dois acidentes no IC2, no sentido Santa Iria-Lisboa, já que tinha dado conta de um acidente na zona de Sacavém, zona do Campo do Sacavenense, em via esquerda e central. Agora, as viaturas estão aí a ocupar, mas a via direita, só que atrás, ainda antes do viaduto, o trancão, na zona entre Bobadela e Sacavém, ocorreu um outro acidente em via esquerda. O trânsito está sujeito a demora. A melhor autoestrada do Norte, apesar de muita intensidade e compacto entre Santa Iria e São João da Talha, as maiores dificuldades hoje no acesso norte através do IC2, mas também com dificuldades depois em direção à praça e ao túnel José Queiroz, em Moscavide, para a Avenida Infante Henrique. A fila para a Ponte 25 de Abril continua na base Baixa de Corroios, com dificuldades nos acessos ao Nó de Almada e no Montijo na A33, Ribeira da Laje na A5, no IC19, resolvido o acidente a seguir ao posto de abastecimento do Cacém, há pouco a indicação de avaria em via direita antes da saída para Queluz de Baixo. Trânsito lento entre o Cacém e Terceira, com dificuldades no Porto, já a partir do Nó da A29 em Gaia para a Ponta Rábida, na Autoestrada do Norte, e também lento na A20 a partir de Vilar de Andorinho, Ponto Freixo, e até ao Nó da A3 na via de cintura interna. Mais informações, 820-2020.
24: Já falamos, Cláudia, até já. E agora sim avançamos para as previsões do tempo, que nem é muito então uma oferta Cruise Market, loja de cruzeiros. Madrinha,
0: hoje,
24: como é?
0: Hoje termina o verão, não é? Acho que é hoje, dia 22. Mas
3: pelo menos na teoria,
0: porque nas temperaturas está longe de ser isto um... Qual é a estação que vem a seguir?
24: Outono.
0: Tempo quente então, com o céu pouco nublado.
24: Depois o inverno, só para te ajudar. Depois.
0: Foi só um segundo.
24: Depois a primavera.
0: Vá, dois segundos perdida, mas depois.
24: Depois é o verão.
0: Jesus. Então, temperaturas, inspirar muitos cuidados, sobretudo onde? Santarém, onde vai ser o sítio mais quente, com 38 graus. Castelo Branco, Coimbra e Évora, 37. Braga e Beja, 36. Leiria e Porto Alegre, 35. Vila Real, Viseu e Lisboa, 34 graus. Bragança e Porto, 33. Guarda e Sagres, 31. Viana do Castelo, Setúbal e Faro, 30. Aveiro, 28. Sines, 27. Os pontos mais fresquinhos serão nas ilhas, Ponta Delgada e Funchal, com 26 graus. Resumindo, é um bom dia para pôr roupa a lavar, porque ela vai secar num instantinho, ou seja, máquina de secar roupa desnecessária. Pronto.
24: Informações sempre...
0: Essa sapiência do tempo.
24: Importantíssimas. 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
12: No ar, aperta
0: é o tirinho da tua casa a cascar?
24: É, sim senhor. Por acaso tem que passar por lá porque há coisas em calha. Bom, então
0: baby
24: o que é que
0: se... Não é baby cocks que se diz?
24: O que é, Mari? O que é, madrinha?
0: Ovos,
24: desculpa, o que é,
0: sim,
24: madrinha?
0: Os ovos,
24: sim, precisa arranjar um carrinho, um ovinho, para
0: tudo.
24: Já coisas muito simples.
0: Ora, ou pizza.
24: Sim, sim.
0: De linho puro,
24: diz?
0: De fios de linho egípcio.
24: Que achas que sim, vai ser um príncipe ou uma princesa. Ora bem, então sobre o que é que estamos a falar aqui, este Paulo Fernandes e madrinha? É porque eu vou ser pai outra vez, não sabia. É uma boa notícia, de facto, hoje começamos aqui o dia com uma notícia não tão boa acerca
0: nada
24: de Jorge
0: boa.
24: Palma, mas para compensar trazemos uma boa notícia, que vou ser pai outra vez. A Ana Moreira é a madrinha, fiz logo o convite logo com a fisquinha. Ana já sabia, claro, mas
0: não sabia que ia ser madrinha.
24: Não, isso não sabias.
0: Ora.
24: E portanto, um dia vá em que a família da M80 vai aumentar.
13: Bom dia, M80, parabéns Paulo, parabéns à madrinha. Paulo, três é a conta que Deus fez.
24: Verdade.
13: Também eu tenho três filhos, um com 22, uma menina com 18. E o meu bebê que vai aqui ao meu lado a caminho da escola com 12 anos.
0: Oh.
13: Muitas felicidades.
24: Obrigado, Miguel.
13: E três filhos é... Só os verdadeiros têm três filhos. Os corajosos.
0: É mesmo.
13: Grande abraço. Muitas felicidades.
24: Obrigado, Miguel.
0: Eu montes de vezes eu só tenho um e penso assim, e aquela malta que tem... Mais do que um.
24: Há pouco tivemos um ouvinte que diz que é pai de 10 rapazes e raparigas. Eu continuo a acreditar que isto foi fake, foi mentira.
0: Eu fiquei desconcertada porque...
24: Eu só acredito nesta mensagem, se houver fotografia a comprovar.
0: E mesmo assim, com a inteligência artificial, vou desconfiar.
24: Sim. E preciso do testemunho da mãe também para dizer que é verdade.
0: Ou então um som de cada um dos filhos.
24: Sim, exatamente.
0: Olá, eu sou o filho 1, 2, até chegar ao 10.
24: Exatamente. Caso contrário, não acredito nisto. Bom, obrigado a todos os ouvintes que estão a enviar para cá mensagens. Muito, muito obrigado, de facto. Aquilo que eu mais deixo são boas energias para esta criança que vem.
0: Sim. Só coisas boas e pensamentos bons.
24: Exatamente. Ora bem, vamos seguir em frente, claro, aqui nas manhãs da 80. Daqui a pouco, sai esta de trás para a frente. Para já, o grande Freddie Mercury. 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

0: horas e 8 minutos, manhãs 10:80, olá, bom dia, um Paulo Fernandes e a madrinha?
1: Sim, sim, sou eu.
0: De quem?
1: Do futuro filho do Paulo Fernandes.
0: É verdade, vou ser pai outra vez.
2: Paulo, parabéns! Já estou, como disse o rapaz que falou há pouco, 3 é a conta que Deus fez. Eu tenho 3, okay. 2 gêmeos quase a fazer 18,
0: uau.
2: E um mini furacão com quase 9, são a alegria e a luz da minha vida. Epá, também nos metem mais cabelos brancos.
1: É isso.
2: Mas pensa,
1: mas faz
2: é tudo a triplicar.
0: Verdade.
2: Parabéns e parabéns à madrinha.
1: Obrigada.
2: Beijinhos, daqui é a Helena de Castelo Branco.
0: Beijinhos.
1: Ai, um
0: olá,
1: beijinho
0: dia,
1: para Castelo Branco.
0: Branco.
1: Oh, Helena, além disso, vai ser muito giro porque a Vitória e a Carolina nem consigo imaginar o que vai ser para duas crianças, uma já com quase 10 e outra já com quase 8, não é?
0: Sim.
1: Como é que vai ser tipo, ter um nenuco em casa?
0: Então, filhas, o que é que vocês fazem? Uma é, então vai, eu ponho a dormir, oh, eu dou a papa e tu
1: vai
0: limpas
1: ser...
0: o cocó e o xixi.
1: Vai ser ótimo para elas. Que sorte que estas miúdas têm. Sim.
3: Olha, o meu pai trabalhou com um italiano que tinha 23. E quando o meu pai disse que era, pai de uma miúda
1: é possível,
3: única,
1: é?
3: Não tinha mais nenhum, ele pôs as mãos na cabeça e disse o que é que ele andava a fazer. Bom dia.
0: Eu acho que é evidente o que é que
1: há
0: ele
1: andava. Há muito mais
0: que
1: tempo livre, não é?
0: Sim, sim.
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0: Então vamos lá jogar connosco ao Sei Esta, a música de hoje. É fácil, lá. Hoje é...
1: Ele diz sempre a mesma coisa. Já repararam que ele diz sempre a mesma coisa?
0: Estou mesmo generoso, vou deixar correr tudo.
1: Até a Camila levantou a mãozinha, tipo, então, estás a
0: eu
1: passar
0: sei
1: muito.
0: É que, não, eu sei porque é que a Camila levantou os olhos, porque a música não era para ser esta.
1: Mudou a última hora, Camila.
0: Sim,
1: pronto,
0: sim,
1: é assim,
0: sim,
1: é torturar
0: sim, sim.
1: produtoras
0: disso,
1: todos
0: lá.
1: Os dias.
0: Eu vou voltar a pôr a música.
1: Esta é fácil.
0: Para jogar é o 910-25-80-81. Quem canta e que música é?
1: Não vale ir ao Google.
0: Exatamente.
1: Saber o nome do artista. Atenção.
0: O nome deste artista, sabemos todos bem quem é e fica para sempre em nós. Grande Palma, Downloads.

0: gênio, gênio, gênio, um contador de histórias, um autor, um músico.
1: Um poeta.
0: Para sempre. Orgulho deste país. Grande Palma, Jorge Palma, nas manhãs de 80. São 8 horas 24 minutos, claro. A esta hora a jogar consigo ao sair este de trás para a frente. A música é esta.
1: É fácil hoje.
0: Sim, hoje é fácil, que é para haver aqui a motivação. Vamos ouvir aqui o Bruno.
2: Dia 80, daqui Bruno Meio Martins, primeira vez a participar num concurso destes.
0: Ui!
1: Ai, primeira
0: Bruno,
1: vez!
0: Bruno, fica a saber sempre que alguém participa pela primeira vez,
1: meu
0: tocamos
1: Deus.
0: A trombeta e...
3: Ei-lo, senhores, ei-lo pela primeira vez, o Bruno, ei-lo...
0: É assim que nós recebemos.
1: Eu tentei filmar para
0: Ana de nada para apanhar estes momentos.
2: Dia 80, daqui Bruno Meio Martins, primeira vez a participar num concurso destes. E a música é Mambo No. 5 do Lou Bega. Abraço para toda a gente.
0: É bom, bom, bom, Bruno.
4: Bom dia a todos. Aqui é a Mónica de Cascais. A música de hoje é Mambo No. 5 de Vega.
0: Ok, wow, very intentional.
1: Very,
0: yeah,
1: very impressed.
0: Yeah, very impressive.
1: About the pronunciation.
0: Yeah.
1: Very impressive.
5: É muito tensa que é a Marta e o Nuno de Leiria. De Leiria, e teremos a certeza, é Lou Bega com o Mambo No. 5. Beijinho.
1: Será?
0: Será? Ainda há aqui um minuto de jogo pela frente, 910, 25, 80, 81. Que música é e quem é que canta hoje na edição do Sexta? Glow Warm, agora Carry Me Home. Ainda há aqui um minuto de jogo pela frente, 910, 25, 80, 81. Que música é e quem é que canta hoje na edição do Sexta? Glow Warm, agora Carry Me Home.

0: manhãs da M80, bom dia, são agora 8:30. Estamos a jogar ao Cesta de trás para a frente, quase a terminar. Claro, uma boa viagem sempre com as manhãs da M80. E Ana Maimoreiro, tu sabes aquele momento em que o carro avaria na autoestrada e a pessoa encosta a berma?
1: Sei, já me aconteceu. E depois há sempre aquele impulso de ficar ali dentro a pensar, vou só ligar para alguém, já passa.
0: Ou pior, sair e ficar ao lado do carro, mãos na cintura, olhar para o motor, como se o motor fosse pedir desculpa.
1: E não vai acontecer, acredito.
0: Pois não. E numa autoestrada, a berma não é uma sala de espera.
1: Mesmo que pareça que já saiu do caminho, continua muito perto da circulação e isso é muito perigoso.
0: Por isso, se tiver uma avaria, um furo ou uma outra situação que o obriga a parar, lembre-se da ordem certa.
1: Que é ligar os quatro piscas, vestir o colete refletor, fazer tudo com calma.
0: Depois, sair do veículo pelo lado contrário ao trânsito, sinalizar a situação com o triângulo da viatura, com muita precaução e, claro, afastar-se. Não fique dentro do carro, encostado à porta ou então junto à porta-bagagens.
1: É verdade, há essa tendência às vezes. Procure uma zona segura, preferencialmente atrás das guardas de segurança.
0: Ou seja, atrás dos rails de proteção das autoestradas, aqueles rails metálicos e ondulados que vemos nas laterais da autoestrada.
1: Ah, e se for com a família, amigos ou colegas, oriente também todos os ocupantes para essa zona segura. Despachar toda a gente.
0: Primeiro as pessoas, depois o carro, o reboque, a oficina e o resto da novela.
1: Uma mensagem a Xandy com o apoio da ANSR, GNR, PSP e M80.
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0: Ora bem, a viagem com o Cesta de trás para a frente está praticamente a chegar ao fim, sendo que a música era esta. Ana Coreia,
1: pelo menos a que seja do Sul.
0: Sim, que seja do Sul, Não te quero do Norte,
1: o teu cérebro fez telepatia. Eu ontem fiz um investimento em skincare coreano, daquele tipo que comprei e pensei, mas porquê que eu fiz isto?
0: Notou-se logo, a tua cara hoje está incrível, madrinha. Bom, então vamos lá. A resposta certa, o Ricardo, chegas à frente.
3: Olá, Paulo, olá, Ana, bom dia. Ora bem, também é a primeira vez que eu estou a participar hoje. Só para ver se também toco a corneta para mim.
0: Então, calma.
1: Mas pronto, pera.

0: espera.
1: Isso sempre que ser... alguém participa pela primeira vez, nós pomos este som e fazemos.
2: Ai, alô, senhores! Ai, alô! O Ricardo, a primeira vez! Hoje!
3: Olá, Paulo, olá, Ana, bom dia! Ora bem, eu também é a primeira vez que eu estou a participar hoje. Só para ver se também toca a corneta para mim. Epá, hoje é super, super fácil, logo. Não sei o que é que aconteceu ao Paulo.
4: Também não sei.
3: É o meu number 5 do Lu Bega. O senhorinho do bigodinho. Vá, beijinhos e parabéns ao Paulo e à madrinha Ana.
1: Não sabia, fica a saber a notícia.

0: Low Bega Mambo No. 5, na edição de hoje do Sei Esta de Trás para a Frente. Amanhã, depois das 8h10, claro, voltamos a jogar uma nova edição.
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0: Já chegou. Avançamos para as notícias, edição feita pelo Gonçalo Teles. Gonçalo, somam-se as reações à morte de Jorge Palma.
2: Bom dia. Da política à música, o legado de Jorge Palma está a ser destacado. O país ficou a saber da morte do músico de 76 anos esta manhã. Rubén Mateus.
3: O Presidente da República fala em tristeza e consternação com a morte de um dos ícones da música portuguesa. Já o Primeiro-Ministro elogia Jorge Palma pela voz única e músicas intemporais. Na música, uma das reações mais emocionantes parte de Samuel Lúria, que pergunta: que miseráveis teríamos sido sem ti, Jorge. Mafalda Veiga agradeceu por tudo numa curta mensagem de homenagem e David Fonseca escreve: que dia triste para todos nós.
2: A família de Jorge Palma adianta que o músico morreu na última noite, vítima de paragem cardiorrespiratória. Jorge Palma tinha 76 anos, mais de 50 de carreira. Começa hoje o debate da Assembleia Geral das Nações Unidas. O primeiro-ministro Luís Montenegro deve discursar na tarde de quinta-feira. Para hoje estão previstos os discursos do presidente brasileiro, Lula da Silva, do norte-americano Donald Trump, também dos líderes de França, Reino Unido e Angola. É uma sessão que decorre em Nova Iorque, onde Luís Montenegro tem outro ponto de agenda. Foi convidado para tocar o sino que fecha a sessão das negociações da Bolsa de Valores de Nova Iorque. Por cá, hoje há 11 distritos com aviso amarelo de calor neste início de manhã. Daqui a meia hora o número total sobe para 15. Os únicos distritos que hoje não têm aviso são Setúbal, Beja e Faro. Quanto ao perigo de incêndio, é máximo em 80 concelhos da região centro e do interior norte. Quase todo o resto do continente tem nível muito alto de perigo de incêndio.
0: Até já, Gonçalo. Avançamos para o trânsito. Cláudia Capela, a estas horas, o que tens a acrescentar?
4: Muito movimento esta manhã, várias ocorrências. Amanhã está a ficar bastante complicada. Agora atenção também à 33, na zona do acesso para Coina, no sentido Casas Velhas Montijo, um acidente em via esquerda e é ao quilómetro 18. O trânsito está aí condicionado. Está cada vez mais difícil na ponte Vasco da Gama, tem a ver com a saída para o IC2, chegada a Lisboa. A fila já antecede a ponte principal. O IC2 tem estado hoje com muitas dificuldades. De norte para sul, Santeria e Lisboa, já foram resolvidos dois acidentes, um na Bobadela, outro em Sacavém, mas o trânsito continua demorado a partir da Bobadela até ao acesso à praça e ao túnel José Queiroz em Moscavide, sentido inverso a saída para o Parque das Nações. Esta situação no IC2 já está a dificultar ainda mais a Crile, na ligação de Algés para Sacavém, já com muita demora nos acessos ao túnel do Grilo e todo o percurso até Sacavém. Fila a partir de Loures na A8 e atenção à Crele a partir da ligação com a A8 no sentido Alverca-Estádio, também com muitas dificuldades até à zona dos trabalhos, acesso ao túnel de Montemor. Entretanto, notícia de uma ocorrência também no IC22, radial de Odivelas, ainda antes da entrada na Cril, a afetar o trânsito a partir da Ramada. Já foi resolvido o acidente no início da calçada de Carris, mas ainda em resolução em via esquerda, acidente no eixo norte-sul, no sentido Camarada Sete Rios, no viaduto da Segunda Circular. Há demora a partir da Ameixoeira. A Segunda Circular está com dificuldades desde os acessos norte, A1, trânsito também condicionado no sentido inverso a partir do Estádio da Luz. No IC19, avaria na zona de Queluz, via direita, fila no Cacém, a partir já das portagens em Carcavelos, na A5, também entre Carcavelos e Oeiras, na Marginal, nas ligações ao Porto, a fila hoje em Gaia, na A1, a chegar ao nó com a A29, em direção à Ponta Rábida, na mesma zona, na A20, a caminho da Ponto Freixo, e ainda demora na A28 para Prefita e Águas Santas, na A3. Mais informações, 800 20 20 10.
0: Até já, Cláudia. Ora bem, vamos avançar agora para o tempo. Ana Moreira, e hoje, uma vez mais, um tempo inacreditável.
5: Mesmo, e em alguns pontos do país o melhor é mesmo evitar se não puder, não é claro, sair de casa é mesmo complicado, porque em Santarém, por exemplo, 38 graus é muito, muito quente. Depois a sensação térmica ainda será pior debaixo do sol, não é? Como é óbvio. Castelo Branco, Coimbra e Évora, 37, Braga e Beja, 36, Leiria e Porto Alegre, 35, Vila Real, Viseu e Lisboa, 34 graus, Bragança e Porto, 33, Guarda e Saga, Sagres, 31, Viana do Castelo, Setúbal e Faro, 30, Aveiro, 28, Sines, 27, Ponta Delgada e Funchal vão chegar aos 26 graus. E como nós todos sabemos, em Portugal existem as casas, são todas preparadas para estas temperaturas.
0: Estamos
5: todos à vontade, só que não.
0: E para a umidade também, atenção, altamente preparadas, claro. Somos nós, um Paulo Fernandes, uma Susana Romana e uma madrinha também, a.k.a. Ana Moreira.
5: Vou estar insuportável nos próximos tempos.
0: Só agora chegou, antes de mais, dar aqui os bons dias à Susana. Bom dia,
6: bom
0: colega,
6: dia. Susana Romana. Tu, para seres madrinha, tens que passar um teste muito importante, que é saber transformar uma abóbora numa carruagem. Enquanto não sabes transformar uma abóbora numa carruagem,
5: já tens que encomendar.
6: Tens até março para treinar. Começa-se cá com o gumo mais pequeno, com limão. Transformar um limão num smart.
0: Onde é que isto já vai?
5: Agora já estou assustada.
0: Foi uma das boas notícias da manhã que contámos aqui. Vou ser pai outra vez. Convidei a namorar.
6: Já é pai de todos nós e agora.
0: Não, ainda.
6: E agora?
0: Graças a Deus que não, também não sabia o que fazer. Bom, já a seguir vamos consigo até Sintra. Temos aqui uma belíssima proposta para lhe fazer que envolve Sintra, mas já lá vamos. Para já, It's My Life, o Talk Talk nas manhãs da 80, de longe, a música da sua vida.

0: manhãs da M80, bom dia! 15 minutos agora das 9 da manhã. Há pouco fizemos o convite para o levar e levar até Sintra, então vamos lá até Sintra.
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0: Nós, a passos largos agora dos Macaquinhos do Sótão, a Susana já cá está no estúdio, portanto, a certeza de que hoje há uma nova edição desta nova temporada. Para já os grandes UHF, meninas, estás à janela nas manhãs da M80.

0: A menina não está à janela. A menina está aqui já no estúdio das manhãs da 80.
1: Que não tem janela. Quem dera que este estúdio tivesse uma janela. Mudar de instalações,
0: De resto, é um dos grandes mistérios desta casa saber onde é que são as novas instalações. Mas a seu tempo saberemos, obviamente. Bom, Susana Romana, como vais estrelar hoje em manhãs é 80?
1: Estrelar. Vamos jogar o jogo das empresas, mas é uma edição especial. Já explico.
0: Para ouvir daqui a pouco na rádio, claro, aqui nas manhãs da 80 e sempre no Rail, nova temporada de Macaquinhos do Sótão.
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8: É quando tu disseres para largar o jingle, canina.
5: Antes do jingle, uma pequena introdução.
8: Ok.
5: Este jogo das empresas é um jogo especial, que eu já tinha feito há mais tempo, em que todos os nomes de empresas têm um nome de um animal.
9: Ok.
5: É uma espécie de jardim zoológico. Mas agora, olhando para isto, além deste jogo, eu tenho a sugestão de um subjogo, que é no final, se todos os nomes destas empresas, vamos encontrar um que vai ser a alcunha do bebé do Paulo.
9: Ok.
5: Está bem.
8: Repara que sentiste o silêncio aqui.
5: Um destes vai ser.
9: Já estou pronta para tomar nota.
5: Um destes vai ser.
8: Não vamos ferir, Vamos lá. Então, jogo das empresas, Suzana, quando tu quiseres.
5: Vai.
10: Proezas siamesas, proezas e bralezas, certezas e incertezas, realezas e riquezas. Todas podem ser nomes de empresas.
5: Adivinha de quê? Entra no jogo. Vamos então primeiro.
8: Manda vir.
5: O que é que faz a empresa Panda Amigável?
9: Panda Amigável.
5: Vês como são boas alcunhas? Tu é que. Pérolas.
9: Jardinagem.
5: Panda Amigável. Comece o retalho de veículos automóveis ligeiros, atividades de enfermagem e de parteiras, ou comece por grosso de flores e plantas?
9: Grosso de plantas.
5: Grosso das plantas. Diz Ana Moreira, apontando para mim, dizendo grosso de plantas. Eu sou sim, senhor.
8: É a primeira, com toda a segurança.
5: Tu tens que parar de dizer. Qual é que é a primeira, menino Paulo?
8: Comércio.
5: Sim.
8: Relacionado com crianças.
5: Não,
9: enfermagem é o segundo.
5: Comércio, a retalho de veículos automóveis e ligeiros ou atividades de enfermagem e de parteiras?
8: É a primeira, os veículos.
5: Os veículos.
8: Isto é muito difícil de tirar as três.
5: Mas eu vou deixar de contar. A próxima vez que um de vocês der, primeiro, segundo, o ponto vai com o outro.
8: Ok, justo.
9: Estão atentos.
5: A partir daí o ponto vai para o vosso opositor. Okay. Não quer saber.
9: Game on.
8: Sim.
5: E não é precisamente o ponto, infelizmente, vai para o Paulo.
9: Pronto. Okay. Sem querer.
5: Ainda por cima. Comércio a retalho.
9: Okay. Sem saber ler nem escrever.
5: Panda Amigável é comércio a retalho de veículos automóveis e ligeiros em Lamego.
8: Lamego.
9: Beijinho para o Lamego.
5: O que é que faz a empresa Suricata Sentinela?
8: É que uma pessoa não se consegue concentrar. O que é que acho que o nome é bom demais?
9: Adoro
5: Suricata Sentinela. É rendimento de exploração de bens imobiliários. Próprios ou em locação, pronto, okay. Arrendamento ou exploração de bens imobiliários, associação de resgate, cuidado e acolhimento de animais ou instalação de sistemas de segurança.
8: Uma suricata em sentinela, ver o que é que se passa na vizinhança.
9: Mas eu ia dizer essa.
5: Se quiserem dizer os dois, podem dizer.
8: Ainda dá para dizermos os dois.
9: Estou convencida que é isso.
8: Sentinela.
5: Sim. Instalação de sistemas de segurança.
8: Tem de ser.
5: Que disseram os dois esta porque está errado.
8: Opa.
5: Por isso é que eu vendi os dois, digam! Está errado. Rendimento e exploração de bens imobiliários.
9: Okay. Ponto para a Suzana.
5: O que é que faz a empresa Iguana Poética?
8: Sente explicações.
5: Restaurante com lugares ao balcão. Associação Cultural. Ou TVDE?
9: Associação Cultural.
8: Epá, eu não quero pôr...
9: Precisas de recordar as próximas?
8: Não, eu ia para aqui, Ana escolheu também, mas vamos lá separar
9: então
8: aqui as águas.
9: Então vou para a TVD.
8: Deixa estar. Agora não quero, vê que estou. Não, porque eu vou para o restaurante em pé.
9: Não,
5: o balcão.
9: TVD.
8: É
9: o meu.
8: Ok.
5: Então decidam-se.
8: Já está.
5: A Ana diz TVDE e tu dizes qual?
8: Eu tenho comida ao balcão.
5: O balcão.
8: Sim,
5: o Paulo diz o balcão. Ainda contei o balcão e eu contei. E conta bem, porque é ponto para ti. A Iguana Poética é um restaurante ao balcão em Loulé sem início de atividade. Que dá para ver, no site que eu vou ver, vamos dá para ver. Okay. Não tem início de atividade e eu acho um desperdício. Loulé e os loulienses, loulotanos, loulinhos, loulelos, não poderem contar.
8: Loulelos.
5: Sim.
8: Por favor.
5: Os loulelos não poderem contar com o restaurante chamado Iguana Poética. Okay. Acho mal.
9: Eu acho que isso foi uma tentativa. Estão a resgatar esse nome que podia ser para outra coisa qualquer.
5: Sim.
1: Pronto, vá.
5: Ora bem, 2-0 para Paulo Fernandes, faltam 2. O que é que faz a empresa Formiga à Chuva?
9: Opa, adoro.
8: Transporte de crianças.
5: Formiga Atividades funerárias e conexas, transportes rodoviários e de mercadorias, fabricação de estruturas e partes de estruturas metálicas.
8: Pá, eu fico com a relembram-se, havia uma funerária.
5: Atividades funerárias e conexas, transportes rodoviários de mercadorias.
8: Diz-me só o nome da empresa?
5: Formiga à Chuva.
8: Funerária.
5: Com consternação.
8: E com consternação e convicto ao mesmo tempo.
5: Formiga à Chuva fica, posso dizer, em Pegões. E é transportes rodoviários e de mercadoria. Ponto para ninguém. O Paulo já
9: zero,
5: faltou
9: zero,
5: um
9: zero.
5: E o Paulo está a ganhar 2-0.
9: Quem está a gostar disto são os louletanos. E as louletanas.
8: Okay. Bom dia, louletenses.
5: Os loulinhos, como eu lhe chamo. Bom.
8: Não,
9: okay. É louletanos. Okay. Deixa de estar quieto.
8: Okay.
5: O que é que faz a empresa Girafa Dinâmica? Girafa Dinâmica trabalha em comércio por grosso, equipamentos eletrónicos, telecomunicações e suas partes.
9: Adoro.
5: Comércio a retalho de artigos em segunda mão ou reparação e manutenção de equipamento elétrico. O que é que faz a Girafa Dinâmica?
9: A girafa está metida na segunda mão.
5: A girafa está metida na segunda mão, diz Ana Moreira, sem hesitar.
9: Sim, eu senti a conexão girafa, segunda mão, tá.
8: Vamos fazer mais uma passagem.
5: Comércio por grosso, equipamentos eletrónicos, comunicações e suas partes.
9: Suas partes.
5: Comércio a retalho de artigos em segunda mão ou reparação e manutenção de equipamento elétrico.
9: Se bem que as suas partes, pá.
8: Reparação de equipamento elétrico.
9: As suas partes, está-me aqui. É o tipo de coisas que a Susana acha graça. Era, não é? E suas partes. É logo partes. Meio caminho andado para ela pôr.
8: Eu já coloquei a minha, Ana.
9: Nós estamos a ir. Eu vou para as partes. Vou mudar para as
5: partes. Vais mudar para as partes.
8: Bem.
5: Ana Moreira. E mudaste tão bem, porque estava certo e tu mudaste para a errada. Girafa Dinâmica começa a retalho de artigos em segunda mão na Guarda.
8: Muito bem, bom dia, Guarda. E.
5: Bom dia para todas as girafas dinâmicas de Guarda.
9: Fiz o pleno novamente, que é não acertar.
5: Aliás, é isso, tu chegaste.
8: Quero dizer que ganhei.
9: Mantém-se a tradição.
8: Diz, Ana. Tentou uma
10: coisa. Ganhaste. Realizas-se em mesas, proezas de grandeza, certezas e incertezas, realezas e riquezas. Todas podem ser nomes de empresas.
11: Adivinha de quê?
12: Entra no jogo.
11: You're sticking paws off me, you damn dirty ape.
13: Pequinhos no sótão.
8: Todos dizem aqui. E agora são 9 horas e 1 minuto, avançamos para as notícias. A edição é feita pelo jornalista Gonçalo Teles. Gonçalo, vamos saber como era partilhar o palco com o grande Jorge Palma.
14: Bom dia. Jorge Palma morreu na última noite aos 76 anos de idade e depois de mais de 50 de carreira. Na vasta discografia que deixa na música portuguesa, inclui-se um álbum ao vivo da sua banda, o Palmas Gang, gravado no Clube Johnny Guitar, em Lisboa. No mês passado, o guitarrista dos Rádio Macau, Flack, um dos integrantes do Palmas Gang, recordou uma digressão que fez só com um amigo, Jorge Palma.
15: Então íamos os dois alegremente, eu e o Palma, e aprendi, porque o gajo é uma música incrível, e depois, como nós nunca ensaiávamos, eu ia aprendendo as músicas em palco. Jorge, agora a próxima música eu vou tocar, assim, pá, Jorge, eu essa nunca toquei. Ele disse, pá, olha para a minha mão e segue-me e tal, e eu começava a dizer, e ao fim do segundo ou terceiro concerto já sabia tocar a música, mas aprendi a ensaiar nunca, aprendemos as músicas em palco, não é?
14: Integravam o Palmas Gang vários músicos dos Chutos e Pontapés e dos Rádio Macau. Jorge Palma tinha 76 anos. Esta manhã são várias as reações à sua morte, da política à música. Ruben Mateus.
16: O Presidente da República fala em tristeza e consternação com a morte de um dos ícones da música portuguesa. Já o Primeiro-Ministro elogia Jorge Palma pela voz única e músicas intemporais. Na música, uma das reações mais emocionantes parte de Samuel Lúria, que pergunta: que miseráveis teríamos sido sem ti, Jorge. Mafalda Veiga agradeceu por tudo numa curta mensagem de homenagem e David Fonseca escreve: Que dia triste para todos nós.
14: São algumas das muitas reações esta manhã à morte de Jorge Palma. A partir desta hora, há 15 distritos com aviso amarelo por causa do calor. As únicas exceções são Setúbal, Beja e Faro. Quanto ao perigo de incêndio, é máximo em 80 concelhos da região centro e do interior norte. Arranca hoje o debate da Assembleia Geral das Nações Unidas, com discursos do presidente do Brasil, Lula da Silva, também do norte-americano Donald Trump e dos líderes de França, Reino Unido e Angola. O primeiro-ministro Luís Montenegro deve discursar, mas apenas na tarde de quinta-feira. Também hoje, a Seleção Nacional treina pela primeira vez no relvado com Jorge Jesus. A sessão está marcada para as 5 da tarde na Cidade do Futebol. Ontem o grupo já trabalhou, mas apenas no ginásio, para fazer recuperação. Portugal está a preparar o jogo de quinta-feira contra o País de Gales, a contar para o grupo A4 da Liga das Nações. A seleção é a campeã em título desta competição.
8: Gonçalo, terminaste?
14: Terminei.
15: Finish.
8: Até já, Gonçalo. 9 horas e 3 minutos. Tempo e trânsito aqui nada.
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4: E agora são 9:09, é a altura de chamarmos a Cláudia Capela e perceber, Cláudia, como é que isto para ou não de trânsito,
5: sim, sim.
4: Claro.
5: Ainda com muitas paragens esta manhã em direção à cidade do Porto, há também longas filas, ainda em Gaia, um pouco antes da área de serviço de Gaia, na A1, para a Ponta Rábida e afetar a partir de Valadares, a A44, também lento para Francos na VCI, o mesmo na A20, a caminho da Ponte do Freixo, o trânsito ainda está lento, a partir da ligação com a Nacional 222, Vilar de Andorinho, e ao longo da via de cintura interna até à zona da Perlada, acesso a Francos. Bastantes dificuldades também hoje na A43 até à entrada na via de cintura interna, mas agora também no sentido Gondomar-Porto, com a informação de acidente mesmo no nó das Areias, a ligação à circunvalação. Filas também Maia-Porto, na via norte, a partir da A4 e anteceder a ligação com a A4 na A3, principalmente até à saída para a circunvalação. Quanto à área de Lisboa, amanhã difícil, permanece o acidente em Coina na A33, via esquerda cortada ao quilómetro 18 em direção ao Montijo, depois trânsito lento na Ponte Vasco da Gama, já a partir da zona da Cala de Zamora até às saídas para Lisboa, também no sentido inverso, dificuldades na parte final da A33 para o IC20 Monte da Caparica e a fila ainda em Corroios, na A2, para a Ponte 25 de Abril, ainda muito perto das portagens em Carcavelos, na A5, também a partir de Santa Mar de Oeiras, na Marginal e a partir da zona de Panhões, no IC19, em direção a Lisboa, continua uma viatura avariada em que a luz a ocupar via direita. Dificuldades também ao Alfragide, Pinamanique, Radial de Benfica e na zona do Estádio da Luz na segunda circular, que está preenchida a partir dos acessos norte no lado inverso, em Sacavém, até à entrada no eixo norte-sul, onde foi resolvido o acidente no viaduto da segunda circular, mas ainda há demora a partir do Lumiar e na saída para a Avenida de Ceuta. Manhã complicada nos acessos norte, ainda com fila no IC2 em direção a Moscavide, a partir de São João da Talha, onde foi resolvido o acidente, mas na autoestrada do norte ao quilómetro 4, e por isso também demora ainda a partir de Santa Iria. Mais informações, 820-2010.
4: Até já, Cláudia, já voltamos a falar. Avançamos agora para o tempo, que nem 80 é uma oferta Cruise Market, loja de cruzeiros. Ana Moreira, venha daí essa previsão.
6: Vamos falar sobre calor, é o que tem acontecido nos últimos dias e hoje não será diferente. Os pontos mais fresquinhos será nas ilhas, Ponta Delgada e Funchal com 26 graus. Segue-se Sines com 27, Aveiro 28, Viana do Castelo, Setúbal e Faro vão chegar aos 30, Guarda e Sagres 31, Bragança e Porto 33, Vila Real, Viseu e também Lisboa 34 graus, Leiria e Porto Alegre 35, Braga e Beja 36, Castelo Branco, Coimbra e Évora vão chegar aos 37 graus, Santarém será o ponto mais quente em todo o país com 38 graus, Santarém é sempre dos pontos mais quentes. Regra geral, e hoje não é exceção.
4: 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Um Paulo Fernandes, uma Susana Romana e uma Ana Moreira e também, claro, um grande Rico. Paulo Rico, bom dia.
6: Sou Paulo.
4: Estás bem? Estás bem, Paulo? Bem. Bom dia.
6: Onde é que está o teu microfone?
7: Está lá a fugir.
4: É ligar o microfone.
7: É só ligar, é só carregar num tom.
8: Bem-vindo, é uma rádio, está no estúdio.
7: Ok, obrigado. Quem são vocês?
4: O Paulo, Fernandes.
8: Quer ser uma Débora?
7: Jéssica seria o nome da minha filha, se tivesse uma filha. Não, estou a inventar só. Portanto, vamos falar daqui a pouco, na linha de passe, de um tradicional, um ritual que já temos todos os anos, que é olhar para os nomes mais estranhos, históricos, cómicos, diferentes, nomes que sugerem atores de porno, atores de novelas brasileiras,
4: já estão na escola,
7: música, cultura, enfim. Vamos olhar para os nomes que vingam no futuro.
8: Vou tomar nota.
7: E nomes estranhos também. Podem parecer só nomes de móveis do IKEA.
4: Podem parecer a brincar, mas são a sério. De facto, foram registados com esse nome. Muito bem. Portanto, a não perder uma vez mais a linha de passe com o Paulo Rico e sempre disponível, claro, para ouvir no Rail. E porque falamos de nomes, este é um dos obrigatórios, um dos maiores da música portuguesa, que ficará para sempre na nossa história.
6: Samuel Doria disse bem que miseráveis seríamos sem termos tido Jorge Palma. É mesmo
4: sabe,
6: isso.
4: Sabe as palavras, mesmo. Grande mestre, frágil, nas manhãs de M80.

0: dizem que não há insubstituíveis. Grande Jorge Palma nas manhãs da 80, claro.
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0: Sempre a ouvir no Ray, obviamente, e agora nas manhãs da 80 com o Paulo Rico.
2: Ora então, bom dia. A pedido de muitas famílias, vamos então olhar para os nomes dos jogadores do nosso futebol. Fui até à segunda liga, a primeira e segunda, para ter um repertório mais vasto. Alguns com mais piada que outros, outros nomes mais históricos, outros mais estranhos. Como sabem, esta primeira série, e vocês podem também naturalmente entrar e interagir comigo, com o sorriso. Porquê?
3: Porque claro, o sorriso é um clássico.
2: O sorriso é um clássico. Já tínhamos o sorriso do Famalicão, agora temos também o Santa Clara a contratar um sorriso. Portanto, nunca
3: lindo.
2: É demais ter dois sorrisos e num campeonato. É muito bom sorrir, sim. Temos dois sorrisos no futebol português e temos também no Nacional o Wesley Gasolina. É um jogador.
4: Gasolina.
2: É um jogador que eu acho que a cotação está sempre a subir.
3: Claro, claro.
2: Acho que é
3: todas as semanas sabemos como é que está o Wesley
2: Gasolina. Por acaso é um jogador que já vai dar para muitos trocadilhos.
0: Esta semana está em alta.
2: Está em alta. Há o Gonçalo Paciência, bom também para os trocadilhos, mas aqui evitamos sempre que marca um gol. Por falar em trocadilhos, o Benfica tem o Duran e eu estou à espera que ele marque dois gols num só jogo.
3: Claro.
2: Para as manchetes dos jornais ter Duran.
3: Também eu. Nem imaginas o que eu estou à espera disso.
0: Eu não estava a ver essa a chegar, de facto, bem visto.
2: Duran é bizarro. Duran. Ainda em nomes, o Portimonense tem o Samuel e O Portimonense tem o Ítalo Cabelinho. Eu só espero que não jogue contra o Oroca, porque no Oroca está o Barbero. E fará a diferença entre um e outro. Há um outro, chamado Outro, chama-se mesmo assim, Outro. Imaginem a mulher dele, vou ter com o Outro.
3: É finalmente alguém para quando nós dizemos a frase, é como diz o Outro, temos uma cara.
2: Okay. Jogador da Vitória de Guimarães. No Minho, o Wind, W-I-N-D, jogou ao longo avançado, que já marcou e deu origem a trocadilhos quando marcou o Estoril, que disse
0: jornal,
2: tudo o Wind levou, assim, coisas assim, porque é o vento. Há o Bleza do Rio Ave.
0: Quem?
2: Bleza, quando marca Bleza de golo, uma Bleza de finta, uma Bleza de jogador, enfim, dá para muita coisa. Há o R&B, jogador que está sempre a subir a cotação também. Do
3: é
2: Braga.
3: O Rui Bernardo?
2: Não, é mesmo R&B, porque é um nome estrangeiro. Já não há duplex, que também estava com mas há ligações ao mercado imobiliário. Eu agora vou dizer nomes que podiam ser de atores de novelas brasileiras, é uma nova categoria que eu inventei, e vocês dizem de que novela podia ser e se seria antes vilão isso. Ou não vilão.
0: Ok.
2: Lucas Paraíso. É um avançado de Leixões.
3: Não, é bonzinho.
0: Não tem nome vilão, Lucas Paraíso.
2: Toquinho Dória.
3: É o tolo da vila.
0: Mas eu punha vilão.
2: Vilão.
3: Eu é o Totó.
2: Mateus Sarará.
3: Ah, isso é mau. Mateus Sarará é de um dedo das herdades todas à volta. Das herdades, Sarará.
0: Entrava facilmente no pedra sobre pedra. De facto, era dono
3: da herdade, da pedra, das vacas e dos bois.
2: O Kiko Bondoso. Que já foi
3: Kiko Bondoso, tem nome de mafioso.
0: Achas?
2: É português.
3: Eu tenho pena porque Sorriso e Bondoso já foram as tuas alcunhas e continuam a ser dos melhores, tenho que admitir.
2: Agostinho de Armas.
0: Este é vilão. Este é o Capanga.
2: E o Neneca, o que é que sugere? Neneca. Guarda-redes do Santa Clara.
0: É o padre Neneca.
2: Não até falaram disso, vocês. Nomes que podiam ser de filmes pornográficos. Vai haver aqui um que eu acho que vou passar muito rápido.
3: Ok.
2: Além do Diegão, Igor, Julião e Lucão.
3: Sim,
2: não preciso estar a explicar.
3: Superlativos.
2: Temos o Bobó de Jaló, que é o filho do Mamadou Bobó de Jaló. Lembramos todos o Mamadou Bobó de Jaló.
0: Sim, o Bobó do Boa Vista.
2: É o filho, que é o Matshoy Bobó de Jaló.
3: Sim.
2: Temos o Jonathan Mutombo, eu acho que Mutombo, enfim, não vou dar. E o Fode Pascoal, jogador do Sporting de Braga. Vamos para
3: Deixa-me só perguntar, essa pessoa é portuguesa?
2: Não, é francesa.
3: Okay,
2: eu acho que
3: não
2: é sempre é Fode Pascoal.
3: Ok. Na música... Mas não ficou melhor, Paulo.
0: Não ficou melhor.
2: Olhamos para a música e para a cultura. Vangelis Pavlidis, Vangelis,
3: sim,
2: claro.
3: Não.
2: O Vitor Hugo, escritor francês, que está agora reencarnado no guarda-redes do Rio Ave. Santiago Verdi, do Vitória, atenção, isto é verídico. O nome é inspirado no compositor Giuseppe Verdi, porque o bisavô gostava tanto de Verdi que deu no, que quis que fosse passando a geração Verdi. Portanto, o jogador do Vitória chama Santiago Verdi. E o Mica, ficou sem clube, mas era do Moreirense. O Mica também é o nosso Mica.
3: Relax, exato.
2: Jogadores famosos ou filhos de famosos. Sim. Temos o Mohamed Salah. É verídico, certo. Chama-se mesmo Mohamed Salah.
0: É filho okay. do Salah?
2: Não, não, é só não, o nome, não, Mohamed é. Salah.
1: Mohamed é um nome comum, se calhar Salah também sim. é Silva e sim, nós não sabemos.
2: Joga no Casa Pia. Eu queria falar do Banjaki, Daniel Banjaki, sim. jogador do Benfica. Porquê é que eu falo dele? Porque o Daniel Banjaki é irmão do Figo Banjaki e irmão do Zidane Banjaki. Portanto, Figo e Zidane. Primo do Maldini Semedo e primo do Rivaldo Semedo. E, portanto, numa família com tantos jogadores e nomes de jogadores, o que mais vingou até agora é o Daniel.
3: Foi o Daniel que não Daniel. Tinha nenhum.
2: Não tem nenhum. Okay. Tudo nomes de jogadores e que mais vingou foi este mesmo. Temos o Bebeto e o Canizares, aqui do Tondela. O André Vidigal é sobrinho do Vidigal.
0: Vidigal. E o Canizares era
2: também o filho do guarda-redes
0: do Valência.
2: É o filho do guarda-redes
0: da seleção espanhola.
2: Da seleção espanhola, exatamente. Sim. Que uma vez deixou cair um perfume num estágio da seleção, fraturou o dedo do pé e ficou sem mundial ou sem europeu.
0: Que clássico, é.
2: Depois temos o Cascavel, o Richarlison, o Baggio e o Veloso. O que é que eu tinha aqui muita coisa para dizer? Vão ficar pendentes. Porque
1: há mais nomes para eu saber, porque eu estou a fazer a lista.
2: Há muito mais,
1: então amanhã continua.
0: Até ali a folha de Excel para milimetricamente analisar.
2: Ainda tenho aqui. Muitos realmente.
1: Mamilos, Paulo Rico, aqui no meu ambiente de trabalho, no meu computador.
0: Só mais uma vez que está aí bem.
2: Tenho. Vou só mais uma categoria, pode ser?
0: Pode
2: porque
0: pode,
2: ainda sobram para aí 4 ou 5 categorias.
0: Então, que mais uma categoria. Amanhã
2: terminamos. Entusiasmo, isto são muitos nomes. Personalidades políticas ou historicamente importantes: o Abraham, que joga na novela, Marcos. Okay. Já tínhamos um Salazar, temos dois. Temos
1: okay.
2: agora um do Sporting.
1: Sempre
2: agora,
1: com Z.
2: Um com Z e um com S. Um Salazar okay. com S agora.
0: Está a apertar.
2: Está...
1: Disseram que estava de volta, não
0: né? Olha...
1: é?
2: E o Chapo, que é um jogador do Estrela, que é de forma diferente, mas é homónimo do presidente de Moçambique.
1: Okay.
2: Pronto, para a semana, não, para amanhã vou guardar iniciais, animais. Comida, há muitas.
1: Ansioso,
2: nomes de medicamentos e nomes de mobílias.
1: Ai,
0: eu preciso
1: Deus,
0: de nomes de medicamentos,
1: disso.
0: Por favor.
1: Ansiosa.
3: Um só para nós ficarmos.
0: Só um,
3: medicamentos.
2: Temos medicamentos todos. Temos o turbine, que eu acho que podia ser uma.
0: Estás com 500 turbine no bucho agora?
2: Ou vaginídeos. Vaginídeos era para aquilo que nós já percebemos. Turbine, podia dizer para a dor de cabeça.
0: Ok.
2: Não?
1: Diz quem?
2: Para a dor de cabeça. Turbine.
1: Está bem.
0: Sim, sim.
2: Ou
0: tá
2: então
0: bem.
2: Para as infeções.
1: Turbine parece-me aquelas pomadas para quando te magoas.
3: Okay.
1: Tipo,
3: voltar. Tens aí
2: turbine. Okay. Tens aí turbine, aqui no braço.
0: Espalha turbine que isso passa.
2: Ah, tenho aqui vaginídeos. Precisas. Okay.
0: Saúde íntima.
2: Saúde
0: é
2: íntima.
0: Assim que com dignidade.
2: Higiene íntima.
0: Exatamente.
2: Exatamente.
0: Pronto, até amanhã continuará. Ansioso até amanhã.
1: Normal, posso esperar.
0: Sim, sim. Linha de passe. Para ouvir de novo, passar pelo Ray, ou então amanhã, já sabe, depois das 9:15, aqui nas manhãs da M80. Irene Cara, agora, Fame. Bom dia, boa viagem.

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0: E daqui a pouco, com pelo menos uma das minhas cantoras favoritas dos 90, vem a grande Alanis Morissette.
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0: das maiores, grande Alanis Morissette. Para mim, dos 90, é uma das maiores, se não a maior. Alanis Morissette com Ironic nas manhãs de 80. Bom dia, a caminho das 10 da manhã, 9 horas 33 minutos. Avançamos para as notícias. Edição feita pelo João Estevão Salteles. Gonçalo, falamos de Jorge Palma.
1: Notícia incontornável do dia, o músico Jorge Palma morreu na última noite aos 76 anos de idade. Uma das últimas vezes que surgiu em público foi nos prémios Play da música portuguesa a pedir que se defenda o 25 de Abril.
2: Não podemos deixar que o 25 de Abril se torne uma memória distante, uma imagem a desvanecer-se lá longe. Temos que reinventar o espírito de Abril, sempre. Malta, mãos à obra, vamos fazer deste país uma coisa que merece ser melhor.
1: Jorge Palma, autor de êxitos como Deixa-me Rir, Dá-me Lume ou Frágil, morreu aos 76 anos de idade. Teve uma carreira de mais de 50 anos. Os militares da nova Brigada de Trânsito da GNR vão rodar funções. O Jornal Público escreve hoje que o governo quer prevenir a corrupção destes militares. O jornal adianta que a Brigada de Trânsito não deve poder ser reativada já este ano, como quer o comandante-geral da GNR, porque é necessário mudar a lei orgânica. Quando foi extinta, a Brigada de Trânsito tinha 2.300 militares. Neste momento há 1.300 a fiscalizar as estradas. Já a Marinha quer garantir a compra de um terceiro submarino e substituir os helicópteros que estão a operar nas fragatas. Em entrevista à agência Lusa, o chefe do Estado-Maior da Armada explica que quer que estes objetivos estejam incluídos na proposta de lei da programação militar. Serve para planear o investimento público nas Forças Armadas a 12 anos e é revista este ano pelo Parlamento. A partir desta hora há 15 distritos com aviso amarelo por causa do calor. As únicas exceções são Setúbal, Beja e Faro. Quanto ao perigo de incêndio, está no nível máximo em 80 concelhos da região centro e do interior norte.
0: Obrigado, Gonçalo, e até já. Avançamos para o trânsito. Cláudia Capela, como estamos?
3: Sim, ainda com demora a partir da zona de Rio de Moura, Paiões, no IC19 até Queluz, onde continua uma viatura avariada na via direita. Agora também trânsito a ficar mais condicionado logo a seguir ao nó da Amadora, acesso ao Fragide, e ainda com dificuldades também na ligação a Pinamanique, até porque nesta zona de Pinamanique, mas na Cril, há informação de um acidente em via esquerda no sentido Algés-Sacavém, antes do acesso à segunda circular. E na mesma zona, também uma viatura imobilizada, mas no sentido inverso, saída do túnel de Benfica, em direção ao Fragide e Algés. Mas atrás, também, na Cril, neste sentido, Sacavém-Algés, uma viatura está parada em via esquerda na zona comercial do Odivelas, ainda com dificuldades após o túnel do Grilo, na junção com a A8, em direção ao Senhor Roubado, calçada de Carris, e também, no sentido inverso, maiores dificuldades na descida de Camarato para Sacavém. Ainda nos acessos norte, o trânsito acumulado, ainda entre Santeiria e São João da Talha, na Autoestrada do Norte, e também a partir de São João da Talha, no IC2, com muitas dificuldades em direção a Moscavide e à Avenida Infante Henrique, segunda circular, nó do Prior Velho, acesso ao eixo Norte-Sul, onde ocorreu mais um acidente agora entre Telheiras e a saída para a segunda circular, no mesmo sentido Camarada Sete Rios, volta à fila a partir da Ameixoeira, mas mesmo depois com demora. Hoje difícil a saída para Entre Campos, Praça de Espanha, acesso principalmente à Avenida das Forças Armadas, mas também na ligação a Sete Rios, e depois fila em Campo Lido para a Avenida de Ceuta. A caminho da ponte 25 de Abril, conta ainda com demora a partir da Baixa de Corroios. Foi há pouco resolvida a avaria ao quilómetro 11 em Oeiras, na A5, ainda à fila a partir da Ribeira da Laje. Agora também informação, atenção, de acidente na ponte Dom Luís I em Santarém, a afetar a Nacional 114 Almeirim-Santarém em ambos os sentidos, e trânsito ainda condicionado nos acessos ao Porto, especialmente na A28, ponte de Leça, e ao longo de toda a Avenida AEP. Também ainda fila em Santo Ovídio, em Gaia, para a Rábida, e antes da ponte do Freixo, na A20. Mais informações 820-20.
0: Até já, Cláudia. Daqui a meia hora voltamos a falar e saber das informações de trânsito. Para já, confirmação, um dia, uma vez mais, dia quente.
4: Muito quente, bom para pôr a roupa a secar, como eu gosto de dizer, com direito a céu pouco nublado ou limpo. No que diz respeito a temperaturas, começamos por Santarém, 38, máxima, Castelo Branco, Coimbra e Évora, 37, Braga e Beja, 36, Leiria e Porto Alegre, 35, Vila Real, Viseu e Lisboa, 34, Bragança e Porto, 33, Guarda e Sagres, 31, Viana do Castelo, Setúbal e também Faro, 30, Aveiro, 28, Sines vai chegar aos 27, Ponta Delgada e Funchal. É nas ilhas que as temperaturas estão mais amenas, 26 graus de máxima. No ar,
0: caminho das 10 da manhã. Bom dia, obrigado por estar com as manhãs da M80. Muita coisa a acontecer hoje, de facto, no país e aqui também nas manhãs da M80. Fizemos aqui um belo anúncio, aqui uma coisa muito privada nossa, mas que temos todo o gosto em partilhar consigo. Vou ser pai outra vez.
5: Mas é com o Paulo, não foi uma suruba. As pessoas começam logo a pensar. Aqueles três sozinhos no estúdio. É só não. Do Paulo e da Maria.
0: Por acaso, não foi em festa de suruba aqui com a Susana e com a Ana. Obviamente que já sabiam, obviamente foram das primeiras pessoas a saber, vocês, obviamente. Obrigado a todos aqueles que estão a enviar para cá mensagens.
6: Bom dia, maltinha da M80. Esta minha mensagem é para desejar os parabéns, é para dar os parabéns ao Paulo.
0: Obrigado.
6: Porque vai ser pai outra vez. Muitos, muitos parabéns, que corra tudo bem.
4: E vai.
6: Muita saúde e que seja um menino.
4: É, também estamos
6: nessa. É isso, um menino.
4: Queremos
6: importa
4: um menino.
6: Que venha com saúde.
0: É isso.
6: Beijinhos.
0: Tenho perguntado muito claro. Ah, então é desta vez que é um rapaz. É pá, não sei, é que venha com saúde. É só o que eu quero, mais nada.
4: Claro, como é óbvio, mas se for miúdo, melhor ainda para destabilizar um bocado o ambiente feminino lá em casa.
0: Certo, Gisfa.
4: Opa, vai ser um ócio.
0: Prepara-te que eu vou andar nesse portal ali para março.
4: E a madrinha vai lhe ensinar coisas jovens.
0: Madrinha Ana Moreira, de facto. Uhul. Bom, daqui a pouco avançamos para as grandes questões da humanidade. Hoje envolve chocolate.
4: Uhum.
0: Chocolate branco. Chocolate branco, sim ou não?
4: Sim ou não?
0: Sim, deve-se já, sim.
4: Não.
0: Fui. Michael Sambello.

0: agora das 10 da manhã. Bom dia com as manhãs da 80. De resto, uma das grandes novidades para esta rentrée, as grandes questões da humanidade. E o que é isto? São questões polémicas, perguntas que dividem a humanidade, perguntas que acabam com relações se não tiverem a mesma resposta, e perguntas que podem acabar com amizades de longa data. Verdade. As grandes questões da humanidade. E hoje envolve chocolate.
1: Sim, chocolate branco, porque hoje é o dia do chocolate branco. Sim. E nós achamos que...
0: Que é um sim óbvio, que é um sim óbvio.
2: Porque o chocolate branco tem um dia só para ele?
0: Opa. Não sei, porque, porque merece, porque é incrível, porque é maravilhoso,
2: não,
0: porque é bom.
2: Eu acho que é, porque é para apoiar as minorias. Pronto, como há tipo três pessoas que gostam, já, é para isso.
0: Já percebes onde é que isto vai parar. Portanto,
1: já a Susana falou por mim.
0: Todos os dias, depois desta hora, as grandes questões da humanidade, já percebemos que hoje esta equipa... Pronto, isto foi bom, olha, foi bom encontro, colegas.
1: Afinal, já não vou ser madrinha.
0: Exatamente.
2: Não, não. Vou
0: perder.
2: Vamos lá ver.
0: A não perder daqui a pouco. Grandes dois da humanidade.

0: Estávamos aqui os três, que bem que sabe esta música tão bom. Vanessa da Mata, Não Me Deixe Só, tocar nas manhãs de M80. Desde segunda-feira, desde ontem, as grandes questões da humanidade, perguntas que dividem a humanidade, respostas polémicas que polarizam, e hoje não é exceção, envolve chocolate, chocolate branco, sim ou não, obviamente sim.
1: Não pode obviamente ficar no meio, atenção, tem que escolher um dos lados. O lado dos fichos ou o lado dos outros?
0: Obviamente pode ficar do meu lado, 910-25-80-81, chocolate branco, sim. Tirado do frigorífico, então ainda melhor.
1: Eu estou
0: é espetacular
1: a ver.
0: E não é enjoativo, não é.
1: Pronto, já disse. Parece que estou a ver já o Paulo com aquele que tinha a baleia branca, os Milkas.
2: Os Galactos.
1: Galac, é isso, obrigado.
0: Encher o bucho até arrebentar.
1: Os disquinhos.
0: Não havia pouco tempo que sobrasse.
2: Para começar,
0: assim,
2: logo o nome enganador. Acho que branco. Aquilo é um amarelo.
1: É, sim.
2: É amarelo manteiga.
1: É.
0: Vamos fazer uma coisa.
2: Sabe isso que fica na manteiga.
0: Portanto, vamos acabar o programa daqui por 10 minutos. Não é que vai? Isto vai acabar. Vamos todos chatear, não é?
1: Porque para mim é óbvio, Paulo. Já vamos esgrimir argumentos, não é?
0: É isso. Então vamos lá. Se quiser, achei que se 910, 25, 80, 81. Chocolate branco, sim.
1: Ou não.
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15: Eita, que coisa com pompa e circunstância. Portanto, as grandes questões da humanidade, todos os dias por volta desta hora, perguntas de resposta difícil que normalmente dividem equipas e acabam com amizades e relações. À partida, como vai acontecer hoje, aqui nas manhãs da M80, a pergunta por hoje é muito simples: chocolate branco, sim ou não? Sim, obviamente que sim.
16: É o menino Galak. É o Galak que se chamava?
15: E não me importo que.
16: Menino Galak.
15: Não me importo, não me importo. Vocês, vamos lá.
16: Eu é não, mas fica fora da equação a qualquer hora. Aliás, quando diz ali não sei o que é com o chocolate branco, estou fora.
15: Estás a brincar? Até tiradinho do frigorífico fresquinho. É, até choras, canina.
17: E pior, só um chocolate branco, só chocolate branco. É pá, num desespero. Num TPM, não. Quem nunca, não?
15: Então,
17: se for coisas com chocolate branco, é. E este dono tem chocolate branco? Porquê?
15: Sim,
17: que mal
15: sim.
17: É que o dono te fez?
15: Digo já, estou a ver.
17: Gelado.
15: Tenho que admitir, para mim é um super sim, mas estou a ver a coisa mal parada. Para
16: estão,
15: mim.
16: A ver, estão a ver aquelas caixinhas com os mini magnums da vida que toda a gente compra?
17: Sim.
16: Eu tenho uma arca.
15: Amo! Eu manda tenho para mim!
16: Uma arca só com os restos de chocolate branco.
15: Amo! Manda para mim, traz amanhã, ok?
16: Segregação.
15: Estou a ver a vida complicada para mim, assumo.
18: Bom dia, malta M80, tudo bem com vocês?
16: Todo.
18: Espero que sim. Paulo, parabéns.
15: Obrigado.
18: Pelo filho que vais ter e que vai adorar chocolate amargo. Ana, passa-lhe essa herança. Chocolate amargo, chocolate preto, chocolate branco, não, não mesmo. Beijinhos a todos, um bom dia para todos.
15: Bom, vamos fazer ter aqui o nosso tradição, um ritual, que é todos os dias por volta desta hora, ligar alguém direto para saber então que vamos lá ver como é que ficamos. Uma sumidade. É a sumidade que vai desempatar no fundo isto.
16: No fundo é a decisão dela. Portanto, é a posição da Sílvia, exatamente, que vai determinar se chocolate branco sim ou não.
15: Sílvia Artilheiro, connosco ao telefone. Bom dia, Sílvia.
16: Alô?
2: Alô.
16: Sílvia,
2: olá.
17: A Sílvia sentiu isto tenso e abandonou.
15: Foi para fazer pôr-nos esse sentido. Olá, Sílvia.
2: Olá.
15: Adora Sílvia.
17: Sílvia, não se deixe ir nesta conversa, nesta ladainha.
15: A Sílvia é de onde?
2: De Sintra.
15: Muito bem.
16: É aqui pertinho.
15: O que é que faz? Qual é a sua profissão? Sei que podemos perguntar.
2: Sou da linha da Susana. Eu sou coordenadora de caos.
15: Ok.
2: Sou uma técnica administrativa de uma microempresa que tem uma equipa de homens. Pronto. Portanto, é caos.
17: E tem que entrar com um extintor todos os dias.
15: Ok. Porquê? Muito bem, muito bem. Sílvia, está eventualmente a caminho do trabalho?
2: Não, por acaso estou a ir buscar a minha filha à escola para irmos a uma consulta de rotina.
15: Ok. Como é que se chama a filha?
2: É a Maria Rita, tem 10 anos.
15: Não sei se já estará a ouvir, mas um grande beijinho.
16: A Maria Rita pode
2: ser. Ela ainda não está no carro. Okay, eu ainda vou buscá-la.
15: Então depois dê-lhe um beijinho da nossa parte. Diga-lhe que eu adoro. Adoro a mãe e adoro a filha.
16: E pode
15: adoro.
16: Ser amiga e pode ser amiga dos nossos filhos. Está tudo na mesma idade,
15: exatamente,
16: mais ou menos.
15: Bom, vamos lá a isto então. Sílvia Artilheiro, para absolutamente nada.
17: Para um prémio de nada.
16: Amanhã trazemos um grilo.
15: Sim, chocolate branco. Meu amor, diga-me, chocolate branco. Sim ou não? Pela sua saúde.
16: Disse, meu amor, opal. Para tentar condicionar
15: a Sílvia. Eu já ouvi o opal. Já vou ter que tocar
2: opal.
15: Aqui.
2: Obviamente que chocolate branco, please, em qualquer ocasião.
16: Olha, assim, Silvio, eu acho que percebi mal.
17: Como se houvesse chocolate branco na linha de Sintra. Eu conheço a linha de Sintra. Como se houvesse chocolate branco na linha de Sintra, não há?
2: Seja TPM ou seja na perimenopausa. Este chocolate branco é chocolate branco. E venha ele.
16: Ai, Silvio, pelo amor da Santa.
15: Silvio.
2: A Maria Rita não está aqui no carro, mas é do time da Ana.
16: Da Ana e da Sana, claro.
15: Mas não faz mal, ela agora não pode falar.
2: Quem contém a Silvia e, portanto...
15: Exato.
2: Viva o chocolate branco.
15: Viva os dois. Um, dois, três. Viva o chocolate branco.
2: Viva o chocolate branco.
15: Silvia. Obrigado. Obrigado pela sua resposta. Significa que quem vence ouve, pode ouvir o som da vitória, sendo que, no meu caso, é isto aqui.
16: Ainda por cima, as pessoas têm que passar por isto. Olha, a Silvia está a adorar.
2: Ai, bora.
15: Sílvia, obrigado, minha querida. Obrigado por ter desempatado isto. Obrigado por estar com as manhãs da M80.
16: Ouro.
15: E olha, tenho uma boa consulta e depois dê-nos novidades. Nós queremos saber de si, da Maria Rita. Pode
16: olha,
15: ser, minha
16: eu
15: querida.
16: Tenho um péssimo mal a perder, mas como a Sílvia é tão fixe,
15: é verdade.
16: Eu vou deixar passar.
2: Deve ser do chocolate amargo. Deve ser do chocolate amargo. Que a Maria Rita também tem um péssimo mal a perder.
15: Minha querida, um grande beijinho. Obrigado por estar connosco.
16: Sonho.
15: E a continuação de uma boa viagem. Relembramos grandes questões da humanidade. Sim, todos os dias por volta desta hora.
19: Olha que não contava com isto, hein, colegas?
16: Começou ontem, já vou pelo segundo dia a perder.
15: Não estava a contar, tenho que ser honesto, não estava a contar com isto hoje. Nunca pensei que o chocolate branco, sim, estava preparadíssimo para um redondo, não. Mas pronto, amanhã há mais e para ouvir sempre, claro.
16: Não estou mais
15: podcast.
16: Não estou a conversa, já não estou mais com.
15: Na boa.

0: Somos nós, bom dia, 10 horas 1 minuto, é a altura de olhar novamente para as notícias. Edição feita pelo jornalista Gonçalo Teles. E Gonçalo, ouvimos quem conhecia Jorge Palma.
1: Bom dia. Fora da caixa é uma das formas como António Manuel Ribeiro resume Jorge Palma, que morreu na última noite aos 76 anos. O vocalista dos UHF destacou à M80 que Jorge Palma vai fazer falta.
2: Eu acho que um compositor como o Jorge, que era um ser livre, uma alma livre, faz-nos sempre falta porque é o exemplo fora da caixa. Nós estamos a ficar todos muito arranjadinhos, muito compostinhos. E o Jorge era diferente.
1: E essa diferença também se notava na forma como Jorge Palma chegava à música.
2: Sendo o Jorge Palma, que eu conheci mais tarde, mas antes de o conhecer, já sabia umas coisas sobre a vida dele. Era uma pessoa que partia para o estrangeiro com a sua viola, andava pela Europa, tocava onde calhava e depois vinha cá a Portugal. Aí eu já era músico e explicaram-me. Eu vinha cá a Portugal, numa noite e num dia gravava 10 canções, acabava de gravar as canções e ia-se outra vez embora.
1: Já o promotor ao vivo Álvaro Covões recorda o talento, mas também a pessoa.
3: Quando éramos miúdos vivíamos no mesmo prédio. E ele era o mais velho, muito mais velho, mas era o homem que passava horas e horas ao piano. Lembro-me uma vez, há muitos anos, sei lá, no Festival Sudoeste, às 5 da manhã ficámos os dois à conversa, sei lá, horas e horas a fio. Ele não era um autodidata, ele foi um homem que estudou música e, portanto, é uma coisa que eu às vezes a brincar dizia assim, tu és melhor que os Beatles, porque os Beatles nem sabiam uma nota musical.
1: Jorge Palma tinha 76 anos, foi o autor de canções como Estrela do Mar, Bairro do Amor ou Frágil. O governo quer que os militares da nova Brigada de Trânsito da GNR rodem funções para evitar a corrupção. Informação avançada hoje pelo Jornal Público, que escreve que a Brigada não deve poder ser reativada já este ano, como quer o Comandante-Geral da GNR, porque é preciso alterar a lei orgânica. A Brigada de Trânsito tinha 2.300 militares quando foi extinta. Neste momento há 1.300 militares. Que fazem a fiscalização nas estradas. Já a Marinha quer garantir a compra de um terceiro submarino e substituir os helicópteros que estão a operar nas fragatas. Em entrevista à Agência Lusa, o chefe do Estado-Maior da Armada diz que quer estes objetivos incluídos na proposta de lei da programação militar, que é revista este ano pelo Parlamento e serve para planear o investimento público nas Forças Armadas a 12 anos.
0: Gonçalo, amanhã às 7?
1: Amanhã às 7.
0: Até amanhã.
1: Até amanhã.
0: Tempo e trânsito para conferir daqui a nada.
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12: Bem, agora são 10 horas 8 minutos, é a altura de chamarmos novamente a Cláudia Capela e perceber, Cláudia, por volta destas horas, como é que estamos de trânsito? Isto começou logo uma manhã complicada, não é? Às 7 da manhã estava a chamar por ti e logo trânsito.
13: Sim, é uma manhã com muito trânsito, infelizmente muitas ocorrências e a esta hora ainda bastantes dificuldades e agora ainda mais na ligação de Alverca em direção a Lisboa. Um acidente na Autoestrada do Norte em Santa Iria, entre a saída e o acesso de Santa Iria ao quilómetro 8, com corte via esquerda e central. Está a deixar o trânsito de novo mais demorado na zona de Via Longa. Muita atenção a seguir às portagens em Alverca em direção a Santa Iria. Melhorou depois no resto do percurso em direção a Sacavém e a segunda circular ainda com dificuldades a partir do nó do Prior Velho em direção ao Campo Grande de Calvanas. No lado inverso, agora a partir da saída do Eixo Norte-Sul, onde foi resolvido o último acidente em Telheiras, ainda há lentidão a partir do Lumiar e uma manhã complicada no IC19, ainda entre o Cacém, zona de Paiões e o Cacém em direção a Queluz, na sequência de avaria, continua ocupada a via direita, mas mais à frente, a seguir ao nó da Amadora, zona de chegada ao Alfragide, agora também acidente neste sentido, na via mais à esquerda, e trânsito também condicionado na zona de Alfragide, na Cril, em ambos os sentidos. Há acidente Algés-Sacavém na via esquerda, no lado inverso da mesma zona, a seguir aos Toureis de Benfica, também uma viatura avariada, e atrás, Sacavém e Algés, também na zona comercial de Odivelas, ainda uma viatura parada em via esquerda, a afetar a circulação. com dificuldades e mediações do segundo viaduto do Feijó na A2, a caminho da ponte 25 de Abril. Em Santarém, essa nota de acidente na ponte Dom Luís I, Almeirim, Santarém, na Nacional 114. E na cidade do Porto, agora, avaria na entrada na Invicta pela ponte do Freixo, é no tabuleiro, está a ocupar via direita. Há depois ainda trânsito lento na zona do mercado abastecedor, o mesmo no sentido inverso com fila em Coimbrões para a ponta Arrábida e ligação a Francos na via de cintura interna. Mais informações, 820-20-10.
12: 10:30, mais coisa, menos coisa, já te chamamos novo. Até já, Cláudia. Seguimos agora para o tempo, que na M80 é uma oferta Cruise Market, loja de cruzeiros. Tempo quente, tempo quente.
3: Tempo quente, com céu pouco nublado ou limpo. No que toca às temperaturas, vamos começar pelas ilhas, que são os sítios onde a temperatura está mais amena. Ponta Delgada e Funchal com 26 graus. Por cá, vamos despedir-nos do verão com temperaturas muito altas em alguns pontos. Sines não é o caso, 27 graus ainda está relativamente bem. Aveiro, 28. Viana do Castelo, Setúbal e Faro, 30 graus. Para Viana, 30 graus já é assim, sim, bom para ir à Praia da Mariana ou ao Cabedelo, e digam um saravá ao meu irmão se ouvirem. Guarda e Sagres.
12: Agora diz o nome do teu irmão.
3: Não, meu irmão Zé, que trabalha no Duotone do Cabedelo.
12: Onde?
3: Duotone.
14: Okay. Duotone. Chegou o Duotone, Zé! E aguarda.
12: Alguém o há de atender.
3: É um espaço de desportos náuticos, de todo o tipo mais algum.
12: Desculpa, não compreendi
3: relacionado
12: o nome.
3: Com o vento. Duotone.
12: Ok, Duotone.
3: E pode comer bem lá e alugar todo o material para desportos náuticos. Na Praia do Cabedelo, em Viana do Castelo.
14: Mas tens contacto telefónico para reservas?
3: Bom, onde é que eu estava? Ah, em Viana. Então, Guarda e Sagres, 31. Bragança e Porto, 33. Vila Real, Viseu e Lisboa, 34. Leiria e Porto Alegre, 35. Braga e Beja, 36. Castelo Branco, Coimbra e Évora, 37 máxima. Santarém, um ponto mais quente, com 38.
12: 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Aproveito para dizer que a madrinha nunca me levou ao Duotone.
14: Assim se vê.
3: Susana Romana foi ao meu aniversário dos 30 anos em Viana. Já lá esteve na minha casa. Paulo Fernandes, conhecemos há quase 30 anos e foi tipo há 2 anos lá. Ou há 3.
12: Ana Moreira, madrinha.
14: Mas isso é porque a tua mãe tinha medo que ele roubasse coisas da cristaleira. Sim, toda a gente sabe.
12: Levei uns figos. Levei uns figos maravilhosos. Uma caixa de figos incrível. Bem boa.
3: Essa figueira já foi com a vida, com o Lemoncinho Martinho.
12: O
3: furacão Martinho. Arrancou a minha figueira, que era enorme e grandalhona. Pronto, as vespas asiáticas tiveram que procurar outro pouso.
12: Como é que isto vai desde o Duotone até à vespa asiática? É assim. Aliás, ainda vamos mais longe, porque de facto foi uma boa notícia hoje que pudemos dar aqui. De facto, hoje o dia não se faz só de notícias tristes, como o desaparecimento de Jorge Palma, não. Para compensar, tentámos celebrar Jorge Palma sempre. Anunciei que vou ser pai outra vez e a namorar-se a madrinha do rebento que vem. Não sabemos se é rapaz ou se é rapariga. Temos uma forte suspeita do que vem. Esta mensagem.
14: Agora era um dinossauro. Temos um forte suspeito do que vem, é um T-Rex.
12: Eu tentava patentear a Maria.
14: Claro.
12: Por favor. Pá, tem que capitalizar.
14: Viram-se a história natural, dizer, claro. Olha, pelo preço correto.
12: E depois está lá a Maria ao lado.
14: Pelo preço, vamos aqui dialogar.
12: Ah, pá, meu Deus. Eu ainda estou incrédulo com esta mensagem que nos chegou logo às 7 da manhã.
15: Bom dia, Paulo. Bom dia, Ana. Paulo, parabéns.
12: Obrigado.
15: De um pai de 10. 5 rapazes, 5 raparigas.
12: Rapaz, isto é mentira.
15: E não há coisa mais bonita do que uma família de
12: graça. Obrigado.
15: Força nisso.
3: Força nisso.
15: E felicidades para vocês.
12: Obrigado. Pai de 10. Eu nem sabia que era possível.
14: Vais a tempo, deixa-me cá fazer umas contas. Eu preparo-te um Excel.
12: Não, pequenina,
14: e vais a tempo.
12: Deixa-te estar sossegada. Soft Cell, Tainted Love.
14: É possível.
12: Deixa-te estar nas manhãs da M80.

0: manhãs da M80, bom dia, são 10 horas 16 minutos. Hoje fiz aqui um belo anúncio. A equipa já sabia, parte da equipa já sabia, obviamente as pessoas mais próximas já sabiam. Vou ser pai novamente, eu e o Maria estamos muito, muito felizes. Aquilo que nós mais queremos é que venha com saudinha.
1: E que seja rapaz.
0: Respondendo à pergunta, não sabemos se é rapaz, se é rapariga.
1: Mas vai chamar Susana Rita, independentemente de ser rapaz ou rapariga, é indiferente. Pá, é indiferente. Tem que ser Susana Rita, Susana só não chega.
0: O que seria?
1: Susana Rita.
0: Rita. E estava tudo bem, atenção, é um nome pouco característico, mas já é teu. Já é teu, não é mais ninguém.
2: Mas ela partilha,
1: mas olha, para mim, oferecer, olha para mim.
0: Obrigado. Não,
1: já estás na terra.
2: Se quiseres chamar o meu afilhado de Vicente, também podes.
0: Obrigado pela generosidade, mas já temos aqui na Forja nomes para o que vem. Recebemos aqui, antes de tudo, agradecer às mensagens que estão a chegar aqui ao WhatsApp, a desejar felicidades e muita saúde. É isso mesmo que queremos, muita saudinha.
3: Olá, M80, pelo que eu percebi, estão a falar sobre famílias numerosas. E agora, por causa do pai de 10 filhos, os meus avós, tanto do lado materno como do lado paterno, tiveram 12 filhos cada. Portanto,
1: senhores,
3: a minha família é gigante. Beijinhos!
2: E que sorte que tem! A minha mãe são 5, do lado do meu pai eram 3, e eu já achava aquilo uma grande confusão. Imagino. Ai, Jesus!
1: Eu acho que chega uma altura que deixa de ser confuso, porque já é tanta gente.
0: É tudo da família.
1: Mas eu acho que chega uma altura que deixou de contar.
0: Na rua cumprimentas porque é alguém da família, ponto.
2: Pronto. Eu tive um namorado em Viana que tinha imensos primos, imensos. E eles todos os anos faziam uma grande jantarada de primos. Aquilo era o deboche.
0: Entre pior trânsito.
2: Não, era o deboche, ainda por cima era maioritariamente rapazes. Aquilo era assim uma coisa do outro mundo. Tipo, ninguém sabia deles durante horas. E eu acho graça a esses ajuntamentos. Juntamentos familiares, tipo, dão-se todos tão bem ao ponto de se juntam todos e depois é uma loucura. Eu só tenho irmão.
0: 5, não somos família numerosa. Não, ainda não.
2: Ainda não. Para fins de IRS,
1: não,
2: acho que já.
1: Não,
2: a fila
1: numerosa, acho que a partir do quarto filho.
0: Ok, mas peraí, eu ouvi-te, Susana, mas aquilo que a Ana me disse parece-me muito importante. O que tu falaste de IRS, qualquer coisa.
1: Mas é isso, mas
0: o IRS,
1: acho que é a mesma coisa aqui, não é o quarto.
2: E agora entra assim, os Savage Garden.
0: Venha com saudinha, que é o que se quer. Wet, wet, wet, são eles.
2: Savage Garden, ai meu Deus, como eu estou.
0: Love is all around. Ai, Deus.

0: Love is All Around, os Wet Wet Wet, nas manhãs da M80, agora são 10 horas 23 minutos. O que é que sucede? Sucede que vou ser pai novamente, estou muito feliz, obviamente. Já tinha contado, obviamente, à Susana e à Ana. As mensagens sucedem-se aqui no nosso WhatsApp. O Ricardo Souza diz assim: isso das famílias numerosas tem que se lhe diga. A minha avó materna teve 8 filhos, Eu pessoalmente só conheço 4. Desses 8, duas tias tiveram 8 filhos cada. Isto é tudo muito bonito. Agora pensem como é que um jovem adolescente na altura, quando conhecia alguém, me dizia último ou penúltimo nome. Que se fosse da família, era sempre um risco. Era sempre
1: um pois, lugares mais pequenos, tinha preciso ser, porque a consanguinidade é uma coisa séria.
2: Mas desculpem lá, 8 que tem 8 é 8 numa família, é um esquema de pirâmide. Isso é outra coisa. Isso é um esquema. É outro tipo de negócio.
0: Ricardo, obrigado. Obrigado pela informação. Olha, para agradecer a mensagem, vamos dar este recado importantíssimo, que é falar dos 40 mil euros desta semana.
1: Para uma família numerosa, dava para duas semanas.
2: Dava para um pequeno almoço para todos.
1: 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Estou a brincar. Espero por sexta-feira, a partir das 2, vamos telefonar-lhe. O computador vai escolher o seu número. Nós vamos ligar. Desse lado só tem de atender, claro, e dizer show me the money. Não pode dizer outra coisa. Só depois. Depois de dizer show me the money, diz o sim, tô. Antes disso, tem que atender e dizer show me the money. Boa sorte.
2: Ele tem ali aquela garrafinha
0: abaixo
2: da mesa.
0: Tenho aqui alguns amigos que me estão a enviar mensagens. Este muito simpático enviou-me aqui o link de um hospital que diz assim: coisas que eu preciso saber antes de fazer uma vasectomia. Opa.
2: Pessoas com receio que isto vá além.
0: Muito obrigado, grande Rui. Bom, agora são 10 horas 25 minutos. Claro que daqui a pouco vamos voltar à música e é para ouvir o grande, insubstituível, vai ficar para sempre na nossa história.
1: Sim, eu ia dizer, não, ia estragar o momento, Paulo, continua.
0: Tu percebeste? Qual é que tu percebeste que eu ia falar sobre Jorge Palma, portanto não dá propriamente para estar.
1: Não, porque.
0: Exatamente.
1: Estamos hoje, o país ficou um bocadinho mais pobre, direi até muito mais pobre, perdemos um poeta, perdemos um talento que inspirou tanta gente. Eu falo por mim, eu não sei como é que ele fazia, porque ele pegava em palavras, não é? E a língua portuguesa é tramada para métricas mais, e ele fazia com que tudo parecesse tão simples e tão lindo, tão. Esteve a conversa comigo num dos programas aqui no Regresso a Casa e era uma pessoa encantadora.
2: Era.
1: Encantadora. Ficamos mesmo menos um bocadinho hoje.
0: Grande Palma para ouvir daqui nada, a gente vai continuar, claro.
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0: cima.
1: Mestre nas palavras, brilhante Jorge Palma. A gente vai continuar, claro, e vamos mesmo aqui na M80. E hoje, especial Jorge Palma, a partir das 7 até às 8, uma hora, um especial Jorge Palma. Claro, seria o mínimo a acontecer aqui na M80, para um dos maiores da música portuguesa.
2: Se bem que os especiais são necessários, mas se há rádio que respeita o trabalho de Jorge Palma e que sempre, desde o primeiro momento, se faz ouvir, é a M80.
1: Há aqui um ouvinte que diz assim: a Sandra adorava também que passassem a Estrela do Mar.
2: Ai, essa Estrela do Mar.
1: Sandra, dê-nos aqui um pouquinho, que os seus pedidos são como ordens aqui para nós. Já voltamos, Sandra. Para já, vamos avançar aqui para o trânsito. Cláudia Capela, como é que estamos?
3: Bem, com tendência a melhorar, a começar a melhorar na zona de acesso a Queluz, no IC19 de Sintra para Lisboa, porque foi resolvida finalmente a avaria em via direita que esteve a provocar e ainda se mantém o trânsito acumulado a partir do Cacém a esta hora no IC19. Mas muita atenção, logo a seguir ao nó da Amadora, a ligação à Fragida, ainda está a ser resolvido uma outra situação, é um acidente e está aí com ocupação da via mais à esquerda. Há também esse acidente em Santa Iria de Azóia, na Autoestrada do Norte, em direção a Lisboa, ao quilómetro 8, via esquerda e via central, entre a saída e o acesso de Santa Iria, e o trânsito a seguir à subida de Via Longa está condicionado devido a esta situação. Entretanto, em Sacavém, logo no início da subida da Cril, em direção a Camarate e ao túnel do Grilo, há agora também formação de acidente, com as duas vias mais à direita ocupadas, e no sentido o inverso ainda está a ser resolvido o acidente na zona do Parque de Campismo antes do nó de Pinamanique, também em via esquerda. Há trânsito ainda acumulado no eixo norte-sul, entre Telheiras, as saídas para a Praça de Espanha entre Campos e Sete Rios, para a ponte 25 de Abril, se a fila a diminuir neste momento, imediações do primeiro viaduto do Feijó. Na cidade do Porto há ainda uma avaria, via direita, tabuleiro da ponte do Freixo, atenção ao sentido Gaia-Porto. Há trânsito mais acumulado já depois entre o estádio do Dragão e o nó da A3, e no sentido inverso, ainda com dificuldades no tabuleiro da Ponta Arrábida, saída para o Campo Alegre e acesso ao nó de Francos, Avenida AEP, na via de cintura interna. Neste sentido, a Arrábida Freixo, há trânsito também ainda compacto, depois na zona entre o nó da A3 e a saída para a Avenida Fernão Magalhães. Ao longo do dia continua disponível o 820-2010. Até amanhã.
1: Até amanhã.
2: Até amanhã,
1: Cláudia.
2: Querida.
1: Ora bem, Ana, e hoje?
2: É tempo bastante quente, muito, aliás, para a altura do ano, mas é assim. Alguns cuidados também são necessários, pegar no telefone, telefonar àquela pessoa mais velha que tem tendência a sair de casa nestes dias com mais temperatura, aconselhá-la a não fazer, etc.
4: Passa num ruá, compra umas cordas, arranja uma cadeira confortável,
2: prende,
4: lá em casa,
2: prende,
4: amarra e segue.
2: Mas é bem verdade, é preciso ter cuidado. Por exemplo, Santarém, 38 graus, é muito quente para aquela zona do país. Castelo Branco.
1: Para todos, é quente para todos, não é?
2: Exatamente. Castelo Branco, Coimbra e Évora, 37. Braga e Beja, 36 graus. O Alentejo, já sabemos, é sempre fustigado com muito, muito calor. E este verão tem sido muito.
1: Tivemos um inverno, desculpa interromper, tivemos um inverno tão rigoroso com tanta chuva e agora.
2: É. E agora estamos a fazer o contraste. Leiria e Porto Alegre, 35, Vila Real, Viseu e Lisboa, 34, Bragança e Porto, 33, Guarda e Sagres, 31, Viana do

0: Castelo, Setúbal e Faro, 30, Aveiro, 28, Sines, 27, nas ilhas é onde está mais ameno, Porto, Ponta Delgada e Funchal, 26 graus. Ai pá! Onde é que ela vai? Já troca o Wet Wet Wet por Savage Garden? Já não consegue dizer a meteorologia? Já ia dizer que fujam porque o Paulo está a multiplicar-se? Sério?
1: Vou ser pai outra vez.
2: Gosto que é preciso traduzir.
1: Convém.
2: Dicionário Ana Moreiras, português. Português Ana Moreiras.
1: Bom, há pouco passámos o grande palma, claro, obviamente, aqui na M80. É propriedade deste país.
0: Aqui celebramos a vida.
1: É mesmo.
0: Estamos tristes, estamos, mas estamos com...
1: Claro que sim.
0: Alma ao alto, coração ao alto, porque é o que ele mereceria e merece.
1: A nossa ouvinte Sandra, depois de ouvir o A Gente Vai Continuar, perguntou se podíamos tocar o Estrela do Mar. Isto é lindo.
0: Que loucura.
1: Lindo. Agora, nas manhãs da M80.

0: este mestre no pijama. Grande palma, Jorge Palma, nas manhãs da M80. Seguimos para novo episódio de A Playlist da Wanda, com a Wanda Miranda.
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2: Hoje trago Arctic Monkeys a início de carreira e para isso é preciso recuar a 2005 e a I Bet You Look Good on the Dance Floor, o primeiro single de sempre da banda. É uma música que faz parte do álbum Whatever People Say I Am, That's What I'm Not. Uma das coisas que gosto nos Arctic Monkeys é a criatividade deles para dar nome às músicas e aos álbuns. Ao contrário de muitos outros grupos que tiveram, como se costuma dizer, de comer muito pó na estrada para se tornarem conhecidos, com os Arctic Monkeys o sucesso apareceu logo com a primeira música. I Bet You Look Good on the Dance Floor estreou-se logo no primeiro lugar do top britânico. A canção tornou-se um marco do indie rock dos anos 2000, destacando-se pela energia e pelas letras observacionais de Alex Turner sobre a vida noturna e os encontros nas pistas de dança. E antes de ouvirmos, uma última curiosidade: a expressão de abertura da música Don't Believe the Hype tornou-se uma das frases mais icónicas da banda e refletia a atenção mediática que os Arctic Monkeys já estavam a receber antes mesmo do lançamento do seu primeiro álbum. Então hoje na minha playlist, o primeiro single de uma banda que não me conquistou à primeira, mas que aprendi a adorar. I Bet You Look Good on the Dance Floor, os Arctic Monkeys.

0: Belíssimo episódio da Playlist da Wanda, por Wanda Miranda, claro. Nova temporada, todos os dias um novo episódio da Playlist da Wanda. Amanhã, novo episódio por volta destas horas. Nós estamos quase de saída. Falta dizer um até amanhã.
1: Até amanhã.
0: Agradecer as mensagens que foram chegando hoje aqui às manhãs da 80. A dar os parabéns aqui pelo facto de eu ser pai novamente, de ir ser pai novamente. Amanhã, às 7, malta, encontro marcado.
2: Estamos cá.
0: Espetáculo. Às 7, cá estaremos das manhãs da 80. Um Paulo Mana e uma Susana, sempre com as músicas da sua vida, Burning Heart, Survivor, vamos até ao universo Rocky.

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0: E vamos para as notícias. Já passam 3 minutos das 11 da manhã. Ruben Mateus, Jorge Palma deixou-nos esta madrugada.
1: Bom dia. O dia é marcado pela morte de Jorge Palma aos 76 anos. O anúncio foi feito pela família nas redes sociais. António Manuel Ribeiro, vocalista do UHF, fala de um ser fora da caixa e conta a história das idas para fora para tocar e as vindas a Portugal por poucas horas para gravar músicas.
2: Eu acho que um compositor como o Jorge, que era um ser livre, uma alma livre, faz-nos sempre falta porque é um exemplo fora da caixa. Nós estamos a ficar todos muito arranjadinhos, muito compostinhos, e o Jorge era diferente. O Jorge Palma, que eu conheci mais tarde, mas antes de eu conhecer, já sabia umas coisas sobre a vida dele. Era uma pessoa que partia para o estrangeiro com a sua viola, andava pela Europa, tocava onde calhava, e depois vinha cá a Portugal. Aí eu já era músico e explicaram-me. Eu vinha cá a Portugal numa noite e num dia gravava 10 canções, acabava de gravar as canções e ia-se outra vez embora.
1: Jorge Palma morreu na última noite vítima de paragem cardiorrespiratória. O número de carros nas estradas está a aumentar e os carros elétricos ainda são pouco usados por cá. É o que diz a Associação Ambientalista Zero, que critica o governo por desrespeitar as metas climáticas para 2030. Portugal tem de reduzir em 40% as emissões de dióxido de carbono até 2030, mas de acordo com a Zero, de 2005 até 2024, reduziu apenas 9 pontos percentuais. O ambientalista Acácio Pires diz que falta seriedade para cumprir a lei.
3: Particularmente os responsáveis políticos, nomeadamente o Governo e a Assembleia da República, não têm dado a prioridade orçamental e a prioridade legislativa que é necessária para o cumprimento desta legislação, e com isso põe em risco claramente outras dimensões da nossa vida e pomos em risco várias atividades, e evidentemente também temos como consequência o aumento generalizado dos preços que afeta todos os portugueses.
1: A par do aumento da circulação nas estradas, o consumo de gasóleo aumentou quase 1% e o da gasolina quase 5% até julho deste ano. Velhos são os trapos e confirmá-los está Jorge Jesus, que na quinta-feira se torna o selecionador mais velho de sempre a orientar Portugal. 72 anos. A equipa das Esquinas estreia-se na Liga das Nações frente ao País de Gales, em Alvalade, na quinta-feira. Jorge Jesus supera assim Fernando Santos, que foi selecionador no Mundial de 2022, tendo na altura 68 anos. Na conferência de imprensa de apresentação como selecionador, Jorge Jesus disse que tem mais de 70 anos, isso é um facto, está no cartão de cidadão, mas que sendo com 50.
0: Eu sinto-me com 20 em certos dias.
1: Sim.
0: Noutros sinto-me com 90.
1: Depende muito de como se acorda.
0: Não é?
1: Há dias em que tenho 15,
0: uhum.
1: E há dias em que tenho 97.
0: Olha, somos tão parecidos. Ruben, conto contigo daqui a uma hora.
1: Até já.
0: Até já.
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19: Bom dia, boa terça-feira, 22 de setembro. Hoje a M80 presta homenagem, a muito merecida homenagem a Jorge Palma. Ao longo das próximas horas vamos recordar algumas histórias de um dos maiores escritores de canções da música portuguesa, um artista que atravessou gerações, deixou versos que passaram a fazer parte da nossa vida. Vamos começar com uma das músicas mais conhecidas do Jorge, Deixa-me Rir. E se quiser juntar-se a nós para esta homenagem, o WhatsApp da M80 está ligado para si. Entretanto, vamos lá então ouvir Deixa-me Rir, uma canção de 1975. É verdade, já tem tanto tempo, mas que já mostrava o enorme talento de Palma para contar histórias. Deixa-me

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1: E depois dos Ornatos Violeta, e antes de voltarmos à música com os YouTube que chegam não tarda nada, vamos lá dar aqui uma espreitadela para a previsão do estado do tempo para hoje. Bom, o que me parece é que o verão está a esquecer-se que está na altura de começar a despedir-se, não é? Portanto, hoje vamos ter mais um dia com o céu limpo, ou só assim com umas nuvenzinhas tímidas, e as temperaturas a convidar assim a um gelado. Na costa ocidental, o calor vai tirar ligeiramente o pé do acelerador. Então, hoje para Lisboa temos máxima de 31 graus, para o Porto 32, para Faro 27 e para Viseu e Beja 34. E a seguir, uma banda que tem música nova, não sei se já ouviu o novo single do U2, mas nós por aqui, claro, recordamos os clássicos. E já a seguir, Where the Streets Have No Name.
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0: Os chutes e pontapés. Hoje a música portuguesa está de resto em grande destaque aqui na M80. Infelizmente, pela pior das razões, perdemos Jorge Palma, mas nada como homenagear os músicos e os cantores, acho eu, recordando a sua obra, neste caso as suas canções. Portanto, vamos continuar a ouvir aqui muitas músicas de Jorge Palma ao longo desta terça-feira, mas queremos ouvi-lo também assim, queremos ouvir as suas memórias de Jorge Palma. Se quiser partilhá-las, tem assim uma música que mais a marcou, não sei, a banda sonora de um amor, de uma viagem ou de uma fase da sua vida, envie-nos isso por mensagem de voz para o WhatsApp da M80. E já vamos ouvir algumas que entretanto já chegaram. Mas para já, temos daqui a nada Bryan Adams com Heaven.
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2: Epá, dois episódios que eu queria partilhar convosco de Jorge Palma. Se quiserem relatar, podem relatar, não tem problema nenhum. E isto acho que mostra o quanto Jorge Palma era amado pelo seu público. O Jorge Palma deu em tempos, eu não me recordo em que ano, já foi para aí há uns 15 anos ou mais, por volta disso, uma sessão de autógrafos na Feira do Livro, quando ele lançou o livro dele com as letras dele e as histórias das músicas dele. E a sessão de autógrafos estava marcada para um dia. O Jorge apareceu no dia seguinte, baralhou-se na agenda, quem nunca? Eu lembro-me na altura os agentes dele pedirem imensa desculpa e dizerem, pronto, houve aqui um engano, o Jorge vem amanhã. E o que é facto é que os fãs estavam lá outra vez no dia seguinte. Eu estava lá no dia seguinte e, como eu, tanta outra gente. O Jorge desfez-me desculpas também, foi simpaticíssimo com toda a gente, assinou os livros a toda a gente. Mas o que eu notei é, o pessoal voltou no dia seguinte para ver o Jorge, para estar com o Jorge, para falar com ele, para ter os livros assinados. Isto demonstra o quanto o Jorge era amado pelo seu público. Outro episódio também giríssimo, super caricato, que eu recordo, num concerto, alguns num novembro, no Coliseu do Porto, não me recordo o ano, sei que foi em novembro, porque foi a minha prenda de aniversário de casamento, foi o concerto, foi os bilhetes para o concerto de Jorge Palma no Coliseu do Porto, e fomos ao Porto ouvir o Jorge Palma. O Jorge Palma tocou o Tempo dos Assassinos, enrola-se na letra, às vezes acontecia e estava tudo bem, mas ele naquele dia chegou ao fim, não ficou satisfeito com o resultado e diz assim no fim da canção: isto não correu bem, vamos repetir. E toca outra vez de seguida ao Tempo dos Assassinos. Epá, só o Jorge é que podia fazer uma coisa destas, mais ninguém podia fazer uma coisa destas. O Jorge podia, e toda a gente cantou com ele o Tempo dos Assassinos uma segunda vez e toda a gente aplaudiu. São momentos, pá, que momentos a Jorge que só ele podia ter e que eu acho que ficam na memória de todos os fãs, como todos os concertos e todas as canções e todos os momentos marcados pelas canções dele e tudo e tudo e tudo. O Jorge será sempre eterno nas suas músicas, nos nossos corações, na nossa memória. E uma pessoa como ele só muda de plano, mas continua presente nas nossas vidas.
0: Tão bom. António Barros, muito obrigada por esta partilha. Tão bom. Grande Jorge Palma.

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damos os parabéns ao vocalista e fundador dos Whitesnake, David Coverdale. Antes dos Whitesnake, foi vocalista dos Deep Purple. Uma aventura que começou depois de ter respondido a um anúncio publicado numa revista de música. Durou 3 anos. Depois disso, veio uma carreira a solo e a formação dos Whitesnake, que trouxe baladas épicas e uma mistura de hard rock, blues e heavy metal. Há mais música na M80 com Whitesnake.

noite, basicamente. E quando não usou isso no caminhão, pois em casa na aplicação que eu tenho, no computador. Malta, vocês são como se fossem a minha namorada, fazem-me rir, fazem-me chorar, fazem-me companhia, fazem-me. É, pá, malta, parabéns, obrigado por tudo.

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1: E já vamos com 4 minutos depois do meio-dia, agora às notícias. Ruben Mateus, já são muitas as homenagens a Jorge Palma.
2: Ele que nos deixa aos 76 anos, morreu na última noite, vítima de paragem cardiorrespiratória. A M80, Nuno Marco, fala de alguém que é a definição de boa pessoa.
3: Epá, era a definição de uma boa pessoa. Epá, ele era um doce de pessoa, genuinamente. E super generoso e super disponível. Recordo que a minha colaboração com ele num filme obrigava a que ele fosse uma versão imaginária dele mesmo, e numa das cenas tinha que vestir um fato de dinossauro cor-de-rosa, e eu estava cheio de receio a dizer: epá, Jorge, eu peço imensa desculpa por isto. E ele: não, epá, isto é ótimo, é ótimo. Portanto, era uma pessoa que durante a rodagem do filme e noutras ocasiões em que o encontrei, epá, era uma incrível boa pessoa, era uma lenda viva.
2: Jorge Palma morreu na última noite aos 76 anos. Assinala-se esta terça-feira o Dia Europeu Sem Carros, que marca o fim da Semana Europeia da Mobilidade. Este ano em Portugal, com a participação de quase 100 municípios. Os detalhes agora com a Cláudia Capela.
4: Chaves, Aveiro, Maia, Montemoro Novo, Lagos são alguns dos concelhos que hoje, no Dia Europeu Sem Carros, vão ter ruas com menos emissões nocivas, ou seja, onde os carros não entram. Este dia marca o final da Semana Europeia da Mobilidade. Para além de ruas hoje reservadas a peões, bicicletas e apenas a transportes públicos, onde vão decorrer diversas atividades, em Viseu será gratuito andar nos transportes da rede intermunicipal e em Viana do Castelo, na rede de transportes urbanos.
2: É na cidade da Maia, em Aveiro, que o Dia Europeu Sem Carros terá um maior impacto. Na área de notícias da M80, pode-se saber quais as vias que vão estar esta terça-feira fechadas. Uma simples pedra sem qualquer história tornou-se um sítio de culto na Turquia. E a culpa é do avançado egípcio Mohamed Salah. Salah que joga esta temporada ao serviço dos turcos do Trabzonspor. Penso que seja assim que se diga. E decidiu, num passeio durante uma tarde de folga, sentar-se numa pedra. A foto desse momento surgiu nas redes sociais e, a partir dessa altura, dezenas de adeptos da equipa turca têm se dirigido até ao local para se sentarem na mesma pedra ou até mesmo para beijar a dita pedra. O local já tem até uma placa que assinala a Pedra de Salah, é o que está escrito. Para estes peregrinos futebolísticos, saibam então onde se sentar ao tirar fotos. Têm as imagens no site da M80, na área de notícias.
1: Meu Deus.
2: Cuidado onde te sentas,
1: exato,
2: Wanda.
1: Exato, cuidado.
2: E onde tiras fotos, depois terás os peregrinos da M80 a ir ao mesmo local para sentar e beijar o local onde te sentas.
1: Ai, meu Deus, coisa que nunca aconteceria. Olha, vamos ouvir mais música de Jorge Palma?
2: Vamos.
1: Bairro
2: vamos.
1: Do Amor, gostas?
2: Sim,
1: gosto tanto.
2: Sim.
1: É das minhas preferidas. Então pronto, é já a seguir. E depois voltas com mais notícias à 1 da tarde.
2: Sim, até já.
1: Estamos combinados.

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13: Olá, boa terça-feira, bem-vindo. E se só chegou agora à M80, estamos a homenagear Jorge Palma, que nos deixou esta madrugada, e estamos a recordar as grandes, grandes canções do Jorge. Prepare-se, que vem mais uma. Eu acho que não consigo escolher, mas esta é capaz de ser uma das minhas favoritas. Vamos abrir esta hora com Bairro do Amor, um dos grandes clássicos da música portuguesa, editado em 1989. Jorge Palma.

0: Muito bom dia, M80 e Astrid Barlavento. Também eu ouvi na madrugada a notícia sobre Jorge Palma. Eu pedi meu marido há 1 ano e pronto, a partir daí já não podia ver televisão. Parecia cabeça sobrecarregado, já não podia. Pronto, tenho rádio todo dia, música sempre. Entre outros, na minha playlist é o Jorge Palma, Estrela do Mar. E acho que ele deixou uma mensagem para todos, para uma vida. A minha é, desta canção, só sei que por uns instantes deixei de pensar. Pronto. Beijinhos para todos que ainda estão cá. Bom dia.
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1: Pedro Brinhosa na M80, não posso mais. Ora, vamos lá olhar aqui para o calendário deste 22 de setembro. Já sei que os meus colegas das manhãs também andaram aqui à volta da conversa das meias, não é? Acho que eles, mas acho que no programa da manhã teve a ver com dormir com ou sem meias. Eu avanço já que é sempre sem meias, tenho muito demasiado calor para dormir com meias. Mas sim, hoje celebra-se o dia das meias e colãs. Ora, para colãs também ainda está muito calor, não é? Ainda há pouco falei das máximas previstas para hoje e continuam ali perto dos 30 graus, portanto nem pensar em colãs. Mas pronto, sim, é um dia dedicado a um dos maiores mistérios da humanidade, não é? Para onde é que vão as meias desaparecidas da máquina de lavar? Já todos sabemos que, não sei, é para um buraco negro só de meias, é uma coisa assim, toda a gente já passou por isso. Entram duas meias, sai uma, não sei, é quase magia. Por acaso ainda ontem estava a arrumar meias lá em casa e ia pensar, mas onde é que está o par disto? Mas não vale a pena a pessoa estressar com isso, não é? Já é daquelas coisas que é um mistério, por resolver, não há nada a fazer, não é? Depois também há os colãs, não é? Compramos novos de manhã. Ao almoço já tem um buraco que parece ter, não sei, vindo não sei de onde. Ou é só comigo, eu vou estragar colas no instante. Por isso, olha, hoje é um bom dia para homenagear estas peças de roupa que trabalham discretamente, aquecem os pezinhos, completam assim o visual, de vez em quando testam-nos a paciência. As minhas colãs testam uma paciência muitas vezes. Portanto, feliz dia das meias e colãs, não é? Pois já sabe, não é que é? Há dias para tudo e mais alguma coisa. E se encontrar aquela meia que desapareceu em 2024, façam uma festa, não é? Pelos vistos andou muito tempo à procura dela. Boa terça-feira ao som da M80. Vamos recordar os Ahá, já a seguir com Take On Me. Depois ainda há É Sentente e muito mais. Fico por aí.

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2: Ora, muito bom dia a todos. Eu sou o Luís da Quinta do Conde. Em relação ao Jorge Palma, tenho um episódio também caricado para vos contar. Eu e o meu grupo de amigos, há coisa de uns 30 anos, tinha eu os meus 16, 17, não tinha mais que isso, nas festas populares do Seixal, foram tocar os Chutes e Pontapés. E então lá fui eu e o meu grupo de amigos ver os Chutes e Pontapés. Quem é que estava na plateia a ver Chutes e Pontapés? O Jorge Palma. O Jorge Palma estava no meio do público a ver Chutes e Pontapés. O que é que nos deu na cabeça naquele dia? Pegámos em ombros o Jorge Palma no meio do público e metemos-o em cima do palco. Resultado, ainda tocou umas três faixas com Chutes e Pontapés.
3: Maravilha.
2: Epá, foi brutal, foi um momento que eu não vou esquecer mais. Olha, descanse em paz, um grande escritor, um grande poeta, um grande compositor.
3: Verdade.
2: E pronto, olha, um bom dia para vocês.
3: Obrigada pela partilha, Luís, foi uma bonita homenagem.

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0: Apple, não sei se se lembra, mas este foi o primeiro single de sempre dos Gift, é verdade. Estávamos em 1999 quando ouvimos pela primeira vez esta canção. Agora, voltamos ao WhatsApp. São muitas, muitas as mensagens dos nossos ouvintes, as homenagens a Jorge Palma. Perdemos Jorge Palma esta madrugada e os nossos ouvintes estão a deixar aqui histórias, lembranças, memórias. Vamos ver o que é que tem para nos contar o José. Olá, bom dia.
1: Olá, é 80, José de Odivelas. Em tempos áureos em que fazia festas de faculdade, tive a oportunidade de fazer a segurança ao backstage do concerto de Jorge Palma para a malta caloira e universitários. E a verdade é que tive a oportunidade de privar com ele. Ele era exatamente uma pessoa simples, despreocupada com a vida, com o seu estilo único de cabelo conforme a corda, não o penteia, e verdade. Muito leve, era uma pessoa muito leve. Gostei muito de o conhecer, na altura não era grande fã da sua obra, mas a verdade é que um colosso destes na nossa cultura portuguesa, estar sem ele vai deixar moça e vai deixar muitas saudades. No entanto, fica a obra dele, por causa disso ele torna-se imortal. Obrigado, bom dia.
0: Nem mais, obrigada pela mensagem, obrigada pela bonita homenagem, José. Ficámos a 12 minutos da 1 da tarde. Vamos voltar à música já a seguir com So Far Away, o clássico dos Dire Straits. E depois temos aqui uma lembrança. Não há mais música. I'm Too Sexy, right, said Fred.
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0: ou David Bowie. Formou os Rathead Fred com o irmão Fred e foi distinguido duas vezes nos Ivor Novello Awards, o prémio entregue aos melhores compositores. Há mais música na M80 com Rathead Fred.
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0: E agora temos as notícias à 1 da tarde com o Ruben Mateus. E o Ruben, o preço das casas continua na ordem do dia.
1: É que não param de subir os preços das casas em Portugal. Entre abril e junho, o preço da habitação subiu em média mais de 16%. Isto quando falamos de casas novas. Já as casas usadas tiveram um aumento de preço de 18%. Isto de acordo com os dados desta terça-feira do Instituto Nacional de Estatística. Uma maior oferta de transportes públicos é aquilo que a Associação Ambientalista Zero pede neste que é o Dia Europeu Sem Carros, com Portugal a assistir a um aumento do consumo de combustíveis. A M80, a Cássio Pires, da Zero, fala da necessidade do transporte público.
2: Nós precisamos de aumentar a oferta de transporte público em todas as suas dimensões, sejam eles transporte ferroviário, tanto de passageiros como de mercadorias, transporte rodoviário de passageiros, também transporte ferroviário. Os autocarros têm que ter vias absolutamente exclusivas, uma rede de vias absolutamente exclusivas, para que exista um tempo de viagem em transporte público igual ou, se possível, inferior ao tempo de viagem em transporte individual nas horas de ponta. Nos pesados de mercadorias ou na logística não temos investimento público nenhum, ao contrário da maioria dos países da União Europeia. E depois também tudo o que tem a ver com a eletrificação dos táxis, TVDEs e carros de aluguer.
1: Assinala-se esta terça-feira o Dia Europeu Sem Carros. Portugal despede-se de Jorge Palma, morreu na última noite aos 76 anos. A altura agora para recordar uma entrevista em 2020 ao podcast On The Record de Silvia Mendes e da Ana Lucas, onde Jorge Palma explicou o que para ele é a música.
3: É uma coisa que nos entra pelo ouvido, não é? Mas que mexe com tudo. Toca-nos de uma maneira. Mexe com um leque de emoções. Tem mesmo que salva a vida, não é? Nos toca aos momentos. Derruba fronteiras. E para engatar também.
4: E para sarar, não é? Também ajudar a sarar.
3: Ajudar a sarar, exatamente. É um bálsamo eficaz. A música é a liberdade para mim.
1: Jorge Palma morreu aos 76 anos, vítima de paragem cardiorrespiratória. Depois da rede social, a televisão, Donald Trump lançou a Trump TV, um canal de YouTube onde durante 24 horas vão passar as declarações consideradas mais importantes do presidente dos Estados Unidos. O lançamento acontece depois dos canais CNN, MS Now e Político terem sido proibidos de entrar na Casa Branca por ordem de Trump, com CBS, NBC, a ABC e a Fox a unirem-se às estações e órgãos de comunicação social banidos e decidirem deixar de acompanhar as intervenções do presidente norte-americano. A Trump TV, dedicada a Donald Trump, 24 horas por dia, foi lançada na última noite.
0: Olha, muito e muito obrigada por teres avisado, que é para ver se eu não vejo.
1: Se não passas por lá. Pronto.
0: Está dito. Não, olha, isso vai até daqui a uma hora.
1: Pronto,
0: a ti quero ver-te daqui a uma hora.
1: Daqui a uma hora eu regresso. Já agora eu regresso.
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14: E vamos continuar a homenagear o grande Jorge Palma aqui na M80. Entrou no Conservatório de Lisboa com apenas 10 anos, sabia? Foi um menino prodígio do piano, mas aos 14 apaixonou-se pelo rock e mudou de rumo. Se calhar felizmente para todos nós. E a música que recordamos agora, Frágil, chegou em 1982 e tornou-se uma das composições mais admiradas de Jorge Palma. É uma música sobre vulnerabilidade, amizade, humanidade. E 40 anos depois, é verdade, já tem 40 anos, continua atual, continua a emocionar e continua a provar a força das grandes canções. Vamos então ouvi-la. Frágil, Jorge Palma, na M80.

0: Bom dia, M80. Eu sou o Paulo Tomás de Corroios. Fiz som várias vezes com o Jorge Palma, principalmente a solo. Queria aqui deixar uma experiência que tive com ele. Uma vez num concerto numa coletividade em Setúbal, ao cantar uma música, ele deixou cair a prótese dentária. E muito simplesmente agarrou na prótese, pôs a prótese assim no ar, ele estava a tocar com guitarra, em pé no palco, pôs a prótese no ar e perguntou ao pessoal: pessoal, alguém tem uma pastilha elástica para colar isto? Não? É, pronto, ok, está-se bem. Começou a música de novo, continuou a cantar e o pessoal todo a aplaudir, tudo, epa, a vibrar com aquilo, com a simplicidade daquela pessoa que estava ali no palco. Jorge Palma é um grande músico, para mim continua a ser, que ele para mim não morreu, é um grande músico, era um castiço, era um prazer trabalhar com ele e era um dos artistas mais humildes com quem eu já conheci.
1: É. Obrigada tudo pela partilha, Paulo, que história tão, tão boa.
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0: som do GNR. Chegamos aqui oficialmente à hora de almoço desta terça-feira e sabe, hoje até temos desculpa para a sobremesa, é verdade. Assinala-se o dia do cone de gelado e também o dia do chocolate branco. Duas coisas tão boas. Quer dizer, no meu caso, uma coisa tão boa porque eu não sou fã de chocolate branco. Mas enfim, portanto, olha, se estava a pensar ser saudável, azar. O calendário acabou de autorizar um gelado de chocolate branco depois do almoço. Aliás, há quem diga que o dinheiro não compra felicidade, não é? Ai, mas comprar um gelado ajuda tanto, não é? É das melhores coisas para mim, quando está então aquele calor como hoje, é mesmo começar bem. Portanto, fazemos assim, fico com o chocolate branco, que eu não sou apreciadora, e eu fico com o cone gelado. Hã? Está bem dividido assim? Muito bem. Bom almoço.
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os humanos na M80, Quero Bem Viver, um original de António Variações, pois claro, até a 1h43. Já voltamos à música, antes mais uma efeméride aqui do calendário. Já ouviu dizer certamente que hoje é dia europeu sem carros, não é? Portanto, a recomendação é deixar o carro em casa. Com o preço que os combustíveis estão, também dava jeito, não é? Nem toda a gente pode fazê-lo, mas dava jeito, sim. 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A seguir, a Tina Turner, What's Love Got to Do With It?

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2: E são quase 2 da tarde e temos notícias com o Ruben Mateus e voltamos ao preço das casas.
3: Vamos falar sobre isso, é que comprar casa em Portugal está cada vez mais caro. Os preços continuam a subir e os últimos dados do Instituto Nacional de Estatística confirmam isso mesmo. Entre abril e junho, o preço da habitação subiu em média mais de 16%. Isto quando estamos a falar de novas casas. Já as casas usadas tiveram um aumento de preço de 18%. Os dados são, então, repito, do Instituto Nacional de Estatística. Lá fora, reabrir o Estreito de Hormuz em 7 dias, caso os Estados Unidos aliviem a pressão militar. Esta é a proposta do Irão à administração norte-americana. Confirmada esta proposta por um membro do governo iraniano, a agência de notícias japonesa Kyodo, que revela que a proposta tem como objetivo retomar as negociações entre Irão e Estados Unidos para que seja colocado um ponto final no conflito entre os dois países. Os dois países que chegaram em junho um memorando de entendimento com vista a alcançar um acordo final, mas as negociações desse acordo final estão suspensas. Mais transportes públicos para retirar carros das estradas. Este é o pedido da Associação Ambientalista Zero. Assinala-se hoje, terça-feira, o Dia Europeu Sem Carros, com Portugal a assistir a um aumento do consumo de combustíveis e de carros nas estradas. A M80, a Cássio Pires, da Zero, fala da necessidade do transporte público.
4: Nós precisamos de aumentar a oferta de transporte público em todas as suas dimensões, sejam eles transporte ferroviário, tanto de passageiros como de mercadorias, o transporte rodoviário de passageiros, também o transporte ferroviário. Os autocarros têm que ter vias absolutamente exclusivas, uma rede de vias absolutamente exclusivas para que exista um tempo de viagem em transporte público igual ou, se possível, inferior ao tempo de viagem em transporte individual nas horas de ponta. Nos pesados de mercadorias ou na logística não temos investimento público nenhum, ao contrário da maioria dos países da União Europeia. E depois também tudo o que tem a ver com a eletrificação dos táxis, TVDEs e carros de aluguer.
3: Assinala-se esta terça-feira o Dia Europeu Sem Carros. Estamos a poucas horas do início do outono. É a contagem decrescente e 15 distritos do país estão sob aviso amarelo da meteorologia devido ao calor. As exceções são Setúbal, Beja e Faro. O outono começa já na próxima madrugada, pouco depois da 1 da manhã, e a previsão do IPMA, o Instituto Português do Mar e da Atmosfera, aponta para a possibilidade do regresso da chuva já na próxima semana.
2: Na próxima semana, mas esta semana ainda vamos continuar com calorzinho.
3: Eu acho que esta é para a despedida. Acho que esta semana é um after hours.
2: É isso.
3: De verão. E depois no fim de semana, bye bye, my love goodbye, não é? E depois na próxima semana, olha o que é isto que está a cair.
2: Olha, é o outono. Ah. Sim, mas sabes que lá está, o verão termina hoje, não é? Portanto, o outono chega logo mais à noite, não é? O verão, sabes o que é que o verão parece este ano? Sabes aqueles amigos de quem gostamos muito, atenção, mas que vão jantar lá à casa e depois nunca mais vão embora.
3: Não
2: é? E prolongam assim a noite e já é 1 da manhã e tu estás no sofá já a cabecear com o sono e eles nunca mais vão embora.
3: Sim, é que tens de perguntar. Vocês não acham que está na hora de sair embora?
2: Ou então seja, dizes: ai, desculpem, está-me a dar aqui um sono.
3: Mas olha que o verão no mês de agosto desapareceu para a parte incerta.
2: Foi ali dar uma voltinha. Foi, sabes porquê?
3: Onde é que ele anda?
2: Aproveitou umas viagens low cost.
3: Aquelas promoções flash.
2: Foi para outro sítio. E depois regressou, pronto. Mas sim.
3: Não se vai embora.
2: Hoje, oficialmente, no calendário é hoje, não é? Que dizemos adeus ao verão.
3: Dizemos.
2: Agora, na meteorologia logo se vê, não é?
3: Olha, a meteorologia seja o que a tibia de Azevedo quiser.
2: É isso, pronto. Olha, e tu também estás de saída.
3: Estou de saída, sim.
2: Tu não prolongas, tu és.
3: Eu não prolongo. Eu quando
2: hora,
3: quando é para
2: hora.
3: Sair, eu sei. Não prolongo.
2: Até amanhã.
3: Até amanhã.
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20: E passam 8 minutos das 2 da tarde.
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20: Então, boa terça-feira, boa semana. Vamos voltar à música, naturalmente, com Jorge Palma, que hoje homenageamos aqui na M80. E ouça mais um bocadinho da história dele. Diz que quando lhe perguntavam de onde vinham as canções, o Jorge Palma raramente falava de técnica. Falava da vida, dos encontros, das noites longas, das conversas, das pessoas. E ao longo da carreira, lançou 14 álbuns de originais e recebeu várias distinções pela sua contribuição para a cultura portuguesa, mas o maior prémio foi provavelmente o carinho do público, e nós temos sentido isso ao longo do dia aqui na M80, com muitas mensagens dos nossos ouvintes a quererem partilhar episódios relacionados com o próprio Jorge Palma ou com a música do Jorge Palma. Acho que é isso que o Luís nos vai contar agora, o nosso ouvinte Luís. Olá.
22: Olá, bom dia M80. Olá. E a toda a gente que a ouve. Eu chamo-me Luís Moreno e tenho uma situação um pouco especial também, que aconteceu no sábado e tem a ver com o grande Jorge Palma. Nós fazemos animação e estávamos num casamento, e a meio da tarde, o que é que aconteceu? Dirige-se-me um senhor a informar que queria cantar uma música do Jorge Palma, se seria oportuno num casamento fazê-lo. E eu disse, claro que sim. E quando é que eu posso? Já a seguir. Ele cantou essa música, foi o Deixa-me Rir, foi toda a gente a aplaudir, e eu faço em género de brincadeira a situação dele sair como fosse um concerto, só mais uma, oh, eu, e ele foi cantar mais uma e eu pedi-lhe para ser o frágil. Ele cantou, toda a gente a assistir, muitas pessoas sentaram-se.
20: Uhum.
22: E hoje, com a grande perca do Jorge, do grande artista que ele é e sempre será, fico a pensar, há situações que são obra do destino. Sempre Jorge Palma, um grande cantautor português. Obrigado, Jorge.
20: Obrigada, Luís, pela partilha. E vamos ouvi-lo já a seguir com um dos grandes sucessos, exatamente, desta longa carreira do Jorge Palma. Foram praticamente 50 anos de carreira. Vamos recordar Dá-me Lume.

0: Bom dia, M80, e a todos os fãs de Jorge Palma. Aqui fala a Nina Simões, do Feijó. Estava eu na Homenagem Nacional aos Bombeiros, de assistente de produção pela primeira vez na minha vida, e dirigi-me ao camarim de Jorge Palma para o ir buscar para a caracterização. E digo: Sr. Jorge Palma, por favor, vamos para a caracterização. E ele olha para mim, olha para o espelho, olha para mim, olha para o espelho e diz: acha? Então, mas eu hoje estou tão bonito. E eu: com certeza que sim. Então, por amor de Deus, quem sou eu para contestar tal situação? E claro que não o levei para a caracterização, e assim ficou. E que guardo com muito carinho esta minha situação com ele, e assim partilho convosco, e claro que ele nunca vai desaparecer das nossas memórias. E um grande beijinho para todos vós.
1: Muito obrigada pela partilha, Nina. Muito obrigada.
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depois dos portugueses Chutes e Pontapés, vamos não tardar nada até à Austrália para recordar os Midnight Oil, sim, são australianos, com Beds Are Burning. Depois ainda trago Heróis do Mar. Mais à frente, mais um episódio da minha playlist, não sei se já reparou, mas neste mês de setembro estou a ir ali aos primórdios das bandas, sim, e a recordar os primeiros singles de bandas e de artistas que hoje conhecemos tão bem, sim, o início de tudo, basicamente. E hoje é com Arctic Monkeys. 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
2: Hoje trago Arctic Monkeys a início de carreira e para isso é preciso recuar a 2005 e I Bet You Look Good on the Dance Floor, o primeiro single de sempre da banda. É uma música que faz parte do álbum Whatever People Say I Am, That's What I'm Not. Uma das coisas que gosto nos Arctic Monkeys é a criatividade deles para dar nome às músicas e aos álbuns. Ao contrário de muitos outros grupos que tiveram, como se costuma dizer, de comer muito pó na estrada para se tornarem conhecidos, com os Arctic Monkeys o sucesso apareceu logo com a primeira música. I Bet You Look Good on the Dance Floor estreou-se logo no primeiro lugar do top britânico. A canção tornou-se um marco do indie rock dos anos 2000, destacando-se pela energia e pelas letras observacionais de Alex Turner sobre a vida noturna e os encontros nas pistas de dança. E antes de ouvirmos, uma última curiosidade. A expressão de abertura da música, Don't Believe the Hype, tornou-se uma das frases mais icónicas da banda e refletia a atenção mediática que os Arctic Monkeys já estavam a receber antes mesmo do lançamento do seu primeiro álbum. Então hoje na minha playlist, o primeiro single de uma banda que não me conquistou à primeira, mas que aprendi a adorar. I Bet You Look Good on the Dance Floor, os Arctic Monkeys.

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0: A voz inconfundível da Viviane com os seus, entre aspas, e este Criatura da Noite, a fechar as 6 músicas seguidas desta hora na M80. Ficamos a 20 minutos das 3 da tarde. Entretanto, há pouco, eu acho que foi em conversa com o nosso jornalista, o Ruben, estava eu a dizer sobre pessoas que vão, por exemplo, jantar lá à casa, não é? E depois prolongam, assim, a sua presença. Eu não estou a dizer que isto acontece com os meus amigos, hein? Se algum dos meus amigos estiver a ouvir, não é sobre vocês. Mas pronto, há sempre essa pessoa, não é? Aquela pessoa que janta e vai ficando e vai ficando e vai ficando, e às tantas estamos cheios de sono e não sabemos como dizer, olha, vamos fechar isto, não é? O nosso ouvinte, Miguel Lemos, acho que tem aqui uma sugestão para mim no WhatsApp. Olá, Miguel.
1: Oh, Bambra, em relação a isso que tu estás a dizer dos convidados, a melhor técnica é dizer, viras para o teu marido e dizes, bem, vamos nos deitar que os nossos convidados querem ir embora. Resulta sempre. Vá, beijinhos grandes, Miguel Lemos do Porto, obrigado pela vossa companhia.
0: Beijinhos, Miguel. Nunca me tinha lembrado dessa, isso é muito, muito bom. Mas, deixa ver se eu consigo ver o nome desta ouvinte, é a Mara. A Mara diz assim, Wanda, tenho um familiar que diz, convidei-vos a entrar, agora convido-vos a sair. E a tia dela diz, quando o pessoal não desanda, oh marido, não empates estas pessoas que elas querem ir dormir. Tão bom, tão bom. Não, vocês têm truques infalíveis, vou registar todos. 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

respondido a um anúncio publicado numa revista de música. Durou 3 anos. Depois disso, veio uma carreira a solo e a formação dos Whitesnake, que trouxe baladas épicas e uma mistura de hard rock, blues e heavy metal. Há mais música na M80 com Whitesnake.

0: E vamos às notícias, que já são 3 da tarde. Boa tarde, Rui Tomás.
1: Boa tarde. Já arrancou a Assembleia Geral das Nações Unidas em Nova Iorque, a última do atual secretário-geral, António Guterres, que abriu a sessão, alertando para um mundo cada vez mais dividido e para os perigos da inteligência artificial. O secretário-geral da ONU pediu ainda um assento permanente para um país africano no Conselho de Segurança das Nações Unidas. Na próxima hora fala Donald Trump, presidente dos Estados Unidos, que deverá encontrar-se ainda hoje com o primeiro-ministro britânico, Andy Burnham, e com o presidente ucraniano, Volodymyr Zelensky. Ministro da Economia garante que 93% dos pedidos de apoio à reconstrução de casas afetadas pela tempestade Cristina já foram analisados, 40% foram recusados. No vídeo desta manhã no Parlamento, Castro Almeida afirmou que o processo está mais atrasado na análise dos processos.
2: Houve cidadãos a fazerem candidaturas com origem em 176 municípios. Surgiram cerca quase 36 mil candidaturas, 35.908, e neste momento estão analisadas e estão resolvidas, não analisadas, estão resolvidas, pagas ou indeferidas, 93% das candidaturas. Há um município que tem revelado uma maior dificuldade em avançar com este processo e esse município tem por resolver 2.100 das 2.700 candidaturas que falta decidir.
1: Castro Almeida não chegou a avançar com o nome deste município mais atrasado na análise dos processos. Já são conhecidos os pormenores das cerimónias fúnebres de Jorge Palma, o músico e compositor português, um dos mais marcantes das últimas gerações, morreu na última noite, aos 76 anos. O velório público irá decorrer amanhã na Voz do Operário em Lisboa, entre as 3 da tarde e as 10 da noite. O cortejo fúnebre também é público. Será até ao cemitério do Alto de São João, esta quinta-feira, a partir das 3 da tarde. Entretanto, continuam as reações à morte de Jorge Palma. Em 80, Rita Redshoes fala de um dos grandes da música portuguesa.
3: Eu valorizo muito as pessoas que conseguem, através das suas vivências, ter a coragem de as expor de forma, transformá-las em arte. E, no fundo, Jorge teve uma história de vida bastante intensa em muitas áreas e teve sempre esta capacidade e esta coragem de ser muito humano em pôr essas vivências, essas aprendizagens, os desafios que passou em palavras e em canções. Isso nem toda a gente consegue, acho que são os grandes é que conseguem.
1: Morreu Jorge Palma, músico, compositor, poeta e artista admirado por gerações, tinha 76 anos.
0: E nós por aqui vamos continuando a homenageá-lo, ouvindo, claro, as suas canções. Há mais uma já a seguir.
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0: Cá estamos juntos ainda até às 4 da tarde. Ora, esta terça-feira, 22 de setembro, teve uma notícia triste, não é? A partida de Jorge Palma. Mas têm sido tantas e tão boas as mensagens dos ouvintes e as homenagens que lhe têm prestado. O Jorge Palma, que dizia que as canções têm vida própria depois de serem entregues ao público, e é verdade. Hoje milhares de portugueses guardam uma memória especial ligada às suas músicas. Encosta-te a mim, Frágil, Bairro do Amor ou Cara de Anjo Mau, vamos ouvir já a seguir. Já pertencem ao património.

enquanto houver estrada para andar, a gente vai continuar. Grande Jorge Palma, grande memória que eu tenho, há uns bons anos atrás, era pequenino ainda, e sentado no palco, no cantinho do palco, em Oliveira do Hospital, a assistir a um concerto dele, e ele volta e meia, fazia um fixe, eu ria-me todo, grande memória. Ai, fico, olha para nós, Jorge, um abraço, feliz dia. 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

0: disse várias vezes, mas esta música traz memórias tão boas ali do litoral alentejano. A noite, não posso contar mais, a noite dos sitiados na M80. Neste 22 de setembro, último dia do verão, hoje assinala-se também o Dia Europeu Sem Carros. Ora, a ideia neste dia não é deixar o carro em casa, poupar combustível, evitar trânsito, poupar o ambiente também. 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
1: Olá, Wanda Miranda. Chamo-me Paulo, sou de Vila do Conde e gostaria de prestar a minha homenagem ao grande Jorge Palma, que deixa um legado musical invejável, grandes melodias que sempre acompanharam a minha vida também. Eu tenho uma história engraçada sobre como é que eu começo a gostar dele. Foi com a música Deixa-me Rir. Naquela altura eu andava no 8º ano e na disciplina de matemática, com o meu colega que estava ao meu lado, estávamos na brincadeira, não é? E a professora já nos tinha mandado calar e nós não nos calamos, até que ela dá o último aviso: se vocês não se calarem, vão para a rua. E eu disse, cantei assim: deixa-me rir. Pumba, dito e feito, fomos os dois para a rua. Pagou o justo e pagou o pecador. Vá, beijinho, fica bem. Obrigado.

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0: GNR na M80. Ora, é uma das minhas últimas para hoje, mas quero fazer aqui um agradecimento antes de ir embora. Durante o final da manhã e durante toda esta tarde, recordámos um dos grandes nomes da música portuguesa. Jorge Palma partiu, mas ficam as palavras, as melodias, as canções que continuam a acompanhar os nossos dias, não é? E enquanto houver alguém a cantar uma das suas músicas, ele continuará por perto. Hoje, aqui na M80, dizemos apenas obrigada, Jorge Palma. Eu digo também obrigado aos nossos ouvintes pelas muitas histórias que partilharam, pelas bonitas memórias que guardam de Jorge Palma. Foi bonito isto, apesar de ter sido uma notícia triste que recebemos de manhã. Depois foi bonito, correu bem. A seguir, há mais música por aqui.
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0: George ou David Bowie. Formou os Right Said Fred com o irmão Fred e foi distinguido duas vezes nos Ivor Novello Awards, o prémio entregue aos melhores compositores. Há mais música na M80 com Right Said Fred.
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2: E são 4 da tarde. Bom regresso a casa com a M80. Vamos às notícias. Numa edição do Rui Tomás e olhamos para a Assembleia Geral das Nações Unidas. Boa tarde, Rui.
3: Boa tarde. Donald Trump discursa por esta hora na Assembleia Geral das Nações Unidas, perante 130 chefes de Estado. O presidente dos Estados Unidos diz que os norte-americanos lideram em tudo no mundo e que ainda está a ponderar se aniquila ou não o Irão. Pediu, entretanto, ao resto do mundo que isole economicamente os iranianos. Trump voltou a prometer que iria acabar com a invasão russa da Ucrânia, ele que tem encontro marcado esta tarde com Volodymyr Zelensky. A ministra da Saúde admite que as reformas do governo para o setor poderão não ser sentidas pelos portugueses no curto ou médio prazo. Numa audição regimental no Parlamento, Ana Paula Martins admitiu que o SNS garantiu, entretanto, que o SNS não está em cuidados paliativos.
4: Quero hoje reafirmar aos portugueses que o Serviço Nacional de Saúde não está, nem vai estar, em cuidados paliativos. Só por desconhecimento do que fazemos todos os dias. Ou quem não precisa de aceder aos cuidados de saúde, ou quem não conhece os desafios que enfrentamos e as nossas equipas, pode fazer tal afirmação. Ou então, para quem queira ver umas vezes o copo meio cheio, outras o copo meio vazio, em função de quem governa.
3: Ana Paula Martins, no Parlamento, a ministra da Saúde diz que o SNS é uma obra sempre inacabada. Já são conhecidos os pormenores das cerimónias fúnebres de Jorge Palma, o músico e compositor português que morreu na última noite, aos 76 anos. O velório público irá decorrer amanhã, na Voz do Operário, em Lisboa, entre as 3 da tarde e as 10 da noite. O cortejo fúnebre de Jorge Palma até o cemitério do Alto de São João será também aberto ao público. Realiza-se esta quinta-feira, a partir das 3 da tarde. Entretanto, continuam as reações à morte de Jorge Palma. Em 80, Márcia lembra o homem com os sentimentos à flor da pele.
5: Eu imagino que ele tenha sido um rapaz com muita sensibilidade, que não quis esconder as emoções, que fez questão de falar delas, não é? Mas isso deve-lhe ter custado muito caro, porque o mundo era diferente e era exigido aos homens que fossem sempre fortes e que soubessem bater bem e não bater umas teclas de piano, não é? Deve ter sido uma juventude que tornou um bocado incompreendido e que fez refugiar em certas coisas, não é? Como na música. Felizmente refugiou-se na música, além de ter refugiado noutras coisas menos sãs, mas teve várias vidas, porque ele depois conseguiu recuperar, quis voltar aos palcos. Agora, ultimamente, ele sabia que era muito amado.
3: Morreu Jorge Palma, músico, compositor, poeta e artista admirado por gerações, tinha 76 anos.
2: É precisamente com ele que vamos começar esta hora. Chama-se Deixa-me Rir, é para ouvir daqui a alguns minutos.
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2: É isso mesmo, boa tarde, são 4h08. Nesta hora temos as baladas da Elsa, nova edição. Sim, a partir desta semana é sempre a esta hora. E também, como se costuma dizer, aprendemos mais uma expressão com a Sandra Braga Fernandes. Mas nesta hora também temos Jorge Palma, porque hoje acordámos com a notícia da morte deste artista incrível. E em jeito de homenagem, estamos a começar todas as horas com músicas dele, mais logo entre as 7 e as 8. Conto com uma hora só com músicas de Jorge Palma. E entretanto, recordamos também a parte da conversa de Jorge Palma no podcast M80 On The Record, da Silvia Mendes e da Ana Lucas, que pode ouvir, por exemplo, no Rail. Perguntaram-lhe o que é para ele a música.
33: A música é liberdade para mim. Tu podes ficar extasiado a olhar para um quadro de Monet ou de Picasso. Mas não começas aos saltos, a dançar e a dar beijinhos e essas coisas. Com música faz isso.
2: É isso mesmo. E esta música provavelmente vai dar-lhe vontade de...

0: Viu primeira vez o Jorge Palma no final dos anos 70, quando eu cheguei a Lisboa, vinda de Moçambique. Eu tinha os meus 13, 14 anos, 13 anos, eu acho, e Jorge Palma tocava no metro. Eu sempre via o Jorge Palma a tocar nos túneis do metro de Lisboa, e isso me encantava. Naquela tristeza que eu trazia no coração, adorava ficar a ouvir Jorge Palma cantar as musiquinhas dele. Essa é a memória marcante que eu tenho do Jorge. Um grande abraço.
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0: Mesmo em dias difíceis, já sabe que as músicas da sua vida estão todas aqui na M80. Bom regresso a casa, não sei se já está de volta, se ainda está a trabalhar, de qualquer forma, obrigada por estar por aí. Eu sou a Elsa Teixeira, são 4h17 e agora chega também a Sandra Braga Fernandes para nos ensinar mais qualquer coisa.
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2: Dar ao serrote parece, à primeira vista, uma expressão que só podia significar uma coisa. Cortar, cortar e continuar a cortar. Mas em português popular, o serrote ganhou outros dentes. A expressão é usada, sobretudo, no sentido de comer, geralmente com gosto. É uma forma bem-humorada de comparar o movimento de mastigar ao trabalho repetitivo de um serrote, para a frente e para trás, sem parar. Mas há mais, dar ao serrote também pode significar falar muito ou falar da vida alheia, aproximando-se de expressões como dar à língua ou cortar na casaca. É, portanto, uma expressão de vários dentes. Tanto pode estar alguém a comer com vontade, como a falar pelos cotovelos.
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0: E tem muita graça esta expressão, dar ao serrote. Todas as edições do Como se costuma dizer disponíveis em podcast, já sabe onde? 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Amanhã, Sandra Braga Fernandes está de volta com uma nova expressão.
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0: E agora o João Pedro Paes. Chama-se Nada de Nada. Vamos lá, esta é para pôr mais alto, não é? São 4h19, boa tarde.

0: João Pedro Paes. Boa viagem para si, também para o nosso ouvinte Luís, Paulo Luís de Arruda. Está a caminho de Grândola, ainda tem disco uma ida e volta para Lisboa. Isto é que vai ser uma empreitada, não é? 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

Bela banda sonora para viagens longas, não é? O Zoé Medina regressa a casa da M80 às 4h27. Já vamos espreitar como é que anda o trânsito mais daqui a pouco com a Cláudia Macedo. 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É um belo elenco. 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M80.pt, é aquele site que deve ter aí sempre à mão. Agora Just the Way You Are, o Bruno Mars, e depois falamos com a Cláudia Macedo para saber como é que está o trânsito a esta hora. Espero que não esteja muito complicado.

0: E com esta bela música do Bruno Mars, chegamos às 4h31. Está mais do que na hora de espreitarmos o trânsito com a Cláudia Macedo. Alô, Cláudia, boa tarde.
1: Olá, Elsa, muito boa tarde. Já temos o trânsito parado no IC19, Lisboa-Sintra, primeiro no nó de Pinamanique e depois a fila a partir de Alfragide até perto da curva do Palácio de Queluz, onde está a ser resolvido o acidente. Também por este motivo, o trânsito está lento a meio da reta do hipermercado nos Cabos da Ávila em direção à Amadora. A fila na 25 de Abril perto do aqueduto, o trânsito lento no acesso da A5 na Pimenteira para Cascais, com intensidade entre Caselas e o Estádio Nacional. Há ainda filas na segunda circular na ligação entre as Torres Lisboa e as Calvanas e no sentido inverso do relógio em direção ao viaduto do Campo Grande. Nos acessos à cidade do Porto, maior intensidade através da Avenida AEP Matosinhos Porto a partir do nó de ligação com a A4 em direção à via de cintura interna. Há ainda pouco trânsito pela VCI, ainda assim abrandamentos entre as Antas e a A3, parte final da A3 para o Porto com abrandamento entre a circunvalação e a via de cintura interna e algum trânsito também nas ligações ao Nó de Coimbrões pela 44 e também pela Autoestrada do Norte.
0: Obrigada, Cláudia. Até já. Aproveitamos e espreitamos o tempo para amanhã. E sim, continuamos com calor, muito sol e vários distritos com aviso amarelo por causa do calor assim um bocadinho mais intenso, principalmente no...

Eu sou a Elsa Teixeira, o que é que acontece a seguir? A seguir, mais uma das minhas baladas. É, nova edição das baladas da Elsa. A de hoje é especial, principalmente se há por aí fãs de Celine Dion. Primeiro, temos Paulo Gonzo em português. Falamos depois.

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1: Sempre de segunda à quinta-feira aqui no Regresso a Casa da M80 e agora com o novo horário. Em outubro há uma ouvinte da M80 que vai a Paris ver o concerto da Celine Dion. Queríamos todos estar no lugar dela, ou do Paulo Fernandes, que vai com ela. E eu confesso que depois de saber que a Celine Dion ia regressar aos palcos, eu voltei a ouvir mais músicas dela. E esta está na lista das minhas preferidas. É um original de Eric Carmen e faz-me sempre lembrar o filme O Diário de Bridget Jones, que eu adoro. Aquela cena em que ela está sentada no sofá da sala, sozinha, na noite de Ano Novo, de pijama, com uma garrafa de vinho ou de espumante, nem sei bem, e a cantar esta música. Eu acho que foi esta cena que me puxou para esta música. Não é a versão da Celine Dion que toca no filme, mas eu prefiro ouvi-la na voz

0: Que vozeirão! All By Myself, aqui a versão da Celine Dion nas baladas da Elsa. Esta música arrepia-me sempre. Aliás, eu tenho visto nas redes sociais a Celine Dion sempre a cantar para os fãs à porta do hotel dela. Se puder, espreito, porque têm sido momentos bem bonitos e aposto que este regresso aos palcos para a Celine Dion tem sido bem emocionante. As minhas baladas estão todas em podcast. 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Poker Face é a próxima. Atenção, fãs da Lady Gaga. Está quase, quase.
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0: E eu sou a Ana Moreira.
1: Ok, eu continuo a ser o Paulo.
0: E eu agora passo a acordar cedo.
1: Eu sei que vou ser repetitivo, mas eu sou o Paulo.
0: Eu sou do Norte e adoro Italo Disco.
1: Oh yeah!
2: Sexta-feira, das 7 às 11. E são 5 da tarde, boa tarde e bom regresso a casa. Já voltamos à música e, obviamente, com Jorge Palma. Primeiro, as notícias com o Rui Tomás e começamos por olhar para o mapa de incêndios. Boa tarde, Rui.
3: Boa tarde. Mais de 120 operacionais combatem por esta hora um incêndio florestal na localidade de Água Longa, Conselho de Santo Tirso. Há duas frentes ativas. No local estão também 7 meios aéreos. Há outro fogo a ser combatido por esta hora numa zona de mato, em Faf. Estão lá perto de 70 operacionais apoiados por 5 meios aéreos. O governo vai avançar com a concentração de urgências metropolitanas e regionais em ortopedia e traumatologia, com prioridade para Lisboa e Vale do Tejo. Confirmação feita pela Ministra da Saúde. Ana Paula Martins revelou ainda que, apesar do acordo para travar uma greve no INEM, o governo vai avançar com a reforma do Instituto.
4: Os compromissos a que chegámos não significam que o governo tenha desistido de transformar o INEM. Pelo contrário, o governo não cede no objetivo de ter um INEM mais resiliente, mais tecnicamente preparado e com maior capacidade de resposta aos cidadãos. O que fizemos foi encontrar, através da negociação, condições para manter a resposta no terreno e, ao mesmo tempo, reforçar progressivamente a capacidade da emergência médica pré-hospitalar, sendo capazes de ouvir os que nela trabalham, sem deixar de assumir de forma clara que o que sempre estará em causa é o interesse dos cidadãos.
3: Ana Paula Martins no Parlamento, onde garantiu que o SNS não está nos cuidados paliativos. No futebol, continua a preparação da Seleção Nacional para o jogo do País de Gales para a Liga das Nações. A estreia de Jorge Jesus como selecionador nacional, Fábio Silva falou aos jornalistas das expectativas sobre o novo técnico.
5: Sou dos poucos jogadores que não teve a oportunidade de trabalhar com o Míster, como o Míster o referiu, mas sou uma pessoa que sempre acompanhou o trabalho do Míster ao longo dos clubes por onde passou. Sei o quanto os jogadores melhoram muito com ele, quanto ficam melhores jogadores com o Míster. E eu sou mais um aqui para ficar melhor, que acho que posso aprender grandes coisas. Sei que o Mister também vai me passar naquilo que eu puder melhorar, naquilo que posso ser importante para a equipa. Vou tentar armazenar, aprender, ouvir muito, que é o mais importante, e depois é executar.
3: Portugal defronta o País de Gales esta quinta-feira no estádio de Alvalade. Continuam as reações à morte de Jorge Palma, músico e compositor português, faleceu esta noite. À M80, Lena D'Água fala de alguém que era como um irmão.
6: Acordei 7:30 da manhã, liguei no rádiozinho e ouço uma canção do Jorge e eu pensei, pronto, acabou-se o sofrimento. Porque por mais que a gente sofra e chore, chega uma altura em que já chega, não é? Já basta. O Jorge era tipo um irmão mais velho que a mim. Eu só tinha mais 6 anos do que eu, não tenho irmãos mais velhos. Nesse fim de tarde, com
3: gente de São João. Morreu Jorge Palma aos 76 anos.
2: E por isso mesmo estamos a abrir todas as horas com músicas de Jorge Palma. Boa tarde e bom regresso a casa. São 5:03. Daqui a pouco vamos espreitar o trânsito com a Cláudia Macedo.
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2: 5 e 7, boa tarde. E como é que andará o trânsito esta hora? Uma pergunta para a Cláudia Macedo. Olá, Cláudia.
3: Olá, Elsa. Está parado no IC19, ainda no sentido de Lisboa-Sintra, na sequência do acidente resolvido, entretanto, próximo da curva do Palácio de Queluz, a fila muito próximo do nó de Pinamanique, também com a reta do hipermercado a meio preenchida nos Cabos da Ávila, Lisboa, a Amadora. Com maior intensidade entre Caselas e o estádio para Cascais, na A5, a marginal entre Algés e a reta do Dafundo, na A5 para a ponte, na Cruz das Oliveiras e pelo eixo norte-sul perto do aqueduto. Há intensidade no eixo norte-sul na chegada ao viaduto da segunda circular e saída para Telheiras, a segunda circular do relógio para o Campo Grande e das Torres de Lisboa em direção às Calvanas e depois mais à frente na parte final de ligação do Prior Velho para Acril, o trânsito também já preenchido. Quanto aos acessos ao Porto, aumentou na via de cintura interna, Freixo a Rábida, antes A3, a partir de Francos em direção à Furada, no sentido inverso entre a Rábida e o Norte de Francos e da Via Norte para as Antas, mantém-se a intensidade no final da A3 para o Porto e também na Avenida AEP, o trânsito intenso nos dois sentidos.
2: Obrigada, Cláudia. Até já. 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Amanhã mais um dia de muito calor, em alguns sítios mais do que outros, não é? Mas ainda assim um tempo quente com aviso amarelo para vários distritos, principalmente os distritos do interior. Vento forte nas terras altas e uma descida da temperatura no litoral norte e centro. Amanhã vamos dos 23 aos 39 graus. Aveiro tem esta máxima mais baixa, 23, depois Ponta Delgada com 26, Viana do Castelo e Porto chegam aos 27, Funchal com 28, Sines e Faro 29, Sagres 30, Guarda e Leiria com 31, Setúbal 32, Bragança e Coimbra 34, Braga, Vila Real, Viseu e Porto Alegre com 35, Lisboa 36, Castelo Branco e Beja 37, Santarém 38 e Évora 39. 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São 5 e 9, boa tarde, eu sou a Elsa Teixeira. Hoje é o grande regresso do Vai Perguntar à Tua Mãe. A partir de agora, sempre à terça-feira, a esta hora, os miúdos enviam perguntas e eu conto com a sua ajuda para responder a essas perguntas, às vezes um bocadinho mais complicadas. A pergunta de hoje foi enviada por uma pequena celebridade do TikTok, chama-se Xavier Monstrinho. É assim que ele se chama. Mas primeiro, estamos a abrir todas as horas com uma música de Jorge Palma, é a nossa singela homenagem. E também recuperamos uma parte da conversa das jornalistas Silvia Mendes e Ana Lucas com Jorge Palma no podcast M80 Off the Record. Esta é sobre as músicas, ou uma das músicas preferidas de Jorge Palma.
4: Queremos só terminar com uma música que digas que é a música da tua vida, ou uma das?
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2: Uma das músicas da vida de Jorge Palma. E esta? Esta é uma das músicas da minha vida, de Jorge Palma, chama-se Encosta-te a mim. Eu espero que também seja uma das da sua vida. São 5 e 10. Boa tarde e bom regresso a casa com a M80.

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1: São 5h14, boa tarde, e a partir de agora vamos avançar com Vai Perguntar à Tua Mãe. É o grande regresso depois das férias e a partir de agora vai ser sempre a esta hora. A pergunta de hoje foi enviada por uma celebridade.
2: Papai, onde nascem os bebés?
3: Vai Perguntar à Tua Mãe.
1: Essa pequena celebridade chama-se Xavier o Monstrinho, é uma celebridade no TikTok. E a pergunta dele, ou de hoje, é esta.
4: Olá, sou o Xavier e já sei qual é a minha pergunta. Porquê que os adultos andam sempre com pressa?
1: Ah, que é uma bela pergunta. Porquê que os adultos andam sempre com pressa? Quer ajudar a responder? Então vá, envie mensagem aqui para o WhatsApp da M80 910 25 80 81. Sempre quer saber porque é que os adultos andam sempre com pressa. Big Yellow Taxi ou os Counting Crows?

0: Country Crows, chama-se Big Yellow Taxi, toca no regresso a casa da M80 às 5h19. Estamos no regresso a casa e também no regresso do Vai Perguntar à Tua Mãe, aquele momento em que damos resposta às perguntas enviadas pelas crianças. E a pergunta de hoje é do pequeno Xavier.
1: Olá, sou o Xavier e já sei qual é a minha pergunta. Porquê que os adultos andam sempre com pressa?
0: É uma bela pergunta e já temos aqui várias opções de resposta. Vamos começar aqui pela Ana.
2: Bem, meu querido, no meu caso é porque os meus ricos filhos, as minhas princesinhas, ficam-se a despachar até à última e depois eu, para ninguém chegar atrasado, ando sempre com pressa.
0: Pois é.
2: É isso.
0: Grande resposta, Ana. Eu sofro do mesmo lá em casa.
3: Eu acho que os adultos andam sempre com pressa porque tempo é dinheiro, não é?
0: Ah, pois.
3: E um dia que cresces vais perceber isso mesmo, que tenhas que trabalhar para ti. Tempo é dinheiro, por isso a correria dos adultos. Boa tarde e um abraço para todos os ouvintes. Mário Almeida do Barreiro.
0: Obrigada, Mário. É também uma canção do Agir, não é? O tempo é dinheiro. Diga lá, porque é que os adultos andam sempre com pressa? 910 25 80 81. Agora, a Baía de Cascais dos Delfins.

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1: É o espaço em que tentamos dar resposta às perguntas enviadas pelos mais pequeninos. A pergunta de hoje foi enviada pelo Pequeno Xavier. Se quiser conhecer o Pequeno Xavier, que é uma pequena celebridade no TikTok, passe pelas redes sociais da M80. A pergunta dele é: porquê que os adultos andam sempre com pressa? Joana?
2: Os adultos andam sempre com pressa porque cresceram e deixaram de ser crianças.
1: Sim.
2: Tão simples quanto isso. E têm as prioridades um bocadinho, se calhar às vezes, invertidas. Beijinhos, fala a Joana do Painho, bom trabalho, M80.
1: Obrigada, Joana.
3: Porquê é que os adultos estão sempre a correr, pá? Porque os adultos são parvos.
1: Não diria melhor.
3: Os adultos não pensam. Os adultos só pensam quando tropeçam um calhau e caem.
1: É.
3: Aí pensam, se calhar não devia ter corrido. Mas...
1: Obrigada, Carla, acho que disse tudo. Vai perguntar à tua mãe de volta para a semana, na próxima terça-feira, a esta hora. Se tiver aí algum pequenino com perguntas, é enviar para cá 910 25 80 81, é o número do WhatsApp da M80. São 5h25, daqui a pouco vamos jogar ao Que Música É Esta.
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0: E avançamos sem demoras.
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0: Isto é sempre a abrir. Que música é esta? Um segundo de uma música, tudo o que lhe dou, e depois quero que me diga que música é que é e quem é que canta. Participações por WhatsApp. Número do WhatsApp é 81 910 25 80 81. É para enviar mensagem, não é para ligar, por amor de Deus. E a música de hoje começa assim. Eu acho que isto para quem conhece é super fácil. Ainda assim passei duas vezes. Só para dizer que ai, ai, ai, foste muito má. Não, até fui bastante generosa, parece-me. 910 25 80 81, diga-me que música era aquela. Esta.

0: É uma bela música dos Ace of Base, toca no Regresso a Casa às 5h30, hora em que também estamos a jogar ao Que Música é Esta. E o segundo da música de hoje é assim. É assim que a música começa, 910-25-80-81. Estou aqui a ver alguém a dizer Justin Timberlake. O Rafael Alexandre acha que são os Ritual Tejo com Foram Cartos, Foram Prosas. Agora é consigo, 910-25-80-81. Passa um minuto das 5h30 da tarde, vamos lá espreitar mais uma vez o trânsito com a Cláudia Macedo. Alô Cláudia, boa tarde.
1: Olá, boa tarde. E mantém-se lento a partir de Piramanique até à curva do Palácio de Queluz no IC19, por causa do acidente. Há também filas no acesso ao IC19 nos Cabos de Ávila, a meio da reta do hipermercado. Na Cril, a partir do Parque Campismo em direção aos túneis de Benfica e nas saídas para o Olival Basto nos dois sentidos. Segunda circular, relógio Campo Grande e das Torres de Lisboa em direção às Calvanas. Há trânsito lento também no eixo entre Campolide e Telheiras e para a ponte 25 de Abril. A fila está entre Campolide e o aqueduto no acesso da A5 na Cruz das Oliveiras. Intensidade para Cascais, para fazer o viaduto em direção a Monsanto e depois de Caselas para o Estádio Nacional. Há abrandamentos também no acesso de Porto Salvo, Nacional 249-3 em direção à A5 e depois na ligação pela estrada em direção a Oeiras. E há intensidade também na Marginal entre Algés e a Cruz Quebrada. Nos acessos à cidade do Porto, os dois sentidos da Avenida EP com filas, fila também na Via Norte e na A3 para o Porto, ao longo da VCI, paragens Freixo Rábida entre o Mercado e A3 e da Perlada em direção à Ponte da Rábida. No sentido inverso, já há muito trânsito a partir de Canidela Furada no acesso da A1 até à Boa Vista e depois volta a formar-se fila a partir de Francos e em direção ao Nó das Antas.
0: Obrigada, Cláudia, até já. Entretanto, amanhã... mais um dia de sol e com muito calor, mas também com o vento a soprar mais forte nas terras altas. Conto também com uma descida da temperatura no litoral norte e centro. Amanhã vamos dos 23 aos 39 graus. 23 é a máxima prevista para Aveiro, Ponta Delgada com 26, Viana do Castelo e Porto chegam aos 27, Funchal 28, Sines e Faro 29, Sagres 30, Guarda e Leiria 31, Setúbal 32, Bragança e Coimbra 34, Braga, Vila Real, Viseu e Porto Alegre com 35, Lisboa 36, Castelo Branco e Beja 37, Santarém 38, Braga, Vila Real, Viseu e Porto Alegre com 35, Lisboa 36, Castelo Branco e Beja 37, Santarém 38.

0: flow. Beijo, abraço e até amanhã.
1: Beijinho e boa viagem.
2: Olá, Elsa, boa tarde.
1: Olá.
2: Fala o Luís de Belas. Boa tarde, M80. Olha, Broken Wings, é o Broken Wings, essa música? Não sei. Fica o meu palpite. Uma
1: muito
2: boa tarde
1: bem.
2: A todos.
1: Obrigada, boa tarde. Começa assim. E o que é que me diz? 910 25 80 81. Para já, Beautiful South chama-se Song for Wherever. Boa tarde, bom regresso a casa com a M80.

0: Forever, os Beautiful Sound na M80. Tão bonito, não é? Bom regresso a casa com a M80. A música de hoje do Que Música É Esta? Começa assim. Está a ser um desafio para si, nem por isso, é demasiado fácil.
1: Boa tarde, falo ao Nuno de Linda a Velha.
0: Olá, Nuno.
1: E quanto à minha música de hoje é o More Than This dos Roxy Music, com o seu vocalista Brian Ferry. Essa entrada parece mesmo essa música. Um abraço.
0: Obrigada, beijinho.
2: Olá, Elsa.
0: Olá.
2: A música de hoje, de certeza absoluta, que é Duran Duran, Kamandan. Muitos beijinhos e bom programa.
0: Obrigada, Luís. Luís e nosso.
3: Olá, Elsa, a Helena.

0: Helena.
1: E estamos aqui no carro a ouvir e nós achamos que é Crowded House, Don't Dream It's Over.
2: Don't Dream It's Over.
0: Calculo que esta tenha sido a prestação do Luís, muito bem. Só não bati palmas porque, pronto. Carla.
3: Olá, Elsa.
4: Boa tarde. Começa assim. E o que é que me diz?
3: Carlos, a mim parece vez, na Amanda Marshall. Mas também já não é há tanto tempo que não. Mas foi a primeira coisa que eu pensei, foi Amanda Marshall, Let It Burn Us, que era assim que se chamava a música. Se calhar.
0: E depois começa a ouvir outra música e as coisas ficam um bocado confusas, não é? Afinal de contas, que música é esta? Ainda tem mais uns minutinhos para enviar o seu palpite, são 3 minutos. 910 25 80 81, relembro, não é para ligar para este número, é para mandar mensagem.
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0: Ah, e agora a prova dos 9.
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0: Começa assim. E que música é esta?
15: Olá Elsa, daqui é o Caio a atravessar aqui a Ponte Baixo da Gama. A música de hoje, sem dúvida, Duran Duran, Come Undone.
20: Beijinhos.
0: Beijinhos, será?
21: Olá, Elsa.
0: Olá.
21: Boa tarde. Minha filha de 4 anos adora ouvir o seu nome na rádio. Ela acha que é a Elsa da Frozen. E a música de hoje é Duran Duran, Come On Down.
0: Elizabeth, concorda?
22: Olá, Elsa, boa tarde. Daqui é Elizabeth Torres Vedras. Eu acho que hoje acerto. Boy George, Culture Club.
0: Vamos fechar com a Cláudia?
23: Cláudia de Viseu, olha, isto é muito bom hoje. São os Duran Duran com Come On Down. Eu amo este álbum, o Wedding Album, é maravilhoso. Mas esta então é qualquer coisa. Beijinhos.
0: É de facto qualquer coisa, chama-se de facto Camandan e são de facto os Duran Duran. Hoje no Que Música É Esta? Amanhã voltamos a jogar, sempre depois das 5h20.

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1: Seis e um, boa tarde. Daqui a pouco jogamos ao novo jogo aqui do Regresso a Casa. Para já avançamos para as notícias. Numa edição do Rui Tomás e ainda há incêndios ativos a esta hora. Boa tarde, Rui.
2: Boa tarde, são já perto de 150 os bombeiros que combatem o incêndio florestal em Santo Tirso, na localidade de Água Longa. O alerta foi dado pouco depois das 3 da tarde. Este fogo tem duas frentes ativas. No local estão ainda 7 meios aéreos. Há outro fogo a ser combatido por esta hora numa zona de mato no concelho de Fafa. Estão lá mais de 70 operacionais apoiados por 4 meios aéreos. O governo vai avançar com a concentração de urgências metropolitanas e regionais em ortopedia e traumatologia. A confirmação foi feita pela Ministra da Saúde no Parlamento. Ana Paula Martins revelou ainda que, apesar do acordo para travar uma greve do INEM, o Governo vai mesmo avançar com a reforma do Instituto.
3: Os compromissos a que chegámos não significam que o Governo tenha desistido de transformar o INEM. Pelo contrário, o Governo não cede no objetivo de ter um INEM mais resiliente, mais tecnicamente preparado e com maior capacidade de resposta aos cidadãos. O que fizemos foi encontrar, através da negociação, condições para manter a resposta no terreno e, ao mesmo tempo, reforçar progressivamente a capacidade da emergência médica pré-hospitalar, sendo capazes de ouvir os que nela trabalham, sem deixar de assumir de forma clara que o que sempre estará em causa é o interesse dos cidadãos.
2: Ana Paula Martins, no Parlamento, onde garantiu que o SNS não está nos cuidados paliativos. No futebol, continua a preparação da Seleção Nacional para o jogo com o País de Gales, a contar para a Liga das Nações, a estreia de Jorge Jesus como selecionador nacional. Fábio Silva falou aos jornalistas das expectativas sobre o novo técnico.
4: Sou dos poucos jogadores que teve a oportunidade de trabalhar com o Míster, como o Míster o referiu, mas sou uma pessoa que sempre acompanhou o trabalho do Míster ao longo dos clubes por onde passou. Sei o quanto os jogadores melhoram muito com ele, quanto ficam melhores jogadores com o Míster, e eu sou mais um aqui para ficar melhor, que acho que posso aprender grandes coisas. Sei que o Míster também vai me passar naquilo que eu puder melhorar, naquilo que posso ser importante para a equipa. Vou tentar armazenar, aprender, ouvir muito, que é o mais importante, e depois é executar.
2: Portugal defronta o País de Gales esta quinta-feira no estádio de Alvalade. Continuam as reações à morte de Jorge Palma, o músico e compositor português. Faleceu esta noite. Sérgio Godinho, em declarações à agência Lusa, fala da grande cumplicidade e lembra o amigo.
5: Era um amigo de longa data, amigo íntimo, amigo de casa. Ao mesmo tempo, ele era um grande músico e era um ótimo escritor de canções. E nós já nos tínhamos, ao longo do tempo, convidado para espetáculos, discos. A primeira vez, penso eu, foi quando eu cantei num disco dele na Terra dos Sonhos. Fizemos muitos espetáculos de uma grande pujança e cumplicidade. Portanto, é uma tristeza, não é? Quer dizer, tinha falado com ele há uma semana, como diz a própria frase do Jorge, a gente vai continuar, não é?
2: Morreu Jorge Palma, tinha 76 anos.
1: E é precisamente essa música A Gente Vai Continuar que vai abrir esta hora. Mais daqui a pouco são 6h04. Boa tarde. Daqui uns minutinhos espreitamos o trânsito com a Cláudia Macedo.
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4: E antes de sabermos como é que está o trânsito, temos aqui uma informação enviada agorinha mesmo pelo nosso ouvinte Carlos.
5: Olá, M80, boa tarde. Não consigo encontrar aí o número do trânsito, mas olha, só para alertar que na A33, junto às portagens de Coina, no sentido Barreiro Lisboa, está uma viatura em incêndio, portanto os meios ainda não estão no local, estão a caminho, mas já há congestionamento de trânsito nesta zona. Obrigado, boa tarde.
4: Obrigada a nós, Carlos. Cláudia Macedo, não sei se tinhas esta informação ou não.
6: Informação dada e será rapidamente divulgada a seguir aos meios, depois de eu fazer esta informação de trânsito.
4: Muito
6: ainda
4: bem.
6: Não tinha e agradeço muito, mas já estou a ver aqui a formação de fila, de facto, na sequência então desta viatura com princípio de incêndio. E de resto, nesta altura, para chegar a sul, pela Ponte Vasco da Gama, em direção à A33, apenas algum abrandamento na parte final, nada de muito demorado, está um bocadinho mais demorada a fila Lisboa-Almada, ainda entre Campolide e o Aqueduto, em direção à 25 de Abril, no acesso da A5, a partir das imediações de Monsanto. No sentido inverso, mantém-se o abrandamento entre o viaduto e Monsanto, e depois de Caselas, em direção a Carnachide, Linda a Velha e Estádio Nacional. O trânsito está lento no IC19, entre Pinamanique e a curva do Palácio de Queluz, e a meio da reta do hipermercado para o IC19. Atenção à Cril, houve acidente na parte final dos túneis de Benfica, via central ocupada, e o trânsito está acumulado entre o Parque Campismo e o Nó de Pinamanique para o local do acidente. Também ainda com fila o Eixo para Norte entre Sete Rios e Telheiras, a segunda circular Relógio Campo Grande e das Torres para as Calvanas, e no acesso da Encarnação em direção à Cril, de Camarate para Sacavém, há também abrandamentos nesta altura e aumentou ligeiramente na Autoestrada do Norte entre Via Longa e as portagens de Alverca. Mantém-se lento a Norte na A44, a partir de Valadares e até ao centro de Vila Nova de Gaia por causa de acidente. Está a condicionar o trânsito em direção à Ponte do Freixo. No Freixo, para entrar na VCI, abrandamentos entre Bom Joia e A3 e da Perlada para a Rábida, na ligação inversa entre a Furada e as Antas, e ainda se para nos dois sentidos da AEP e também na Via Norte e na A3 em direção à cidade do Porto.
4: Obrigada, Cláudia. Até já. São 6:11, boa tarde. 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Amanhã mais um dia de sol e calor e com vários distritos com aviso amarelo por causa deste calor mais intenso, principalmente os distritos do interior. Agora distritos saiu-me assim um bocado esquisito. Também conto com o vento forte nas terras altas e uma descida da temperatura no litoral norte e centro. Aveiro tem a máxima mais baixa, amanhã chega aos 23 graus, Ponta Delgada com 26, Viana do Castelo e Porto 27, Funchal 21, Sines e Faro 29, Sagres 30, Guarda e Leiria com 31, Setúbal 32, Bragança e Coimbra 34, Braga, Vila Real, Viseu e também Porto Alegre com 35, Lisboa 36, Castelo Branco e Beja 37, Santarém 38 e Évora 39. 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São 6:12, boa tarde. A esta hora há um novo jogo aqui no Regresso a Casa, chama-se O Que É Que Eu Estou a Pensar. Eu já lhe vou explicar como é que se joga a seguir. Primeiro temos Jorge Palma. Jorge Palma a abrir todas as horas hoje na M80, e entre as 7 e as 8 prepara-se uma hora só com músicas de Jorge Palma, uma hora muito especial. É a nossa homenagem ao músico que morreu hoje. E esta é uma das minhas músicas preferidas de Jorge Palma. Chama-se A Gente Vai Continuar.

0: muito esta música. A gente vai continuar o Jorge Palma na M80 e a partir das 7, entre as 7 e as 8, uma hora muito especial, só com músicas do Jorge Palma.
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0: E às 6:15, está na hora.
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0: O desafio é adivinhar precisamente o que é que eu estou a pensar. Eu vou dar pistas, até porque pode ser qualquer coisa. Hoje é um objeto de madeira que começou a ser usado para a caça, mas agora é mais usado assim num desporto ou para o entretenimento. Portanto, é um objeto de madeira. O que é que eu estou a pensar? 910 25 80 81. Envie para cá a mensagem com o seu palpite. Enquanto tocam os Simply Red, chama-se Stars e é de longe a música da sua vida. Boa tarde, bom regresso a casa com a M80.

0: Boa tarde e bom regresso a casa. São 6h20.
1: O que é que eu estou a pensar?
0: É isso mesmo que eu quero saber. Já dei uma pista, que é um objeto de madeira que começou a ser usado para a caça e agora é mais usado num desporto ou então para entretenimento. Segunda pista. E eu acho que agora vai acertar de certeza. O formato aerodinâmico é o segredo deste objeto. Antes de lhe pedir mais mensagens, vamos ouvir aqui os palpites.
2: Olá, boa tarde, Elsa.
0: Olá.
2: Hoje tenho aqui uma companhia especial e, portanto, vou-lhe passar.
3: Eu acho que é um arco de flecha.
2: Será, Elsa?
0: Será?
2: Tchau.
0: Um beijinho. Era o filho de Lourenço.
4: Eu acho que isso é muito fácil.
0: É, João?
4: Eu acho que isso é um arco. Eu gostava muito de brincar com isso quando era miúdo, ali na minha terra, no Juncal, zona de Porto Mós. Um beijinho.
0: Beijinho. Será que esta resposta está certa?
5: Olá, boa tarde, Elsa, tudo bem?
0: Olá.
5: Por acaso, não faço a mínima ideia do que seja, mas lembrei-me do peão. O peão podia ter sido utilizado para a caça, sim senhor. Tá. Beijinhos,
0: assim?
5: Adeus, boa
0: tirava
5: tarde.
0: O peão à testa de uma pessoa, não chega, de uma pessoa não, do que fosse caçar, não é?
6: Olá, boa tarde, daqui
0: Olá.
6: A falar Ana de Paredes.
0: Ana.
6: Estarão a falar da fisga?
0: Poderia ser a fisga, mas entretanto veio esta segunda pista. O formato aerodinâmico é o segredo deste objeto. O que é que eu estou a pensar? 910-25-80-81. Agora os clãs, chama-se O Sopro do Coração. Eu adoro esta música.

0: 16 agora, está a ouvir o regresso a casa da M80 e vamos lá fechar o jogo.
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0: Dei duas pistas, a primeira que é um objeto de madeira, começou por ser usado para a caça, depois passou a ser usado mais no desporto ou para o entretenimento, e a segunda pista, que acho que era a pista que entregava tudo, o formato aerodinâmico é o segredo deste objeto. O que é que eu estou a pensar? Alô?
2: Era um boomerang. Não fazia ideia que tivesse sido utilizado para a caça, mas se calhar pode ser.
0: Pode ser.
2: Beijinhos.
0: Beijinhos, João.
3: Olá, muito boa tarde. Fala o João a caminho de casa. O objeto aerodinâmico, será que é o boomerang?
0: Será
3: que... Um abraço e beijinhos a todos.
0: Será que é o boomerang?
4: Ou Elsa, tenho a certeza que eram os australianos que usavam um boomerang. Boa tarde.
0: É isso mesmo, está feito. Hoje era o boomerang. Amanhã voltamos a jogar e espero que consiga ler a minha mente.
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0: Mas eu vou dando pistas, não se preocupe. Hoje Fleetwood Mac são os próximos a tocar. Bem gira a próxima música, chama-se Little Lies.
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0: é uma bela música dos Fleetwood Mac, não é? Eu disse, passam 3 minutos das 6:30 da tarde, vamos lá espreitar o trânsito. Mais uma vez nesta tarde com a Cláudia Macedo. Alô, Cláudia, boa tarde.
1: Olá, Elsa, boa tarde. Está com maior resistência no Porto, na saída da cidade pela A3 em direção à ligação com a A4, na sequência de acidente. A fila nesse local e também na ligação inversa a partir da saída da A4 até chegar à cidade do Porto pela A3. Na via de cintura interna há paragens entre o Mercado e as Antas, depois a partir da Via Norte e até à zona de Canidelo, onde há também informação de acidente em plena autoestrada. Estrada do Norte, no sentido inverso, mantém-se os abrandamentos entre a Furada e as Antas, nos dois sentidos da Avenida EP e no final da Via Norte, quer para a circunvalação, quer para fazer a liga. Mantém-se os abrandamentos entre a Furada e as Antas, nos dois sentidos da Avenida EP e no final da Via Norte, quer para a circunvalação, quer para fazer

0: 20 de Abril e pelo eixo norte-sul, paragens para a ponte no Aqueduto e no sentido inverso entre Sete Rios e a saída para Telheiras.
1: Obrigada, Cláudia. Até já. E o tempo? Amanhã mais um dia de calor, vai ser uma quarta-feira com vários distritos com aviso amarelo, essencialmente os distritos que estão no interior do país por causa deste calor um bocadinho mais intenso. E amanhã começa o outono, não é? Temos vento forte previsto para as terras altas e também uma pequena descida da temperatura no litoral norte e centro. Amanhã vamos dos 23 aos 39 graus. 39, a máxima mais alta está prevista para Évora, Santarém com 38, Castelo Branco e Beja 37, Lisboa 36, Braga, Vila Real, Viseu e Porto Alegre com 35, Bragança e Coimbra 34, Setúbal 32, Guarda e Leiria 31, Sagres 30, Sines e Faro 29, Funchal 28, Viana do Castelo e Porto chegar aos 27, Ponta Delgada com 26 e a máxima mais baixa está prevista para Aveiro. Amanhã vai chegar aos 23 graus.
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1: É isso mesmo, e também consigo. Faltam 25 minutos para as 7 da tarde e a partir das 7, entre as 7 e as 8, conto com uma hora só com músicas de Jorge Palma. É a nossa homenagem a esta figura maior da língua portuguesa, da música portuguesa, que morreu hoje. E o jeito que ele tinha com as palavras. Fingertips, Picture of My Own, outra bela música para ouvir aqui no Regresso a Casa da M80. Boa tarde.

0: E o bom de estar sozinho no carro e que pode de facto gritar o refrão desta música. A Diana Basto no Regresso a Casa da M80, tão gira. 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Sabe o que é que vem por aí? Mais uma edição da Playlist da Wanda.
1: A melhor companhia no regresso a casa. Elsa Teixeira, até às 7 da tarde.
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1: Hoje trago Arctic Monkeys a início de carreira e para isso é preciso recuar a 2005 e a I Bet You Look Good on the Dance Floor, o primeiro single de sempre da banda. É uma música que faz parte do álbum Whatever People Say I Am, That's What I'm Not. Uma das coisas que gosto nos Arctic Monkeys é a criatividade deles para dar nome às músicas e aos álbuns. Ao contrário de muitos outros grupos que tiveram, como se costuma dizer, de comer muito pó na estrada para se tornarem conhecidos, com os Arctic Monkeys o sucesso apareceu logo com a primeira música. I Bet You Look Good on the Dance Floor estreou-se logo no primeiro lugar do top britânico. A canção tornou-se um marco do indie rock dos anos 2000, destacando-se pela energia e pelas letras observacionais de Alex Turner sobre a vida noturna e os encontros nas pistas de dança. E antes de ouvirmos, uma última curiosidade. A expressão de abertura da música, Don't Believe the Hype, tornou-se uma das frases mais icónicas da banda e refletia a atenção mediática que os Arctic Monkeys já estavam a receber antes mesmo do lançamento do seu primeiro álbum. Então hoje na minha playlist, o primeiro single de uma banda que não me conquistou à primeira, mas que aprendi a adorar. I Bet You Look Good on the Dance Floor, os Arctic Monkeys.

os Arctic Monkeys na playlist da Wanda. Nova edição para ouvir amanhã, à mesma hora, com a Wanda Miranda. E todas as edições disponíveis para si em podcast no Rail. É só ir lá procurar nos podcasts por a playlist da Wanda. Até às notícias Trouble, uma bela música dos Coldplay na M80.

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2: 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E esta sexta-feira sai uma história nova. São 7:02. Boa tarde. Avançamos para as notícias com o Rui Tomás e começamos por um incêndio em Santo Tirso. Boa tarde, Rui.
3: Boa tarde. E já são mais de 200 operacionais que combatem um incêndio em Santo Tirso, na localidade de Valpisão. As chamas estão a ameaçar um aeródromo e um campo de golfe, como adiantou a M80, o oficial de operações da Proteção Civil, Rui Oliveira.
4: Duas frentes ativas em zona de povoamento florestal, nas imediações de um aeródromo. Houve a necessidade de parar o movimento no aeródromo, das aeronaves do aeródromo, por questões de segurança relacionadas com a atividade das aeronaves de combate a incêndios. E encontra-se também nas imediações ali de um campo de golfe, que faz parte ali de um aldeamento. No entanto, até ao momento não há indicação de habitações afetadas ou em risco. Houve a necessidade de proceder ao corte da estrada que dá acesso ao aeródromo, por questões de segurança e operação dos meios terrestres de combate ao incêndio.
3: Há outros dois incêndios de maiores dimensões no mapa da Proteção Civil. Em Faves estão 65 operacionais e um meio aéreo a combater chamas numa zona de mata em Gondomar. São perto de 60 operacionais e um meio aéreo. Em Nova Iorque decorre para estar um encontro entre Donald Trump e Volodymyr Zelensky. Os presidentes dos Estados Unidos e da Ucrânia estão a falar aos jornalistas. Depois do encontro privado, Trump prometeu hoje um fim breve ao conflito entre Ucrânia e Rússia. Lembro que nas últimas semanas o presidente dos Estados Unidos tem pedido aos ucranianos para pararem com ataques a refinarias russas. Já hoje, o presidente dos Estados Unidos assinou um acordo com a Dinamarca sobre a segurança da Groenlândia e de toda a região do Ártico. Continuam as reações à morte de Jorge Palma, músico e compositor português que faleceu esta noite. Em 80, Miguel Araújo fala de um dos nomes maiores da cultura portuguesa.
5: A sua passagem pela música portuguesa fica carimbada ao nível de um Zeca Afonso, um Carlos do Carmo, assim, desses grandes nomes que fazem parte da história da música portuguesa, mas também da cultura portuguesa de Portugal. A música de Jorge Palma confunde na minha cabeça com uma ideia de Portugal, um Portugal quando eu era pequenino, um Portugal com muita pouca autoestima, muito a começar-se a abrir para o mundo, não é? muito na ressaca de um período sem liberdade, sem abertura, sem nada disso. E a voz, as canções representam assim um despertar do país para uma realidade nova, não é? Um futuro que aí vinha.
3: O velório a público de Jorge Palma irá decorrer amanhã na Voz do Operário em Lisboa entre as 3 da tarde e as 10 da noite. O cortejo fúnebre até ao cemitério do Alto de São João também será público. Realiza-se esta quinta-feira a partir das 3 da tarde. Jorge Palma morreu esta noite aos 76 anos.
2: Obrigada, Rui Tomás, e até amanhã. São 7:05. Daqui a pouco começamos uma hora de música sem pausas e só com músicas do Jorge Palma. Antes disso, vamos respeitar o trânsito com a Cláudia Macedo. É daqui a 3 minutos.
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9: 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São 7 e 7, boa tarde. Aliás, 7 e 9. Onde é que vão os 7 e 7? Cláudia Macedo, como é que está o trânsito esta hora?
10: Ainda está complicado a norte. O trânsito mantém-se com dificuldades na A44 em Gaia, na ligação ao Freixo, por causa de acidente. E o trânsito está acumulado a partir do nó de Coimbrões. Há também dificuldades nas ligações da via de cintura interna, a partir da zona de A3 em direção a Canidele, na A1, e no sentido inverso, entre Bessa Leite e as Antas. Mantém-se nos dois sentidos da AEP as filas, e na A3 o trânsito está acumulado nos dois sentidos entre a A4 e a via de cintura interna. No sentido Porto Maia houve acidente junto à A4 e por isso ficou mais acumulado. Em Lisboa, acidente na Cril, nos túneis de Benfica, Algés-Cavém, fila desde o nó da A5, acidente também no IC19 em Queluz, Lisboa-Sintra, fila desde Benfica na segunda circular, afeta também a parte final da radial de Benfica e os cabos da Ávila, meio da reta do hipermercado. A segunda circular ainda com paragens de Benfica para as Calvanas e no sentido inverso do relógio para o Campo Grande, A5 entre o viaduto Duarte Pacheco e o nó do Estádio Nacional, e para a Ponte 25 de Abril ainda há fila a partir do aqueduto das Águas Livres.
9: Obrigada, Cláudia. Tinhas aí um navio?
10: Um navio? Não, é a minha filha que está a ligar. Ainda, ao final destes anos todos ainda não decorou.
9: Então vá.
10: Os horários da mãe.
9: Exato.
10: Lição para hoje à noite.
9: Filhos. Vai lá.
10: Beijinhos.
9: Atender a tua filha.
10: Beijinho,
9: até amanhã. São 7h11. E por falar em navios, o tempo na M80 é uma oferta Cruise Market, loja de cruzeiros. Amanhã sol e calor, com vários distritos com aviso amarelo por causa deste calor mais intenso, principalmente distritos no interior. O vento também vai soprando mais forte nas terras altas e conta ainda com uma descida da temperatura no litoral norte e centro. Aveiro tem a máxima mais baixa amanhã, 23 graus, Ponta Delgada com 26, Viana do Castelo e Porto 27, Funchal 28, Sines e Faro com 29, Sagres 30, Guarda e Leiria com 31, Setúbal 32, Bragança e Coimbra 34, Braga, Vila Real, Viseu e também Porto Alegre chegar aos 35 graus, Lisboa com 36, Castelo Branco e Beja 37, Santarém 38 e depois Évora com a máxima mais alta amanhã 39 graus. 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Eu sou a Elsa Teixeira, hoje foi um dia duro, começou com a notícia triste da morte de Jorge Palma, esse grande artista, e por isso, em modo de homenagem, a partir de agora, uma hora de música seguida, só com músicas do Jorge Palma. Até amanhã!

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1: Muito boa noite, eu sou a Paula Fialho e já a seguir junta-se a mim o Rui Tomás para atualizar todas as notícias que marcam esta terça-feira.
2: Boa noite, são já mais de 260 os operacionais que combatem o incêndio em Santo Tirso, na localidade de Valpisão. As chamas estão a ameaçar um aeródromo e um campo de golfe, como adiantou a M80 Oficial de Operações de Proteção Civil, Rui Oliveira.
3: Duas frentes ativas em zona de povoamento florestal, nas imediações de um aeródromo. Houve a necessidade de parar o movimento no aeródromo, das aeronaves do aeródromo, por questões de segurança relacionadas com a atividade das aeronaves de combate a incêndios. E encontra-se também nas imediações ali de um campo de golfe, que faz parte ali de um aldeamento.
2: Há outros dois incêndios de maiores dimensões no mapa da Proteção Civil, em Faf e em Gondomar. O Ministro da Educação diz que 54 alunos ainda aguardam colocação nas escolas públicas de todo o país. Um balanço feito em relação à última segunda-feira. Visita ao Algarve, Fernando Alexandre diz que mais de 30 estudantes fizeram inscrição na sexta-feira à tarde, não tendo sido possível concluir o processo de colocação no próprio dia. Isto no dia em que morreu Jorge Palma. O músico e compositor português faleceu esta noite aos 76 anos. Têm sido várias as homenagens dos colegas da música. Uma delas é de Tiago Nacarato, que diz assim: obrigado a Jorge Palma.
4: Descanse em paz, Jorge Palma, e muito obrigado por tanta música bonita.

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1: Esta hora já fez o que tinha a fazer por hoje, ótimo. Se não fez, também não vamos falar disso agora, como calcula.
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1: Bem-vindo ao Slowdown, tudo começa com o Nick Show daqui a pouco.

Hoje, infelizmente, acordamos todos com essa triste notícia, a partida de Jorge Palma. No entanto, como a vida é uma estrada para continuar, o Paulo Fernandes das Manhãs da M80 surpreendeu-nos soltando a notícia de que vai ser pai outra vez. Ana Moreira vai ser a madrinha e não se aguenta de tão vaidosa que está. No Sei Esta, o Paulo, com o coração molinho de papá, pôs a música a tocar, Lobega, Mambo No. 5, e deixou-a correr mais do que é habitual, permitindo assim que os ouvintes acertassem com mais facilidade. Houve um episódio novo dos Macaquinhos no Sótão, hoje à volta do Jogo das Empresas. A linha de passe com o Paulo Rico teve direito a nomes estranhos no futebol português, e a grande questão da humanidade de hoje foi chocolate branco, sim ou não? Não, por mim, não, porque o chocolate vem do cacau, mas a Sílvia, ouvinte em 80, pelos vistos, entrou no ar e rebentou com aquilo tudo. Alegria, simpatia, energia, deu o ponto ao Paulo. Oh, Sílvia, eu cá não sou de intrigas, mas olha que a Ana Moreira não gosta de perder nem a feijões, é mesmo como eu. Amanhã em 80, amanhã a mais, não perca entre as 7 e as 11 com a Ana Moreira, o Paulo Fernandes e a Susana Romana. Alguns dos melhores momentos da sua vida começam exatamente desta maneira. Daqui a pouco há a Cutting Crew, a primeira de seis, chama-se I Just Died in Your Heart.

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porque eu não esqueci, é a sétima Oceão, no final de 6 músicas seguidas. 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

0: 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Agora, sexta-feira, pode bem ser o dia em que finalmente vai abandonar a frase tenho de trabalhar para pagar contas. Isso foi na vida passada, agora é toda uma nova vida. Eu desejo-lhe boa sorte. Daqui a pouco, e nem propósito, Billy Idol com o Money Money.
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Hoje damos os parabéns ao vocalista e fundador dos Whitesnake, David Coverdale. Antes dos Whitesnake, foi vocalista dos Deep Purple. Uma aventura que começou depois de ter respondido a um anúncio publicado numa revista de música. Durou 3 anos. Depois disso, veio uma carreira a solo e a formação dos Whitesnake, que trouxe baladas épicas e uma mistura de hard rock, blues e heavy metal. Há mais música na M80.

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1: Morreu Jorge Palma, um músico e compositor português, faleceu esta noite aos 76 anos. Foram várias as reações emocionadas, incluindo a do Presidente da República. António José Seguro confirmou que irão ser tocadas as canções de Jorge Palma no Palácio de Belém.
2: De maneira inconfundível como ele cantava as suas canções e nos tocou gerações, tenho a certeza que nos vai continuar a tocar. E nós também tocamos as suas músicas no Palácio de Belém, que é uma justa homenagem àqueles que nos fizeram tantas vezes companhia e que nos vão continuar a fazer companhia.
1: Um dos melhores amigos, Sérgio Godinho, fala da relação com o Jorge Palma.
3: Já era um amigo de longa data, amigo íntimo, amigo de casa, ao mesmo tempo que ele era um grande músico. E era um ótimo escritor de canções. Nós já nos tínhamos, ao longo do tempo, convidado para espetáculos, discos. A primeira vez, penso eu, foi quando eu cantei num disco dele na Terra dos Sonhos. Mas cimentamos naturalmente uma amizade. Aliás, eu acho que essa nem foi preciso cimentar muito, porque quando nos conhecemos, e foi em 75, tivemos logo uma empatia imediata.
1: Lá fora arrancou a Assembleia Geral da ONU, a última de António Guterres como secretário-geral das Nações Unidas. O primeiro dia fica marcado pela intervenção do presidente dos Estados Unidos. Donald Trump disse estar a ponderar a aniquilação do Irã caso não haja um acordo de paz.
4: Will a deal be made with Iran that lets them rebuild and create a far greater country than ever was before? Maybe one of the greatest in the Middle East or even the world. Or do I annihilate the Islamic Republic?
1: Trump, que passou o dia em encontros bilaterais, incluindo com Volodymyr Zelensky. O presidente dos Estados Unidos tem pedido, nos últimos dias, aos ucranianos para que parem de atacar refinarias e armazéns de combustível da Rússia.
0: Esperámos 19 anos. Os Simply Red regressam a Portugal em 2027.

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2: Final de terça-feira, o dia está quase arrumado. Se alguma coisa ficou fora do lugar, amanhã depois logo resolve. Pode ser?
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2: Está no slowdown e seja muito bem-vindo à M80 com o Rockwell daqui a pouco. Somebody's watching me.

hoje, além de Dia Mundial Sem Carros, deve ter percebido, porque a ideia era ver menos carros na rua, não é? Também é Dia Mundial do Rinoceronte, o meu animal preferido, por ser feio como tudo. Eu gosto de coisas assim, diferentes. E também é Dia do Diário, e há uma coisa maravilhosa nos diários, sobretudo nos antigos. Ler aquilo que escrevemos há 20, 30 anos e perceber que sobrevivemos a verdadeiros dramas, que na altura pareciam o fim do mundo, mas que na verdade eram só uma paixoneta. Tem memória disto, não tem? Daqui a pouco há Joe Cocker, You Can Live Your Era.

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Chicago Arctic Monkeys a início de carreira. E para isso é preciso recuar a 2005 e I Bet You Look Good on the Dance Floor, o primeiro single de sempre da banda. É uma música que faz parte do álbum Whatever People Say I Am, That's What I'm Not. Uma das coisas que gosto nos Arctic Monkeys é a criatividade deles para dar nome às músicas e aos álbuns. Ao contrário de muitos outros grupos que tiveram, como se costuma dizer, de comer muito pó na estrada para se tornarem conhecidos, com os Arctic Monkeys o sucesso apareceu logo com a primeira música. I Bet You Look Good on the Dance Floor estreou-se logo no primeiro lugar do top britânico. A canção tornou-se um marco do indie rock dos anos 2000, destacando-se pela energia e pelas letras observacionais de Alex Turner sobre a vida noturna e os encontros nas pistas de dança. E antes de ouvirmos, uma última curiosidade. A expressão de abertura da música, Don't Believe the Hype, tornou-se uma das frases mais icónicas da banda e refletia a atenção mediática que os Arctic Monkeys já estavam a receber antes mesmo do lançamento do seu primeiro álbum. Então hoje na minha playlist, o primeiro single de uma banda que não me conquistou à primeira, mas que aprendi a adorar. I Bet You Look Good on the Dance Floor, os Arctic Monkeys.

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3: E há mais música para lhe dar na M80. Seja muito bem-vindo ao Slowdown. Até às 11 estamos a abrandar, como é habitual.
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3: A próxima canção é de 1981, pertence a Phil Collins e, apesar de ser colocada na caixinha das baladas, reflete um período bastante doloroso da vida do cantor, o fim de um casamento. Ele próprio explicou que a escreveu com muita raiva, desespero e frustração.

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0: acontecendo depois, entre as 2 e as 3 da tarde da sexta-feira. Esteja atento, com o telefone perto e à mão. Se tocar, atenda antes do quinto toque e diga show me the money. Porque, olha, infelizmente, deixar tocar o telefone pode ser uma coisa muito elegante. Eu cá não acho. Acho só deselegante. Mas há quem ache que é elegante. Mas neste caso pode ser caro. A conta são 40 mil euros. Era só isto. Daqui a pouco há mais música para lhe dar e boa sorte. Vem aí Sweet Child O' Mine, dos Guns N' Roses, mas também Vanessa da Mata e Ben Harper, Status Quo e muito mais.
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Castanhos e os portugueses Easy Special na M80. Daqui a pouco há mais música para lhe dar, é de longe e sempre a música da sua vida, mas sabe que eu descobri quem é que dá a mão no meu amor? Finalmente descobri, são eles, os norte-americanos Bon Jovi. Vamos ouvi-los e com You Give Love a Bad Man, daqui a pouco. E com You Give Love a Bad Man, daqui a pouco.

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quem prefira conduzir à noite e não há melhor companhia de condução que a banda sonora certa, correto? Deixe-se então ficar por aí com esta M80 Ballads entre as 11 da noite e as 2 da manhã.

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Home Sweet Home. Nós preferimos dizer que não há melhor casa que aquela que tem a banda sonora, que o ajuda a relaxar e a deixar-se ir em bom estilo. É uma 80 Ballads, entre as 11 da noite e as 2 da manhã.

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certo que tem algumas músicas que marcam aqueles momentos mais inesquecíveis. E a próxima balada pode ser uma delas. Deixe-se então levar pelas melodias e também pelas lembranças.

Se está a caminho de casa, deixe-me fazer-lhe companhia nas próximas horas. Sou o Nelson Miguel e prometo trazer-lhe as baladas da sua vida. M80 Ballads, até às 2 da manhã.

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precisa de ajuda para se fazer à estrada e chegar a casa são e salvo de mais um dia de trabalho, é 80 Ballads ao seu dispor. Eu sou o Nelson Miguel e estou consigo até às 2 da manhã.

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